0: Olha, são precisamente 6 horas e 24 minutos, né? Vamos atender aqui, vamos começar a atender, que tem muita gente aqui pra gente atender. Bom dia!
1: Bom dia, tá legal. Aqui é o Luiz, mas agora eu gostaria de fazer a música com Mato Grosso e Matias, festor de Fernando Dias e sua família, aniversariante do dia. Pessoal do Tiquinho, do Adalés, Beat Alemão, Mamago, Marquinhos, Rogério, Lé Carlos, Botinho Amaral, Saborosa, Nelson Caveira, Adilson,
2: Tota, vamos ver, nós vamos ligar aqui
1: Leno
2: agora de novo.
1: Bernardo, Peixuca e Julim, Bruno Zequinho de Mantiqueira, o Tecaraca do Toninho Pimenta, pessoal lá do presídio. Bom dia, obrigado.
0: Então vamos atender aqui o Tiota, que ontem pediu para mandar para todos lá da box, né, onde ele trabalha lá, e também para todos os ouvintes. Primeiro, Mato Grosso e Matias, de igual para igual. Depois, Felipe Falcão, o saco ficou fora. Aí é um perigo, hein?

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1: Eu volto daqui a pouquinho, fica ligadinho. Um abraço pra Lúcia Barraqueira. Ô Lúcia, obrigada aí por avisar que não tava na internet. Luiz Feioso também. Agora já tá tudo ok, né? Aquele abraço. Daqui a pouco eu volto.
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4: 6:33.
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8: Olha, 6h39. Agora a gente vai direto lá para Portugal. Um abraço para a Ulisseia, um abraço para a Lúcia Barraqueiro. A Lúcia quer mandar um abraço aqui. Deixa eu ver aonde que está o abraço dela aqui. Acho que é aqui, deixa eu ver se... é aqui.
9: É dois pra lá e dois pra cá.
8: ser barraqueira.

0: Bom dia, Lúcia.
1: Mandar um alô pro meu bem lá no bairro Santo Antônio. Fala que eu tô com saudade dele, tá? Muita saudade. E mandar um abraço também pro Zequinha na Mantiqueira, pra Dinilza, pessoal do restaurante Rojac e todos meus amigos de Santos Dumont.
0: A Lúcia tá escutando mesmo a rádio, porque ela viu que a rádio tava fora da internet, né? Lá em Portugal ela viu, ela ligou lá e tava fora. Ela na mesma hora comunicou. Obrigado, viu, Lúcia? Obrigada. Olha, mandar um abraço para Aparecida de Formosinho, né? Que eu encontrei com ela ontem na rua e o filho dela. Aquele abraço. Obrigada pelo carinho de vocês, tá? Muito obrigado, pessoal lá de Formosinho, né? A Olga, a toda a galera ligadinha, a Romilda, mãe do Reinaldo Flamenguista, a outra Romilda, número 2, muita gente formosinha ligadinha comigo. Obrigado, tá? Agora eu vou mandar um abraço pro Robertão e pra esposa Marilda, lá nas Perobas, também ligadinha com a gente, sentindo falta, né, Robertão? Mas já estamos juntinho, com a graça de Deus, né? Um abraço também pro Anu também, né? Aquele abraço, né? Aquele abração, tem que saber o nome do Anu, acho que é Célio, né? Acho que é Célio, Anu, todo mundo conhece ele como Anu, né? Então, essa, vamos lá que tem gente aqui. Bom dia, Ângela da Raspadinha.
2: Ô, Toca, bom dia. Manda um abraço aí pro Bro, fala que eu, mas o Orlando tá desejando tudo de bom pra ele, falou? Manda uma música bem bonita aí pra ele. Um abraço, Toca, fica com Deus.
0: Vamos lá, Elzinha Biscoito Fino.
3: Bom dia, Toto. Padre Cássio, Dodó, Bernadette, Vanilda, Didi, irmão do Padre Cássio, Padre Bill, Padre Gleice, Padre Márcio. Um abraço também para o Isaac, Ana, Vinícius, Henrique. Um abraço também para todos os membros da Sueli, Soaleixo. Um abraço também para a Gorda. Um abraço também para todos os membros da família da Cristina e Maria Helena. Um abraço aí para o Landinho da Possibilidade. Um abraço aí para a Kelly, Maria José, o Marcos, né? A Jumária, Tamires, Lucilei, Lúcio Wanderlei. Manda que a música para mim toque, fazendo um favor. Rick Rene ou Romaria? Muito obrigado, fico com Deus.
0: Bom, então como eu vou tocar Rick Rene, Casa de Caboclo, que essa Lúcia Barraqueira ama, né? Ela gosta muito dessa música, também a mãe do Iron, também lá da igreja, também gosta, dona Nilza, né? Nilda. Não sei se é Nilson ou Nilza, né? E pro Bro Engraxate, nada melhor do que Amado Batista, Folha Seca. Parabéns, Broa!

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1: Confira a hora certa.
2: Olha, 6 horas e 57 minutos aqui na terra do pai da aviação, Santos Dumont, Minas Gerais. Vamos falar para vocês que vem aí nono reina o Senhor no Santuário São Miguel e Almas no dia 23 de agosto, a partir das 14 horas, encerramento às 19 horas com a Santa Missa. 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Então vamos lá que tem gente querendo falar comigo. Bom dia, Eda!
3: Bom dia, Tota Meneghel, tudo bem? Eda Cunha, do bairro Córrego do Ouro. Ô, Tota, toca pra minha música do Alemão do Forró, Passinho Vaqueiro. Ofereço pra você e pra todos os ouvintes. Muito obrigada. Bom dia.
2: Bom dia. Então vamos lá. Tem mais o Brasil Pintor, né? Ganhei um abraço do Brasil Pintor ontem, né? Aquele abraço, Brasil. Anteontem, né? Acho que foi anteontem. Bom dia.
4: Bom dia, nossa querida Tota Meneghel. Aqui é o Brasil Pintor. Tota, hoje me pediram uma música. Se você puder tocar para nós aí, Vontade Dividida. E esse abraço vai especialmente para você e sua família e a todos os locutores dessa Rádio Cultura, dando a sua audiência em todo canto da cidade. Esse abraço também vai para João Batista e também vai para Dicarte Sonfoneiro e Rafael. E esse abraço também vai para o nosso amigo, o vereador Everaldo Barbeiro, o professor, e também vai para o nosso chegado, que é o Timário do Boteco, do Bar do Botelo, e para o Marcelo também do Bar do Botelo, e também esse abraço para o Léo da Ponte Preta. Fica com Deus, Tota. O Brasil que eu quero é Rádio Cultura FM 90.1. Tamo junto, é nóis. E esse abraço também vai para o Roberto da Rua Paulo Brasil, o Gerro da Doca, e a toda a galera do bairro Nossa Senhora Aparecida. É nóis.
2: O Brasil Pintor, todo dia eu encontro com o Mário Botelho, né? Vem cedo pro bar dele, né? Aquele abraço pro Mário Botelho também, né? E lembrando aqui, o professor Braz disse que tá meio sumido da rua porque ele tá brincando com os Passo Preto. Quando ele brinca com o Passo Preto, diz que ele fica o dia inteiro segurando o Passo Preto, não é isso? Viu, Brasil Pintor? Se você não estiver vendo ele na rua, é por causa disso. Viu, Hamilton aí, Hamilton, irmão da Nezi? O Braz só fica com o Passo Preto na mão agora. Não quer mais coleirinho, não, tá? Milionários é rico, vontade dividida, alemão do forró, passinho do vaqueiro. Bom dia, bom dia, bom dia. Vou falar aqui que tem uma carteira aqui, uns documentos de Paulo Alessandro Dias de Araújo. Paulo Alessandro Dias de Araújo. Seus documentos estão aqui na rádio, pode vir pegar.

Deixa eu mandar um abraço aqui, que a Cristina e a Márcia da Vila e toda a família tá mandando pra Soninha da Valdemar Silva, pra Márcia, pra Amizade, pra Marinete e pro Boa Engraxate, né? Tá dado o recadinho aí.

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1: 7 e 10.
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1: Olha a hora, 7:15 é a hora de notícias. Vem aí temperatura e tempo para esta quinta-feira na região sudeste.
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2: A quinta-feira será de calor e aumento da instabilidade na região sudeste. Em São Paulo e no Rio de Janeiro, a previsão é de muitas nuvens pela manhã e pancadas de chuva isoladas entre a tarde e a noite. Em Minas Gerais e no Espírito Santo, o tempo segue com muitas nuvens durante o dia. As temperaturas variam entre 14 graus em Belo Horizonte e 35 graus no Rio de Janeiro. As informações são do Instituto Nacional de Meteorologia. Sofia Muniz, o tempo e a temperatura.
1: Mais notícias para você curtir. Olha só. ONU alerta que El Niño mais potente pode levar mais 49 milhões de pessoas à insegurança alimentar.
3: Força do El Niño pode fazer com que mais de 49 milhões de pessoas sofram de insegurança alimentar. E isso deve ocorrer até o final do ano que vem. É o que alerta o Programa Mundial de Alimentos da Organização das Nações Unidas. Um relatório da agência da ONU revela que há 81% de chance de ocorrer um fenômeno climático muito forte, com temperaturas da superfície do mar que podem atingir os níveis mais altos desde 1950. O El Niño altera os padrões climáticos no mundo inteiro. O documento analisou 45 países considerados vulneráveis aos efeitos do fenômeno. A estimativa é que o número de pessoas sem acesso regular e suficiente a alimentos aumente em 49 milhões e chegue ao total de 274 milhões de cidadãos. A alta é de 22% em comparação à população que já enfrenta a insegurança alimentar em nível de crise. América Central e África Austral, que fica no sul do continente africano e abrange países como África do Sul e Namíbia, por exemplo, tendem a ser as regiões mais afetadas. Da Rádio 2, Fabiola Altran.
1: E agora você fica por dentro das cotações do agronegócio para essa quinta-feira.
4: O preço do boi gordo apresenta queda de 0,47% nesta quinta-feira. Em São Paulo, a arroba é negociada a R$ 348,55. No mercado de frango, os valores apresentam aumento na Grande São Paulo, em São José do Rio Preto e em Descalvado. O quilo do frango congelado é vendido a R$ 7,13 e o frango resfriado a R$ 7,15. A carcaça suína especial apresenta estabilidade de preço nos atacados da Grande São Paulo, onde o quilo custa R$ 7,53. Entre os estados analisados, o suíno vivo registra o menor preço em Santa Catarina, onde o animal é comercializado a R$ 4,50. O preço do café arábica abre esta quinta-feira com pequeno aumento de 0,02% com a saca de 60 quilos negociada a R$ 1.730,24 na cidade de São Paulo. O café robusta também teve alta de 1,53%, sendo comercializado a R$ 1.111,86. O preço do açúcar cristal apresenta alta de 0,63% na capital de São Paulo. A saca de 50 quilos é cotada a R$ 92,47. Em Santos, houve aumento de 0,51% e a mercadoria é negociada a R$ 109,32 na média de preço sem impostos. A saca de 60 quilos do milho, por sua vez, é vendida a R$ 64,86, após declínio de 0,48%. A saca de 60 quilos da soja inicia quinta-feira em alta no interior do Paraná e na região litorânea de Paranaguá. No mercado paranaense, o grão apresenta declínio de 0,51%, com a saca negociada a R$ 136,73. Em Paranaguá, o declínio foi de 0,55%, levando a cotação para R$ 144,91. O trigo tem aumento de preço no Rio Grande do Sul e no Paraná. No Paraná, a tonelada do cereal é comercializada a R$ 1.417,12. No Rio Grande do Sul, o produto é vendido a R$ 1.325,22. Os dados são do CEPEA. Reportagem Viviane Bessa.
1: Vendavais preocupa produtores de laranja. Preços do frango congelado ou resfriado caem. Brasil vai produzir menos algodão. Um abraço para a Heloísa, minha sobrinha. Beijo.
5: De crescer no ciclo 24-25, a safra de algodão em pluma será 0,5% menor no ciclo 25-26, na casa de 4 milhões de toneladas. Projeção da Conab indica que a área de cultivo deve encolher 3% e ficar pouco acima de 2 milhões de hectares. Já o rendimento das plantações será maior. Por enquanto, a projeção é de uma alta de 2,8% para 2 toneladas por hectare. Os últimos dias foram marcados por novas quedas no preço do frango. No atacado, o quilo do animal congelado ou resfriado foi vendido pouco abaixo dos R$ 6,90, informa o CEPEA. Há 2 semanas, as cotações estavam na casa de R$ 7,30. A oferta está acima da demanda, consequência, por exemplo, das férias de julho, quando o consumo cai. Agora, com a volta às aulas e o pagamento de salários no quinto dia útil, o setor espera uma alta no preço do frango. Os vendavais da última semana deixaram o setor da laranja preocupado. Os fenômenos, junto com as chuvas fora de época, provocaram perdas em alguns pomares do interior de São Paulo e podem afetar a qualidade das frutas. O tamanho real do impacto ainda está em análise pelos produtores. Dados do CEPEA indicam que a laranja para a indústria ficou pouca coisa mais cara nos últimos dias, vendida a R$ 31,00 a caixa, enquanto o preço da fruta de mesa subiu para R$ 32,00. Da Rádio 2, Humberto Ferretti.
1: Olha, daqui a pouquinho, já eu volto com vocês para atender o seu pedido musical. 7h22.
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1: Olha a hora, 7h28. Felipe Vital oferece a música para Terezinha, para o Israel da padaria hoje. Mas só que a Sabrina Ribeiro eu só posso tocar depois das 8 horas, que é um estilo de música católica, tá? Eu vou mandar, vou atender agora aqui, vamos ver aqui. Bom dia!
2: Tota Meneghel, bom dia. Geraldinho Campos falando aqui da usina dos Cantarinos, Taba. Gostaria de ouvir a música Um Negócio da China com Amado Batista. Feliz para todos os ouvintes, obrigado e bom dia.
1: Aí, Amanda, agora vai aumentar de vez mesmo, né? Porque hoje tem Amado Batista para todo lado, né? Amado Batista, O Negócio da China, 7h29.

0: Olha, vou lembrar para você de Conceição do Formoso que hoje a vacinação antirrábica animal estará aí em Conceição do Formoso de 9 às 10h30, né? Lembrando também que daqui a pouquinho eu volto para atender mais pedidos musical, né? 7h33, bom dia!
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1: 7:34.
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2: Olha, 7:40, né? Então vamos lá, bom dia.
3: Tota Meneghel, bom dia. Quem fala é Toninho Pimenta. Tota Meneghel, eu mais a Marlene, a avó e o avô do Davi, manda um grande abraço pra ele hoje lá na Capitão Nestor, meu netinho que tá fazendo aniversário hoje. Deus abençoe ele hoje e sempre. Ele continua sendo esse netinho maravilhoso. Um grande abraço pra ele, quem oferece esses parabéns pra ele. Eu, o Ninho Pimenta, avô dele, a Marlene, a avó, o pai dele, o Cleimar, e a mãe, Tatiane, e a avó dele, a Mariange. Oferece uma música lá pra ir lá do Teixeirinha, parabéns. Obrigado, bom dia.
2: Bom dia, seu Geraldo.
4: Aqui é bom dia, Geraldo Ripim. Então, eu gostaria de ouvir a música Mulher Chorona. Ofereço para todos os ouvintes, para todos vocês da rádio. Obrigado e um bom dia.
2: Olha, Teixeirinha, parabéns. Teodoro Sampaio, Mulher Chorona. Não chora não, boba. Não chora, não compensa não. 7:41.

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14: Olha, 7:53, né? 7:53, vou atender aqui o Luiz José Dimas, que pediu essa música lá de Posses, para oferecer para a irmã dele, Maria Aparecida, a prima que ele gosta muito, Glorinha, Lica, Laura, Maria, Lígia, Guilherme e todos de posses, ele está mandando aquele abraço, né? E vamos mandar também um abraço aqui. Vamos atender aqui. Cadê? Vamos ver aqui. Tá aqui. Vamos lá. Bom dia, Leozinho do Campestre.
15: Bom dia, minha amiga Tota Meneghel. Aqui é o Leozinho do Campestre 2. Toca hoje só pra curtir. Zilizalo, o milagre do ladrão. Obrigado, bom trabalho. Fica com Deus.
14: Abraço pra vocês aí do KPS2, viu, Leozinho? Pra toda a galera aí. Marlon e Maicon, eu preciso dizer que não. Zilo e Zalo, o milagre do ladrão.

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1: 8 e 3.
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0: Olha, 8 e 9, vamos falar que hoje, né, a campanha de vacinação antirrábica animal na zona rural está em Conceição do Formoso. Já vai começar daqui a pouquinho, de 9 às 10h30, lá em Conceição do Formoso, né? Então, a gente tá falando para vocês aí, lá em Conceição do Formoso. E neste domingo tem mais um jogo da Copa Cultura para escolher mais um semifinalista. América contra o Renascer. América contra o Renascer neste domingo lá no Campo do Social. Daqui vai sair mais um semifinalista, que já tem o Cruzeiro e o Santa Cruz, né? Então sairá entre América e Renascer mais um semifinalista. Vamos para mais notícias do Brasil. Popularização de modelos chineses força queda do preço do carro zero quilômetro no Brasil. Isso é bom, né?
1: Os preços dos carros novos no Brasil caíram depois de anos de altas sucessivas. Um levantamento recente revela que o valor efetivamente pago pelo consumidor por veículo zero quilômetro caiu 3,5% nos últimos 12 meses, puxado pelo avanço das montadoras chinesas no mercado nacional. As fabricantes asiáticas vêm aplicando no setor automotivo o mesmo modelo de negócios dos grandes aplicativos de comércio eletrônico, reduzindo preços para ganhar volume de vendas, conquistar participação de mercado e fortalecer a marca no país. A estratégia forçou a reação imediata de marcas tradicionais instaladas no Brasil, que já oferecem descontos significativos e condições especiais em seus modelos mais vendidos, para não perder espaço para a concorrência. Por isso, quem planeja comprar um carro zero quilômetro pode aproveitar o momento para pesquisar e negociar. O cenário atual favorece a busca por abatimentos diretos nas concessionárias, mas é fundamental avaliar também o custo de manutenção, a disponibilidade de peças e a desvalorização do veículo antes de fechar negócio. Da Rádio 2, Milena Abreu.
0: Eleições 2026. Estados têm representação desigual na Câmara e no Senado.
2: Qual é o peso do seu voto para deputado federal e senador? Depende do estado onde você mora. Embora o voto individual tenha o mesmo valor jurídico, o peso do voto varia conforme o estado. Nas eleições em outubro serão eleitos 513 deputados federais. Porém, a Constituição Federal fixa um piso de 8 e um teto de 70 cadeiras por unidade federativa, independentemente do tamanho do eleitorado. Com isso, estados menos populosos ficam sobre-representados, enquanto os mais populosos têm uma representação proporcionalmente menor. Em 2022, Roraima tinha cerca de 45.800 eleitores para cada cadeira na Câmara. Em São Paulo, eram mais de 495 mil, uma diferença de quase 11 vezes. Para o cientista político e professor da Fundação Getúlio Vargas, Eduardo Green, essa desigualdade entre os estados produz uma distorção na representação democrática.
3: No Brasil, nós temos uma distorção que é muito grande, porque o estado de São Paulo, maior da federação, é claramente penalizado. O problema não é ter algum tipo de regra que reduz o peso dos maiores estados. O problema no Brasil é que a distorção deste princípio é muito elevada e ela acaba favorecendo de maneira artificial a construção de representação de pequenos estados.
2: Segundo Green, estados menos populosos ficam sobre-representados em relação ao número de eleitores, enquanto os mais populosos são sub-representados.
3: Estados como Acre, estados como Amapá, estados como Roraima, Rondônia, que tem uma sobre-representação, todos eles somados, eles acabam criando obstáculos, porque na hora de produzir decisões legislativas, seja de projetos de lei ordinária, projetos de lei complementar e, sobretudo, de emendas constitucionais, esses estados acabam criando alianças que podem influenciar a decisão do Congresso Nacional,
2: Segundo Green, uma mudança na distribuição das cadeiras do parlamento exigiria uma emenda à Constituição, aprovada por 3/5 dos deputados e dos senadores em 2 turnos de votação em cada casa. Mas na avaliação do cientista político, dificilmente haveria votos suficientes no Congresso para aprovar a medida. Para ele, o tema pode continuar em debate nas esferas pública e acadêmica, mas não deverá sensibilizar o parlamento a ponto de produzir uma mudança na atual regra de distribuição das cadeiras. Reportagem Paloma Custódio.
0: Copom reduz a Selic para 14% ao ano.
4: Copom, Comitê de Política Monetária do Banco Central, reduziu a taxa básica de juros, a Selic, em 0,5 ponto percentual. Com a decisão anunciada nesta quarta-feira, a taxa passa de 14,5% para 14% ao ano. Apesar do corte, o Banco Central sinaliza cautela e afirma que o cenário ainda exige uma política monetária restritiva. Na decisão, o Copom cita incertezas no cenário internacional, inflação ainda acima da meta e expectativas elevadas para os próximos anos. O Banco Central também destaca que a atividade econômica segue com trabalho de mercado aquecido. Carlos Alves, economista e professor da PUC São Paulo, explica que o resultado era esperado.
5: Na verdade, não muda muito em relação ao que era esperado por parte dos consumidores brasileiros. Quer dizer, a política monetária continua muito restritiva, mas atualmente aqueles setores que dependem do crédito poderão ter algum benefício, mas é um benefício muito pequeno, entendeu? O que nós precisamos agora é saber se o Banco Central, se o Copom, vai manter o mesmo ritmo de redução nas próximas reuniões ou se simplesmente vai manter-se numa situação mais cautelosa.
4: No comunicado, o Copom reforça que ainda não há indicação sobre novos cortes na taxa de juros e afirma que seguirá acompanhando os riscos para a inflação. O especialista afirma que acompanhar as expectativas é especialmente importante.
5: Não há nenhuma indicação de que o Banco Central continuará no caminho de redução da taxa de juros, entendeu? Que naturalmente seria bem-vindo, porque de fato a taxa de juros no Brasil é muito elevada. Então, o que é que devemos acompanhar? A inflação de serviços, verificar como é que está a expectativa do mercado, que é refletido no Fox. E há um outro fator que é muito complicado em ano eleitoral, que é a questão fiscal. Continua extremamente complicada e não deverá melhorar muito, independente de quem seja o presidente eleito.
4: O Banco Central afirmou que a decisão busca garantir a convergência da inflação para a meta ao longo dos próximos anos e que continuará monitorando os indicadores econômicos antes de definir os próximos passos da política monetária. Agência Rádio Web, produção e reportagem, Kessy Balog.
0: Já já eu volto para atender mais pedidos musicais. Não sai daí não, hein? 8h17.
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0: Vão lá, 8h24, né? Bom dia, Eupídio. Lá do quarto depósito.
1: O Tota Meneghel, bom dia. Eu gostaria de ouvir uma música aí no seu programa. A música bonita é O Que Tem a Rosa, de Paulo e Paulino. E eu ofereço, Tota, em especial para minha irmã Terezinha, que está fazendo aniversário hoje. Ela mora lá na Rua dos Expedicionários. É sua ouvinte de todos os dias. Todo dia fica ligado na Tota Meneghel. E eu desejo a ela muitos anos de vida, muita saúde, muita paz, muita felicidade. Que Jesus possa sempre estar abençoando a vida dela. E de todos vocês aí também na rádio. Muito obrigado. Um abraço, Tota Meneghel.
0: Parabéns para ela. Felicidades, né? E o Sr. Geraldo do Salgado, o Sr. Geraldo Padeiro, mandou para todo mundo que está ouvindo a rádio, né? E que gosta da música Os Quatro Cantos da Cidade. Primeiro, O Que Tem a Rosa, de Paulo e Paulinho. Teodoro e Sampaio, Quatro Cantos da Casa.
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1: 8:33.
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4: Olha, agora a gente vai atender aqui a Simone do Bairro da Glória, que ontem pediu uma música do Paulo César. Eu não sei se é esse que eu vou pôr, tá? E os Garotos do Ouro. E pra Aparecida do Paulinho da Câmara, Joaquim Manuel, Minha Música. Deixa eu mandar um abraço aqui, que a Valdineia do Bairro da Glória tá mandando para o Rogério pelo aniversário hoje. Parabéns para ele.

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2: Olha, então vamos lá, vamos lá. Lineu lá do Córrego do Ouro.
3: Tá, põe a tocar a música aí, Maria Mendonça, clipe para dar do Fernando da Lúcia Costureira em Cordoso. Lineu, bom dia.
2: Então tá aí, e vou atender também a Maria das Graças Dornelas, que tá mandando para todos nós da rádio, para todos os ouvintes, pro seu grande amor, né? Primeiro trio, Parada Dura e Marília Mendonça, Aceita que Dói Menos. Vai um abraço aí pro Roberto, de colega que adora essa música lá na Rocinha, né? Um abraço pro Pedro Tambu também aí na Rocinha, aí Valdete, toda a galera da Rocinha aí. E o Antônio Marcos, Volte Amor.

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1: 9 e 1. 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

0: Vem aí notícias para vocês, né? Vamos ver aqui, tem notícias aqui fresquinha para você. Dia dos Pais movimenta comércio com compras na reta final.
1: Durante um ano, há muitas datas comemorativas e o comércio se prepara com expectativa positiva para as vendas do Dia dos Pais. De acordo com o levantamento da CNDL, Confederação Nacional de Dirigentes Lojistas, e do SPC Brasil, Serviço de Proteção ao Crédito, mais de 9 milhões de pessoas pretendem deixar a compra do presente para as vésperas da data comemorativa, movimentando o comércio de última hora. Com relação aos presentes mais procurados na data, Daniel Sakamoto, gerente executivo da CNDL, revela que não tem muita mudança do que costuma ser e fala sobre a preferência na forma de pagamento.
2: O que muda é que a cada temporada, a cada ano, né, o tipo e a tendência desse material muda, mas a lista de compras para os pais acaba sendo a mesma. São roupas, calçados, acessórios, cosméticos, perfumes, entra aquela questão das ferramentas, artigos eletrônicos e artigos esportivos. E a principal forma de pagamento já é o Pix. É bom para o consumidor, é bom para o lojista, então o Pix já acaba sendo a preferência.
1: Deixar a compra para a última hora pode pesar no bolso e comprometer a saúde financeira do consumidor. O gerente executivo da CNDL alerta para a importância de manter o orçamento sob controle.
2: São aproximadamente 30 bilhões de reais de expectativa de movimentação financeira. A gente sabe que são mais de 70 milhões de brasileiros inadimplentes e a pesquisa mostra que 37% deles afirmam que vão às compras mesmo endividados. Então, aquilo que a gente pode chamar de endividamento afetivo, né? A pessoa está com dificuldade, está com conta atrasada, mas mesmo assim não deixa de comprar um presente para os pais. Mas o momento é de cautela.
1: A pesquisa também revela que, em relação às compras, 77% dos entrevistados afirmam que vão fazer pesquisa de preço. O ticket médio de compra este ano é de R$ 280,00 e está maior do que o ano passado. Agência Rádio Web, produção e reportagem, Priscila Mendes.
0: Olha, 9 horas e 10 minutos pela Copa do Brasil, mais 4 times garantem classificação para as quartas de final, né?
3: Mais 4 classificados para as quartas de final da Copa do Brasil foram conhecidos. No clássico carioca entre Fluminense e Vasco, melhor para o Cruz Maltino, que venceu por 3-1 e avança no torneio, da mesma forma que já tinha feito na semifinal do ano passado. O atacante Brenner, autor de 2 gols no Maracanã, vinha sendo bastante criticado pelos torcedores vascaínos e comemorou os gols e também a classificação.
4: Há alguns meses atrás, saí daqui como vilão. Hoje, nessa partida, eu estou saindo como herói. A gente não pode abaixar a cabeça, tem que trabalhar, receber as críticas quando são necessárias, trabalhar para depois receber os elogios, mas também não se iludir e continuar trabalhando, porque para jogar no Vasco, a gente sabe a pressão, sabe a força da torcida que nos apoia aos 90 minutos. Então é isso. Estou muito grato, muito feliz.
3: Quem avançou sem sustos foi o Cruzeiro, diante da Chapecoense no Mineirão, 2-0. Já no duelo entre Grêmio e Mirassol na Arena, em Porto Alegre, vitória do tricolor gaúcho por 1-0, com gol de Pavon. Já o Palmeiras se classificou mesmo perdendo para o Fortaleza em duelo realizado na Arena Pantanal, em Cuiabá. O 3-2 para o Leão do Pici não foi suficiente para reverter o 3-0 do jogo de ida. Nesta quinta-feira, os últimos classificados serão conhecidos e 2 mandantes terão que reverter a desvantagem de 2 gols do jogo de ida. O Corinthians pega o Inter em Itaquera e o Vitória recebe o Atlético Paranaense no Barradão. As 2 partidas serão às 8 horas da noite. Agência Rádio Web com informações da Copa do Brasil, Daniela Esperon.
0: Olha, 9 horas e 12 minutinhos. Ulisseia, como é que tá Portugal aí?
5: Olá, Totinha. Tudo bem? Tava te ouvindo aqui junto com a minha mãe, Totinha. Um beijinho, tá?
0: Outro pra vocês aí. Obrigada pelo carinho, tá? Vou atender aqui, olha, o Ivan de Mantiqueira que pediu Tião Carreiro e Pardinho Catimbau. E pra Luciana do bairro das Flores, Vitor Maia, Liberdade ou Solidão?

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1: Olha, e tem nosso ouvinte amigo querendo falar comigo, quer ver? Vamos lá, vamos achar aqui o Zé Rodrigues, né? Zé Rodrigues, cadê ele? Ele tá aqui, vamos lá. Bom dia, Zé Rodrigues.
2: Padre Meneghel, bom dia, tudo bem com a senhora? Quem está falando aqui o José de Nova Santa Antônio. Eu tô da Santa Cabo Fogo, gente, aí uma musa. Vivemos aí do Gustavo Lima. Diz que eu não sou vagabundo. Gustavo Lima, diz que eu não sou vagabundo. Penso pra você, pra sua família. Alessandra Batista, pro João Batista, o William Chico Papau, pro Sérgio Rodrigues. Ah, eu ofereço para todos os ouvintes. Bom dia, tudo de bom. E boa quinta-feira para todo mundo aí.
1: Para você também, Zé Rodrigues. Um abraço forte para você, tá? E eu vou mandar agora aqui a música do Rick Renner Filha também, quem tá oferecendo, quer dizer, pediu, deixa eu ver quem tá aqui, oferecer para o Júnior, que tá fazendo aniversário hoje, é a mãe dele, Natália, que tá oferecendo. Então vamos lá, Gustavo Lima, Vagabundo, Rick Renner Filha.
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1: 9:35.
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0: Ô, Goda, sabe o que a Maega mandou falar contigo? Que você vai ter que fazer também. Que você vai ter que fazer também a quarentena de São Miguel, tá? Que é pra você acompanhar a quarentena e a novena. De tanto pecado que tu tem, viu? Olha, eu vou mandar um abraço aqui. Que a Maria das Graças, a Maria das Dores, lá do bairro Santo Antônio, manda para a amiga dela, Conceição, no bairro da Glória, para a filha Gláucia, para a sobrinha Rosana, Lelena e a Simone, do bairro da Glória. Sua tia diz que está sumida, Simone. O Xandinho está mandando aqui, eu vou mandar um abraço, porque às vezes não dá para tocar a música, para toda a galera da comunidade São José Operário e para todos os da família dele, né? E vamos ver aqui a Goda, né? A Goda não, a Goda, já vi a Goda aqui, já deu o recado, viu, Maica? Já deu o recado pra ela aqui, tá bom? Agora vamos ver a concebida aqui. Deixa eu achar a primeira concebida. Deixa eu achar. Tá aqui. Bom dia, concebida.
1: Oi, Tota Meneghel, bom dia. Aqui é a Maria Concebida. A música que eu quero ouvir hoje é de Zezé de Camargo e Luciano. Flores em Vida. E que nós tenhamos muitas flores em nosso caminho. Que a gente possa semear sementes boas, pois um dia elas vão brotar. E elas sempre brotam no momento certo e na hora certa. Então, que nós tenhamos em nosso coração, em nosso espaço, sementes boas, pessoas boas, porque tudo retorna a nós mesmos. Um beijo no coração de todos vocês, meu povo. E fica com Deus, fica em paz.
0: Barreirito, cadeira amiga, Zezé de Camargo e Luciano Flores em Vida, vai aí pro Erivelto Cabeleireiro, né? Vai também pra Simone do Carlin, que adora Zezé de Camargo e Luciano, e para o Broa Engraxate, que hoje é aniversário dele, né?

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3: Então vamos lá, bom dia.
4: Ô Tota, bom dia. Ô Tota, eu gostaria de mandar uma música para o meu amigo conhecido e para popularmente, o Broa Engraxate, aqui na esquina da Antônio Laleira. Manda uma música para ele aí, com o aniversário dele, né? Que Deus abençoe ele, protege ele todo o tempo, um guerreiro vitorioso. Obrigado, Tota. Fica com Deus. Deus te abençoe. Quem tá falando é a Aparecida. Deus te ilumina.
3: Olha, eu vou colocar aqui a Irene do Centro, mas não vai dar para tocar sua música, não, tá? Porque eu vou tocar a Moreninha. Vou deixar para amanhã, né? Amanhã eu toco a sua música, a Espinheira.
5: Bom dia, Tota. Faz o favor de tocar para mim com o Duque Dalvan, Espinheira. Quero oferecer para todos meus familiares e todos os ouvintes. Obrigada, Irene.
3: Olha, então, Daniel, não vai ficar com raiva de mim, não, tá? Hoje não dá pra tocar a Espinheira, mas vou tocar amanhã pra vocês, tá? Amado Batista Moreninha, olha, vou mandar um abraço muito carinhoso pro Bro Engraxate, que hoje tá fazendo aniversário, né? Pra Soninha, na Valdemar Silva, Amizade, nossa grande amiga Amizade, o Wilson da Lavanderia, o Dunga, irmão da Neia do Forró, e a Marinete, irmã da Flora. Parabéns a todos. Fiquem com Deus, que eu tô indo com ele. Logo mais tem programa Sertanejo Classe A, com todos os abraços, tá? Fiquem comigo. Vem aí Padre Reginaldo, depois tem Câmara Municipal, tem João Batista, tem Alessandra Batista, tem Edson Palma. Tchau, tchau.

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2: 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Está disposto a rezar? Está disposta a se colocar na presença de Deus? Então hoje, vamos juntos. Novena da Sagrada Família, rezando pelos pais. Transfiguração do Senhor, em nome do Pai, do Filho e do Espírito Santo. Amém. Naquele tempo, diz o Evangelho de hoje próprio da Transfiguração. Jesus tomou consigo Pedro, Tiago e João, e os levou a um lugar à parte, sobre uma alta montanha, e foi transfigurado diante deles. O seu rosto brilhou como o sol, e suas roupas ficaram brancas como a luz. Nisto, apareceram-lhe Moisés e Elias, conversando com Jesus. Então Pedro tomou a palavra e disse: Senhor, é bom ficarmos aqui. Se queres, vou fazer três tendas, uma para ti, outra para Moisés e outra para Elias. Pedro ainda estava falando quando uma nuvem luminosa os cobriu com sua sombra. E da nuvem uma voz dizia: Este é o meu filho amado, no qual eu pus todo o meu agrado. Escutai-o. Este é o meu filho amado, no qual eu pus todo o meu agrado. Escutai-o. Quando viram isso, os discípulos ficaram muito assustados e caíram com o rosto por terra. Jesus se aproximou, tocou neles e disse: Levantai-vos, e não tenhais medo. Os discípulos ergueram os olhos e não viram mais ninguém, a não ser somente Jesus. Quando desciam da montanha, Jesus ordenou-lhes: não conteis a ninguém esta visão até que o Filho do Homem tenha ressuscitado dos mortos. Jesus tomou Pedro, Tiago e João, seu irmão. É assim que começa o texto. E os levou para uma alta montanha. Ele nos leva hoje a essa alta montanha. E somos chamados a celebrar hoje, a vivenciar hoje a sua transfiguração. Somos chamados hoje a contemplar verdadeiramente o Senhor na sua glória. Sabemos que esta transfiguração é a oportunidade que Jesus deu aos apóstolos de vê-lo glorificado antes de vê-lo crucificado. Vê-lo glorificado antes de vê-lo crucificado, para que não tivessem dúvida de que ele era o Messias. Mas a grande frase hoje para todos nós é a voz que se ouviu e que deve calar em nosso coração: este é o meu Filho amado, no qual eu pus todo o meu agrado, escutai-o. Senhor, primeiro dai-nos a graça de reconhecer em Jesus Cristo, Filho amado do Pai. Dai-nos a graça de uma fé inabalável. Dai-nos, Senhor, também ouvidos para escutá-lo. Não escutá-lo de forma passiva, mas escutá-lo e viver a prática do Evangelho. Senhor Deus, dai-nos esta graça. Ensina-me, Senhor, a seguir-te pelo caminho estreito de Jerusalém, para que eu possa contigo fazer a experiência da glória, onde serei reconhecido como filho, do mesmo modo que na tua transfiguração me dás a conhecer a tua divindade. Senhor Deus, que esta transfiguração possa despertar em mim o desejo de ser transfigurado em Cristo, de ser transfigurado no Cristo Jesus. Hoje, quinta eucarística, quais as intenções que você coloca? Eu digo, o dia todo é eucarístico. Quais são as suas intenções? Eu tenho algumas no meu coração. Você certamente tem as suas. Rezando pelos doentes, rezando pelos cuidadores, rezando por aqueles que se confiam às nossas orações. Coloque e apresente diante de Deus e peça: Senhor, tenha misericórdia e haja. Senhor, olhai para as nossas necessidades e súplicas. Eu só comecei o programa. Eu vou para o intervalo e volto já. Não mude de estação. Não mude de canal. Volte comigo rezando. Eu volto já.
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0: Queridos filhos e filhas, eu quero dizer que nós estamos com as últimas vagas, passos da misericórdia. Últimas vagas. Já vou dizer o número, entre em contato conosco. 41 98753 3300, ou direto com a operadora 419 9965 0377. Últimas vagas: Hungria, Áustria, República Tcheca e Polônia. São os passos de Jesus Misericordioso, São João Paulo II, Santa Faustina Kowalska, São Maximiliano Kolbe. Veja o roteiro. Escute. Nós iremos para Budapeste, capital húngara. Depois iremos para Viena, na capital da Áustria. Iremos até Olomouc, na República Tcheca. Iremos até Cracóvia, a cidade que é patrimônio mundial da Unesco, onde tem também o convento, o santuário da Divina Misericórdia, com a imagem de Jesus Misericordioso e relíquias de Santa Faustina Kowalska, a Częstochowa, a Madonna Negra, a Rainha da Polônia, um santuário do século XVII, Wadowice, a cidade da infância de São João Paulo II, e depois uma visita marcante no centro de concentração de Auschwitz. Entre em contato conosco. Agora, últimas vagas. 419-8753-3300 ou com a operadora direto 419-9965-0377. Narayani, falei certo o seu nome, querida? Bom dia.
1: Bom dia, Padre Reginaldo. Falou.
0: Deus abençoe. Seja bem-vinda.
1: Que emoção falar com o Senhor, sua bênção.
0: Deus abençoe, Narayane. De onde você fala?
1: Eu sou de Fagundes, no estado da Paraíba.
0: Fagundes, estado da Paraíba. E como é que você me acompanha?
1: Parabólica Digital, YouTube e aplicativo, Padre.
0: Tá certo, Parabólica Digital, todo o Brasil, cobertura nacional. Também ela disse pelo aplicativo da Obra Evangelizar e YouTube. Fala, querida, você tá emocionada, né?
1: Muito, tô tremendo, Padre, aqui.
0: Ô, filha, hoje é teu dia.
1: Ô, Padre, eu tenho testemunho, eu vou começar pelo testemunho.
0: Tá bom.
1: Padre, em 2016, eu passei muito mal em casa e fui encaminhada às pressas para um hospital aqui em Campina Grande. Chegando lá, pedindo vários exames e uma ressonância magnética. E nessa ressonância, foi acusado um tumor cerebral.
0: Misericórdia.
1: Foi, sim. Aí minha família entrou em desespero e eu, né? Só que antes de saber que eu estava com o tumor, a minha visão já estava baixando, eu estava ficando cega, cega,
0: entendi,
1: cega.
0: Entendi.
1: Aí era um tumor que já estava afetando o meu nervo óptico. Ficamos todos desesperados, a minha família ali, não sabíamos o que fazer. O médico falou, opera, ou, infelizmente, não tivemos demora, fui encaminhada para o paciente cirúrgico.
0: Só tinha essa opção, operar.
1: Operar. Foi feita a cirurgia, tudo ocorreu bem, amém, o tumor foi retirado. Só que, infelizmente, fiquei com as sequelas nas vistas. Hoje está tendo 12% da minha visão, mas estou vivo.
0: Qual é a sequela? Não deu para ouvir.
1: A sequela nas minhas vistas, Padre. Eu só tenho 12% da visão.
0: Entendi.
1: Eu não
0: enxergo
1: quase nada. 6 meses depois, fazer outra ressonância para saber se o tumor havia sumido por completo.
0: Certo.
1: E, infelizmente, não. Ele estava voltando.
0: Entendi.
1: Foi marcada outra cirurgia, Padre, para retirar de outro tumor.
0: Certo.
1: Isso já no ano de 2018.
0: Certo.
1: Aí as minhas vistas foram fracando mais ainda, mais ainda. E descobri o programa do Senhor, descobri a evangelizar.
0: Que bênção.
1: Foi uma bênção, foi um presente de Deus. E em frente a Jesus das Santas Chagas, eu prometi. Meu Jesus das Santas Chagas. que eu saí viva, pelo menos viva. Não preciso devolver a minha visão, eu só quero viver.
0: Sim.
1: Fiquei sem andar, padre, um ano, uma cadeira de rodas também.
0: Puxa.
1: Se eu sair viva, eu vou me tornar uma... Eu tô nervosa, eu vou me tornar...
0: Sim. Uma mensageira da capelinha.
1: Mensageira, não, é uma associada da obra.
0: Associada da obra, tá. E aí? Alô?
1: Oi, padre.
0: Oi. E aí,
1: eu
0: minha querida?
1: Eu fui curar.
0: Amém.
1: Depois da última cirurgia, recebi a ressonância, fui mostrar ao médico, simplesmente, Narayane, você está curada.
0: Oh, graça recebida.
1: Graça testemunhada, está acontecendo, está acontecendo.
0: Amém, querida. Louvado seja Deus.
1: Não posso dizer isso, não quero falar com o senhor, padre.
0: É, hoje era teu dia, contar essa maravilha de Deus.
1: Padre, eu queria deixar meu filho em oração também.
0: Diga os nomes, querida.
1: O nome do meu filho é Rian.
0: Tá.
1: Minha família é a minha tia Maria Luísa.
0: Tá. Meu Deus, amiga.
1: Minha mãe Maria do Socorro. Maria do Socorro.
0: Tá.
1: Minha tia Edson Pereira Moizinho.
0: Certo. E o nome do seu pai? Nós estamos na novena dos pais.
1: Sim. Meu nome do meu pai. Meu pai é falecido. Depois que eu fui registrado o nome do meu.
0: Tá.
1: É Emanuel Honório Filho. Ele já faleceu quando eu tinha 8 anos. No ano de 1998.
0: Tá bom.
1: Ele me deixou com 8 aninhos. Mas
0: que Deus o tenha em bom lugar.
1: E ele está, era um homem muito bom, né? Porque, mas era um homem muito bom. É Emanuel Honório Moisés.
0: Que Deus abençoe, Narayane. Era seu dia, graça recebida, graça testemunhada. Que Deus abençoe você e que, como essa alegria que você tem nas santas chagas de Jesus, a alegria de viver, como ela mesma disse. Para mim, viver já era uma grande graça. Deus seja louvado e obrigado por ter se tornado associada da obra Evangelizar é Preciso. Meu abraço a Fagundes, que pertence à Diocese de Campina Grande, Paraíba, Dom Dulcênio Fontes de Matos. Faça como ela. 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Filhos amados, povo querido, nós vamos para o intervalo e voltamos com a leitura orante da Palavra de Deus. A pergunta que eu faço, você acompanhou a catequese de terça-feira sobre as crises da alma, por acaso? E acredite, infelizmente, muitas vezes passamos por crises na alma. Catequese no YouTube, Padre Manzotti. Aproveita, se inscreva no YouTube, eu volto já. Ah, eu tenho novidade para você depois do intervalo. Tem novidade e leitura orante. Volte comigo.
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0: Hoje nós vamos começar. Hoje nós vamos começar a segunda carta de São Paulo aos Coríntios. Mas eu dizia que nós temos uma novidade. Atenção, querido povo de Deus, quero anunciar com grande carinho que dia 15 de agosto eu farei com vocês os 40 dias da Quaresma de São Miguel. Quaresma de São Miguel, onde vamos rezar pedindo a São Miguel. Você vai fazer um propósito. Vai começar no sábado que antecede a Assunção de Nossa Senhora, dia 15 de agosto. Que horário, padre? Às 9h30 da manhã, meia hora antes do Experiência de Deus. E qual vai ser sua intenção? Já que você se programa para acompanhar o Experiência de Deus, meia hora antes, a Quaresma de São Miguel. Uma imagem que eu trouxe na mão, lá do Monte Gargano. A imagem de São Miguel Arcanjo, numa das viagens, das peregrinações que fiz. Também as relíquias, a própria imagem já é uma relíquia, porque é trazida de lá. E também um quadro de São Miguel Arcanjo com a relíquia das pedras onde eu celebrei missa. Portanto, querido povo de Deus, fica aí a novidade. Dia 15 de agosto, no YouTube Padre Manzotti. É exclusivo no YouTube Padre Manzotti, 40 dias, a Quaresma de São Miguel. Você tem uma intenção? Vai pensando, vai refletindo. Eu tenho várias intenções. E nós vamos rezar 40 dias com São Miguel Arcanjo. Vem, Arcanjo São Miguel. Vem, Arcanjo São Miguel. Com tua espada defender, com teu escudo proteger. 9h30 da manhã, YouTube Padre Manzotti, exclusividade. E agora, vamos juntos? Bíblia aberta, cartilha de oração.
1: 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Videira.
0: Segunda carta de São Paulo aos Coríntios. Vamos lá? Começa Paulo a dizer: eu, Paulo, apóstolo de Cristo Jesus, pela vontade de Deus, escrevo junto com meu irmão Timóteo esta carta à Igreja de Deus que está na cidade de Corinto, e também a todo o povo de Deus espalhado por toda a província de Acaia. Interprete ali. Os primeiros destinatários a quem Paulo dedicou a carta foi a comunidade de Corinto, mas todas as comunidades, então, a nós. A nós. A todas as comunidades de hoje. Sigamos, versículo 2, a saudação paulina. Que a graça e a paz de Deus, o nosso Pai, e do Senhor Jesus Cristo estejam com vocês. Então eu também digo isso. Onde quer que você esteja, não importa o tamanho da sua perturbação, não importa o tamanho da tua angústia, a extensão do teu medo, a intensidade do seu medo. Eu desejo a você que a paz, a graça e a paz de Deus, o nosso Pai, e do Senhor Jesus Cristo estejam com vocês. Versículo 3. Louvado seja Deus, o Pai de nosso Senhor Jesus Cristo. Faça tu essas palavras. Padre, eu já não tenho muito motivos para louvar a Deus, não. Tem sim. Tem. Embaixo das cinzas você vai encontrar uma chama ardente. Atrás dos véus está Deus. Mesmo depois da neblina, a paisagem é bonita. Mesmo que você esteja na dor, diga: louvado seja Deus, o Pai de nós.

0: Então diga: Pai, eu te louvo. Não entendo, Senhor. Há coisas que não compreendo, Senhor, mas eu te louvo. E eu sei que é de ti que vem a ajuda. Ajuda-me, Senhor. Versículo 4, e aqui existe uma palavra que eu tenho certeza que vai calar profundamente no seu coração. Profundamente. Ele nos auxilia em todas as nossas aflições. Para podermos ajudar os que têm as mesmas aflições que nós temos. Vou ler de novo. Pai bondoso, eu te louvo, porque é de ti que eu recebo ajuda. Escute este versículo 4. Ele nos auxilia em todas as nossas aflições, para podermos ajudar os que têm as mesmas aflições que nós temos. Senhor, ajude-me nesta aflição. Diga para Jesus. Ou melhor, entremos no texto paulino. Pai bondoso, auxilia-me nesta aflição que estou passando hoje. Auxilia-me, Senhor, socorre-me, Senhor. E nós damos graças aos outros, a mesma ajuda que recebemos de Deus. Porque assim, como tomamos parte dos muitos sofrimentos de Cristo, assim, por meio dele, participamos de sua ajuda. Eu volto com a leitura orante. Volte comigo.
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3: 10h36.
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0: Queridos filhos e filhas, fique com esta frase de hoje, a leitura orante, e reflita. Louvado seja Jesus Cristo. Louvado seja o Pai bondoso. E mais ainda, este Deus que nos auxilia em todas as aflições. Põe isso no seu coração. Põe no seu interior. Em todas as aflições, Deus é meu auxílio. Roseli, que a paz de Jesus esteja com você, Roseli.
1: Amém, padre. Bom dia, sua bênção.
0: Deus abençoe. Você fala de onde, Roseli?
1: Eu falo daqui de Cacoal, Rondônia.
0: Minha saudação a Cacoal, Rondônia. E como que você me acompanha?
1: Eu acompanho pela rádio TV Suruí.
0: TV Suruí?
1: É, FM.
0: Ah, tá certo. Diga lá, Roseli.
1: Então, padre, a minha neta que está passando por um momento de situação de enfermidade.
0: É.
1: E ela quer muito falar com o senhor.
0: Tá bom, você autoriza ela a falar, né?
1: Autoriza, ela tem 11 anos.
0: Deixa eu falar com ela, como é que é o nome dela?
1: Heloísa Vitória.
0: Então passa o telefone para ela, Roseli.
1: Tá bom, padre, Deus abençoe.
0: Deus abençoe a senhora também.
1: Amém.
0: Bom dia, Heloísa.
2: Bom dia, padre, sua bênção.
0: Deus abençoe, querida, você tem 11 anos. Diz que você não está passando muito bem, o que está acontecendo?
2: É, padre, eu tenho pneumonia e asma.
0: Pneumonia.
2: E eu já deu duas pneumonias. Aí eu fiquei internada duas vezes.
0: Entendi.
2: Aí eu tenho que fazer um exame chamado broncoscopia pulmonar.
0: Tá.
2: E é difícil esse exame. Aí eu peço oração, senhor.
0: Claro, filha. Primeiro você tem que ficar calminha, tá? Deus vai estar do teu lado. Você não vai correr risco de jeito nenhum. Eu lhe garanto, você vai fazer o exame tranquila e você vai fazer um bom diagnóstico, vão acertar na medicação e você vai melhorar bastante, tá bom?
2: E o meu pulmão tá fraco, tem um que tá 44%.
0: Como?
2: O meu pulmão tá fraco e tem um que tá 44%.
0: Tá bom, mas... apesar de tudo isso, você acredita que Deus vai te ajudar, acredita?
2: Sim, eu tenho fé que Deus vai me curar.
0: Isso mesmo.
2: Eu vou ser uma criança feliz, com uma saúde boa.
0: Isso.
2: Eu tenho fé que vai dar certo.
0: Com certeza. Olha, filha, eu sei que eles ficam falando essas coisas para você, não sei se deveriam, mas... Eu quero que você confie mais em Deus. E quando começarem a falar sobre isso, não precisa ficar matutando, dormindo, acordando, não. Eu quero que você coloque a mão no seu peito agora.
2: Sim, coloquei, padre.
0: Então repita comigo. Querido Jesus.
2: Querido Jesus.
0: Meu amigo.
2: Meu amigo.
0: Eu creio.
2: Eu creio.
0: Que eu serei curada.
2: Que eu serei curada.
0: Senhor.
2: Senhor.
0: Guie os médicos.
2: Guie os médicos.
0: Que o exame aconteça.
2: Que o exame aconteça.
0: E que nada de mal aconteça comigo.
2: E que nada de mal aconteça comigo.
0: Eu quero ficar curada.
2: Eu quero ficar curada.
0: Derrame uma gota do seu precioso sangue.
2: Derrame uma gota do seu precioso sangue.
0: Sobre o meu pulmão.
2: Sobre o meu pulmão.
0: Cura minha pneumonia.
2: Cure a minha pneumonia.
0: E cure essa asma.
2: E cure essa asma.
0: Vamos rezar juntos? O que você quer rezar? Uma Ave Maria, um Santo Anjo ou um Pai Nosso?
2: Um Pai Nosso.
0: Então vamos rezar juntos. Pai nosso, que estais nos céus, santificado seja o vosso nome. Venha a nós o vosso reino. Seja feita a vossa vontade, assim na terra como no céu. O pão nosso de cada dia nos dai hoje. Perdoai-nos as nossas ofensas, assim como nós perdoamos a quem nos tem ofendido. E não nos deixeis cair em tentação, mas livrai-nos do mal. Senhor Jesus, vós que dissestes: deixai vir a minhas criancinhas, porque delas é o reino dos céus. Nós te entregamos essa tua filha Heloísa. Senhor, que ela não fique amedrontada com tantas informações, mas que ela seja confiante em ti e que ela possa ser curada e, como ela disse, ser uma criança feliz, curada por um milagre das tuas santas chagas. Amém. Deus abençoe, Heloísa. E você...
2: Mais uma coisinha?
0: Claro.
2: Eu queria... Minha tia Rosângela, ela é associada... No padre, todo dia ela não perde um programa do Senhor.
0: Tá bom. E?
2: Pedi oração para ela e para minha mãe e toda a minha família. Tá. Abílio e Ferreira.
0: Anotei. Você é uma menina muito esperta. Abílio e Ferreira, anotei. Agora, filha, não fica preocupado demais com essa enfermidade, não. Você vai ficar curada, tá bom?
2: Em nome de Jesus.
0: Amém, querida. Meu abraço a Roseli, a neta Heloísa, Cacoal Rondônia, acompanha pelo YouTube. Lá nos transmite a rádio Samaúma FM, lá de Ji, Paraná, Dom Norbert Hans Christopher Foester. Alda, bom dia.
3: Oi, padre, bom dia, sua bênção.
0: Deus abençoe. De onde você fala?
3: De Engenheiro Beltrão, Paraná.
0: Como que você me acompanha?
3: Eu acompanho pela televisão, pela rádio.
0: Tá certo. Então, Engenheiro Beltrão, Paraná, diga lá, filha, o que você quer partilhar?
3: Padre, eu tô agoniada por querer pedir pro senhor, que eu tô pedindo para Jesus da Santa Chaga, para todos os santos, ajudar a cuidar da minha filha, Anilda Nunes Teixeira. Que nós estava tratando dela como depressão, achando que ela estava com depressão. Ela foi ficando esquecida, e daí, depois que ela ficou assim, sem falar mais, aí nós levou ela, foi pedir transferência para o hospital melhor, para o hospital de Campo Mourão.
0: Tá.
3: E lá eles fizeram a tomografia da cabeça, lá que descobriu que ela está com tumor na cabeça.
0: Oh, misericórdia.
3: Então, padre, o que eu peço para o senhor é uma bênção, que Jesus da Santa Chaga, todo mundo está fazendo as orações.
0: Claro.
3: Porque os médicos falam que não tem como fazer nada, mas eu não perco a fé, que o Deus dos... O médico dos médicos tratar de cuidar dela e dos médicos para acertar o tratamento.
0: Claro, vamos levar, levarei na missa das 5:30 da tarde, a Nilda, vamos colocar na novena. E não só hoje, muitas missas serão celebradas na intenção da Nilda. Tá bom, querida?
3: Tá bom, padre.
0: Fica com Deus e não se desespere. Como você mesmo falou, o médico dos médicos é Jesus. Infelizmente eu tenho que ir para o intervalo, mas foi o suficiente para colocar a intenção. Eu volto já, volte comigo.
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0: Eu falava com a Alda e ela pediu oração para a Nilda. Coloque como intenção. Lá do Engenheiro Beltrão, Paraná, acompanha pela Rádio Colmeia FM de Maringá. Também tem a Rádio Colmeia News de Campo Mourão, Dom Evandro Luiz Brown, da Diocese de Campo Mourão. Ontem eu coloquei nas redes sociais, no Instagram, os 5 conselhos de Paulo. E eu quero dizer assim, lá tem 5 conselhos. E o último é, em tudo que você fizer, faça com amor. Achei tão bonito aqui, uma professora, Célia Paiva Lima, sou professor e faço com amor. O texto é maior. A Júlia, faço tudo com amor, independente do que aconteça. Dou o melhor de mim. E assim por diante, muita gente partilhando. Por isso eu uso das redes sociais para evangelizar. Inclusive hoje, a palavra de Deus vai ficar para nós no seu coração hoje. Mas se quiser completar lá, tem no Instagram. O Senhor o Pai bondoso nos auxilia em todas as nossas aflições. Filhos amados, hoje é aniversário de Dom José Rui Gonçalves Lopes, da Diocese de Caruaru, Pernambuco. Rádio Diamante FM, Diamante do Sul, Paraná. TV Evangelizar, canal 16.1, Santarém, Pará. Vox Music, Vargem Grande, Minas Gerais. Fibron TV STB, Vargem Grande, Varge Alegre, Minas Gerais. E aniversário da Carol Turmena, que é uma grande colaboradora da obra Evangelizar é Preciso, com programa de rádio, programa diário na TV Evangelizar. Querida Carol Turmena, Deus a abençoe com muitas graças e bênçãos do céu. 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Vamos juntos, amado povo de Deus, para a novena de hoje, sétimo dia, rezemos. Sagrada família de Nazaré, coloco-me em oração por todas as famílias e clamo que as famílias aqui na terra tenham o discernimento necessário para fugir de todas as ciladas dos Herodes de hoje, como fizeste na Gruta de Belém, na fuga do Egito. Jesus, Maria, José, eu coloco como intenção especial os pais aqui na terra. Diga o nome dos pais, vivos ou falecidos. Aos falecidos, Senhor, pedimos o descanso eterno e que a luz perpétua os ilumine. Descanse em paz. Amém. Aos pais vivos, pedimos saúde, prosperidade e paz. Senhor, abençoai e santificai as famílias e de modo especial os casais. Aperfeiçoai o amor dentro do matrimônio, Fazei com que sempre lembrem o pacto nupcial e que possam a cada dia, no perdão, no diálogo, na fidelidade, reavivar o amor que os une. Senhor, que o perdão seja abundante, que o amor seja constante e o diálogo uma ponte de recomeço. Afugentai da família os vícios, brigas, discórdias, desavenças, infidelidade, enfermidade. Afastai para longe todos os ataques dos inimigos contra a família. E de modo particular este mal que está afligindo minha família, diga qual é. Diga! Sagrada Família de Nazaré, santificai e protegei minha família. Sagrada Família de Nazaré, santificai e protegei minha família. Sagrada Família de Nazaré, santificai e protegei minha família. O Senhor esteja convosco. Ele está no meio de nós. Abençoai, Senhor, a água, a roupa dos enfermos, as fotos de família. Por intercessão de Nossa Senhora do Carmo, São Pio de Pietrelcina, nos méritos das Santas Chagas, em nome do Pai, do Filho e do Espírito Santo. Amém. Eu termino com o clipe Manda Teus Anjos, lembrando que este ano nós vamos ter, a partir do dia 15 comigo, 9:30 da manhã, meia hora antes de experiência, a Quaresma de São Miguel. Evangelizar é preciso.
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1: 11 horas.
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1: 11:13.
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1: 11:19.
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8: Reunião ordinária do dia 4 de agosto de 2026.
9: Em única votação, projeto de lei 42/2026, coloca em discussão o projeto de lei 42/2026, nos termos do artigo 99 do regimento interno, cada vereador possui o tempo de até 5 minutos para discussão, sendo somente quanto à matéria em votação. Em discussão, não havendo mais vereadores querendo discutir, coloco o projeto de lei 42/2026. Aqueles concordados permaneçam sentados, concordados fiquem em pé. Projeto de lei aprovado em única votação. Justificativo de voto. Em única votação, projeto de lei 36/2026, solicito ao vice-presidente que assuma a condução da votação dos projetos 36 e 43, nos termos do regimento interno, uma vez que sou o autor, desejo discutir e votar as proposições.
10: Coloco em discussão o projeto de lei 36/2026, nos termos do artigo 99 do regimento interno. Cada vereador possui o tempo até 5 minutos para discussão, sendo somente quando a matéria é em discussão.
9: Em discussão, vereador Otamir. Na discussão da matéria, gostaria de destacar a importância desse projeto de minha autoria, que tem como objetivo fortalecer o compromisso do município com a acessibilidade e a segurança, garantindo melhores condições de mobilidade, autonomia e proteção à população a serem observadas quando da realização das obras públicas, mas do que atender às normas vigentes dessa iniciativa, reafirmo o dever do poder público de planejar espaço que respeite a dignidade das pessoas, especialmente daquelas pessoas com deficiência e mobilidade reduzida e dos idosos, sem deixar de beneficiar toda a coletividade. Por essa razão, peço o apoio dos nobres colegas para aprovação deste projeto, certo de que estaremos contribuindo para tornado uma Santos Dumont mais humana, mais segura e mais acessível. E só para contribuir mais, eu vou dar um exemplo, não concordo com o vereador. Aquela rua que foi bloqueada lá no espacial, a rua foi muito, ficou muito boa, mas não tem acessibilidade, não tem um corrimão. E esse projeto veio para Eduardo Linhares, que hoje os moradores já estão pedindo acessibilidade, um corrimão nesse sentido. Esse projeto veio para contribuir, para somar. Desde já, vou passar.
10: Vereadora Flávia.
1: Esse projeto ele é muito importante, vereador Luciano. É, primeiramente, né, parabenizar, né, por ser proponente desse projeto.
9: Sim, vereador.
1: E não só vai favorecer, né, não só essa obra lá no loteamento espacial na rua Eduardo Linhares, como em outras obras, né, como aquela também que foi construída na Machado de Assis ali, foi feita aquela obra. Também não foi feito nenhum passeio, nenhuma acessibilidade, também não terminou a limpeza ali, então falta ainda terminar, não tem nenhum corrimão, a subida também ficou bastante íngreme também para um morador idoso, então é precisa realmente desse projeto e está de parabéns.
9: Obrigado.
1: Muito importante esse projeto.
10: Em discussão, vereadora Tailândia.
11: Presidente, o senhor foi muito feliz nesse projeto, que nós, enquanto vereadores na Comissão de Obras, todos nós, né, que acompanhamos a tanto, né, a obra, serviços públicos, que a gente possa ficar em cima para realmente acontecer, porque depois que a obra está pronta, eles não vão querer voltar para fazer a acessibilidade. Então, que a gente fique em cima, porque esse projeto é muito bom. Quantos cadeirantes a gente conhece que reclamam aqui da questão de acessibilidade aqui na cidade? Então, o senhor foi muito feliz e eu espero que seja, de fato, concretizado. Parabéns.
9: Obrigado, vereador.
10: Discussão, vereador Dorval.
12: Quero parabenizar o Luciano, né? É um projeto muito importante. Quantas e quantas corrimões a gente tem pedido aí para escadaria, não sei de onde, para escadaria, não sei onde, na ponte tal, que não tem proteção. É, tudo isso é mobilidade, né? E a gente fica olhando, já pedi lá na prefeitura diversas vezes, existe uma verba que a gente conseguiu da Ana Pimentel, que ainda não pôde ser implementada lá no final do Bairro da Glória, porque a prefeitura não tem o plano de mobilidade urbana. Eles falaram que vão fazer, espero que façam o mais rápido possível, porque o plano de mobilidade urbana contempla tudo isso aí, né? Então, esperamos que seja feito o mais rápido possível. É só isso, senhor presidente. Parabéns.
10: Vereador Veraldo.
13: Eu também estou aqui para parabenizar o presidente Luciano pelo seu projeto.
9: Obrigado, vereador.
13: É um projeto que vem, Nelson, do coração, porque é muito bom a gente ter a sensibilidade das outras pessoas, a gente ter aquele olhar especial. Como o senhor Dorival falou, a gente aqui também já está de saco cheio de pedir corrimão e proteção, mas não é fácil não. Parabéns.
9: Obrigado,
11: vereador. Muita proteção.
14: Vereador, o nosso amigo Dorival iniciou a minha fala. O meu requerimento é 088, é pedido isso aí, acessibilidade. Que tem moradores nessa travessa lá que precisa disso aí. É, e outros vários que eu já fiz de corrimão, assim, a gente ainda não foi atendido. As pontes também estão todas precisando, assim. Gostaria de parabenizar o presidente.
9: Obrigado.
14: O projeto, um projeto muito bacana. Bom mesmo. Parabéns, tá?
9: Obrigado.
10: Em discussão, vereadora Aline.
15: Eu gostaria de parabenizar, né, o proponente do projeto. Muito obrigado, importante para nós. Que Deus abençoe, Luciano. E realmente ele saia do papel, né, e se torne realidade para todos nós. Deus abençoe.
10: Em discussão, senhor presidente, não havendo mais quem querer discutir, eu vou discutir esse projeto. Para mim, vereador, quero te parabenizar.
9: Obrigado, vereador.
10: É um projeto muito, mas muito importante mesmo para o município. Eu quero aqui começar essa fala falando a respeito da Associação das Pessoas Portadoras de Deficiência Física aqui em Santos Dumont. Depois do falecimento da Denise, né, que era presidente dessa associação, ainda acho que a associação conversava com a pessoa essa semana, tem uma dívida para poder pagar e eles precisam regulamentar a questão da associação, a questão da acessibilidade. Quando eu falo que é muito importante, quando eu falo da associação, porque a Denise, né, ela sempre estava nessa casa cobrando a acessibilidade, o direito das pessoas portadoras de deficiência, com acesso aonde, né? Acesso à questão de subir as escadas, elevadores, acesso a entrar numa loja, num comércio. E quando vem o projeto, seu Luciano, projeto 1036, né, exigindo que as próximas obras ou que as obras antigas elas tenham acessibilidade, é mais do que um direito, né?
9: Direito.
10: O cidadão que a cidadã tem para poder usar disso. Vou citar um exemplo. E em 2008, quando eu fui eleito vereador pela primeira vez, em 2008, em 2009, eu assumi como vereador e eu fiz um compromisso com os moradores lá do Morro dos Coutinhos, a acessibilidade de uma escada que dá acesso à rua José Zeno de Campos e Avenida Palmeira.
9: Peixoto, né?
10: Não, Aníbal Ferreira e a José Zeno de Campos. Junto, na época, a prefeitura me cedeu a mão de obra, nós compramos material e nós fizemos um corrimão naquela rua, ajudando todos aqueles moradores lá. Então, quero dizer o seguinte, que, por exemplo, tem algumas obras acontecendo na cidade, tem obras antigas que foram feitas e essas obras não têm. Então, isso é preciso. Eu me lembro só de um exemplo dos vereadores mais antigos, que lembra, não sou eu, mas o ex-vereador dessa casa, o vereador Cláudio Almeida, ele sempre fazia um pedido para colocar colocar um corrimão naquele escadaréu principal do cemitério, que as pessoas vão sepultar alguém, né? Tem aquela dificuldade de ir até o túmulo de alguém, a pessoa não tem ali uma sequer o local, um corrimão para poder segurar, para poder chegar até, tem que ser amparado por outras pessoas. Muitas das vezes a pessoa, às vezes, né, poderia ser amparado não por ninguém, poderia ser amparado pelo corrimão para chegar até o túmulo, né? E isso aí acontece, vereador Luciano, em várias escadas de obras antigas, não estou falando do atual prefeito, mas de todos os prefeitos já passados, e muitas das vezes, eu não sei até, como o Dorival falou, essa questão que o Dorival citou, faz sentido, Dorival. Eu não fico pensando assim, como que a Caixa Econômica, como que esse povo aprova projetos sem a sensibilidade, executa uma obra e a obra não tem a sensibilidade para as pessoas portadoras de deficiência. Isso aí é muito triste, entendeu? Tem que ter, é obrigatório ter, porque a gente, graças a Deus, que enxerga bem e anda bem, a gente já tem até dificuldade para poder andar em certos local e subir certas escadas, certos
9: locais. É verdade, esperamos que todas as obras agora do município que tenham conhecimento desse projeto.
10: Pois é, e a gente tem dificuldade. Você imagina uma pessoa que não enxerga, uma pessoa que tem dificuldade, com um problema numa perna, as pessoas idosas, as pessoas portadoras de diabetes, né? Que tem dificuldade, eu fico pensando como que é que é locomover em certos locais da nossa cidade. Então, é um projeto bom, né? Precisa, Luciano, que a prefeitura coloque projetos bons que cada vereador aqui vem fazendo em prática, né? Porque tem muitos projetos que nós temos feito aqui e muitas das vezes esses projetos estão sendo colocados em prática. E o que ele precisa ser colocado em prática para a gente poder ver aqui amanhã ou depois, vir aqui e falar, oh, não, o projeto do Luciano foi bom, o projeto da Aline foi bom, os outros vereadores foram bons, foi colocado em prática. Mas, às vezes a gente vota projeto, tem projeto antigo que a gente votou aqui e não foi colocado em prática até hoje. Era que o seu seja colocado. Vereador Dorival.
12: Eu gostaria de acrescentar um pouquinho, quando você tocou no nome da Denise, né? Uma reclamação que ela fez comigo lá atrás. Eu preciso falar com o prefeito, mas eu não consigo chegar lá no prefeito. Sim. Eu lembro quando a Câmara era no Palmeirense, foi exigido e foi feito o elevador de acesso, né? Hoje a gente vê, para chegar lá no prefeito, não tem. Quem tem deficiência não consegue chegar lá em cima. Outro local também que falta um acesso é a biblioteca pública. A biblioteca também, quem é deficiente ou é cadeirante, alguma coisa, não consegue ter acesso lá, né? Então, assim, agora sobre as obras novas, eu tenho observado aquele posto de saúde lá no bairro Cabangu, o posto de saúde no bairro da Glória, todos eles têm uma acessibilidade muito boa e parece que é exigido hoje que tenha o acesso, acessibilidade.
10: Dorival, quando você fala chegar até o prefeito, a escada para subir lá hoje, se você ver vários vídeos na internet aí, eles conseguem hoje fazer, né, uma rampa dentro da própria escada, você consegue com a cadeira subir e levar a pessoa até lá. Então, eu acho que o prefeito tem mais 2 anos e pouco pela frente, eu acho que dá para pensar na acessibilidade também lá dentro da prefeitura, né?
12: Sim.
10: Obrigado, presidente. Vice-presidente.
15: Sim. Só para complementar, né, a fala de vocês, o senhor disse agora para nós que há tempos atrás o vereador Cláudio Almeida, né, fez um pedido, um requerimento para o cemitério. Ano passado eu cheguei a fazer esse requerimento também. Aí a gente pode ver, tem noção de quantos pedidos são feitos e não são atendidos. E a questão da acessibilidade, tem lugares que parecem que é como se fosse proibido que as pessoas com deficiência, com dificuldade de acesso, fossem proibidas de entrar naqueles lugares, como na prefeitura, como na biblioteca, porque eles não têm acesso. E eu falo isso não só de acessibilidade de cadeirante, falo também de pessoas com deficiências, né, visíveis também. E tudo fica muito difícil. Então essa parte de acessibilidade, essa parte que trabalha com as pessoas neurodivergentes, ela é muito difícil na nossa cidade. E cada vez mais nós vemos essa dificuldade e parece que esses lugares não são feitos para essas pessoas neurodivergentes com deficiência. Então, realmente é triste saber que ainda existe lugares que as pessoas não podem entrar. Elas servem para votar, elas servem para tudo, mas tem lugares que elas são proibidas de entrar pela falta de acessibilidade.
10: Pessoal, se alguém quiser falar mais alguma coisa, vamos deixar para o momento de justificativa, pode ser? Não havendo mais vereador querendo discutir, coloque em votação o projeto de lei número 36/2010. Aqueles que concordem, permaneçam sentados, que discordem, fiquem em pé. Projeto de lei aprovado. Justificativa de voto, vereador Tepe.
14: Eu queria só acrescentar, né, a acessibilidade das nossas escolas também, né? Principalmente as escolas.

0: ao vereador Luciano, presidente, pelo belíssimo projeto. Obrigado,
1: vereador. Justificativo de voto, vereador Zé Abudineto.
2: Eu também gostaria de parabenizá-lo, presidente. Projeto importante. Eu acho que o que está feito, né, já está com problema, mas sim, o que vamos fazer novo pode ser feito com acessibilidade, com obrigação pela lei.
0: Sim, vereador. Muito obrigado.
1: Justificativo de voto, vereadora Josiane.
3: Só quero parabenizar o vereador Luciano pelo brilhante projeto e pela atenção, pelo olhar atento, né, às pessoas que precisam ter, que têm essa mobilidade reduzida, que precisa tanto de um apoio. Os vereadores comentaram sobre os corrimão. Lá no Bairro da Glória, nós fizemos um pedido num local que tem muito idoso e que tem pessoas que têm essa mobilidade reduzida, e a gente sabe o quanto é difícil para eles subirem e descerem as escadas lá. Então,
0: obrigado. Justificativo de voto também, só gostaria de parabenizar os vereadores pela votação desse projeto.
1: Em única votação, projeto de lei número 43/2026, coloco em discussão projeto de lei número 43/2026, nos termos do artigos 99, regimento interno. Cada vereador possui o tempo até 5 minutos para discussão, sendo somente quando a matéria é em votação. Em discussão, não havendo vereadores querendo discutir, coloco em votação o projeto de lei número 43/2026. Aqueles que concordem, permaneçam sentados, que discordem, fiquem em pé. Projeto de lei aprovado. Justificativo de voto.
0: Justificativo de voto. Eu gostaria de parabenizar a todos os vereadores pela votação desse projeto. Momento. Tribuna livre. Conceda a palavra aos vereadores, conforme a lista de inscrição, seguindo a ordem estabelecida. Cada vereador terá 8 minutos, prorrogável por mais 2 minutos, caso solicitado. Peço aos pares para não ultrapassarem o prazo regimental estabelecido. Vereador Everaldo Barbeiro.
4: Boa noite a todos. Vocês que vão ouvir pela Rádio Cultura, meu bom dia. Senhor presidente, hoje, como a gente já tinha falado aí agora, mas um pouquinho mais cedo, a senhora que mora lá na Cachoeirinha me ligou me pedindo de novo a falta de luz. Então, a gente já discutiu aqui. Eu nem vou falar mais nada porque já está, agora a Tailândia falou, já está ficando chato. Está faltando de 8 a 12 lâmpadas da Cachoeirinha. Então, tá aí. E o segundo aqui é os moradores lá das Posse. Pediu para agradecer a prefeitura, que a máquina teve lá passando na estrada, mas pediu também para ver que digas vão terminar o serviço, porque tem lugar lá que a máquina passou e ficou muito ruim. E se pudesse alguém lá essa semana ver a situação, tem um buraco lá que nem máquina viu. E outra coisa também, lá na perto da, nas, das, lá perto da Bengala, Mantiqueira também, eles fizeram a perfuração do poço artesiano lá em 2 a 3 meses. E a população do Bengala está pedindo que, se a prefeitura pode voltar lá para colocar essa água, para eles ter água em casa direito. Porque esse poço foi furado lá na Bengala para ajudar na água lá. E o pessoal ainda continua sem água. E o meu terceiro aqui é o seguinte: como todo morador de Santos Dumont sabe, as nossas faixas de pedestres estão cada vez pior. Quem é morador de Santos Dumont já sabe os pontos que tem faixa de pedestre. Ponto. Agora, você imagina uma pessoa que vem de outra cidade para passar na nossa cidade, não sabe onde tem faixa de pedestre. Então, eu estou reforçando pela terceira vez o Sozito para que ele reforce essas faixas de pedestre. Porque ele falou no começo do ano que está vindo uma firma, essa firma nunca chega para dar uma arrumada no trânsito da cidade. Então, eu gostaria, Sozito, se estiver me ouvindo aí, fazer o favor de ter a sensibilidade no coração de, pelo menos, já que a firma não chega, faça uma faixa lá nas faixas de pedestre, que está uma vergonha. Tem lugar aí que a faixa já não está mais funcionando, não tem faixa mais. A pessoa fica em pé ali esperando o carro parar e não vai parar nunca, porque a faixa não existe mais. Então, eu gostaria que tivesse essa sensibilidade aí. E outra coisa também.
0: Vereador, pedi silêncio ao plenário aí.
4: Foi feito um serviço de troca de caibro lá na escola, lá de Campo Alegre. Ficou bom a troca dos caibros lá, que os caibros estavam podres. Mas o que está acontecendo? O forno foi colocado de volta no lugar. Então, está uma bagunça a escola. Eu gostaria que o pessoal que foi lá na Campo Alegre trocar os caibros da escola e colocasse esse forro lá, porque chegou a reclamação que falou: ô vereador, lá tá meio bagunçado lá. Outra coisa também, eu quero mostrar para vocês aqui que tá na minha mão, um ofício número 19/2026. Excelentíssimo senhor doutor Pacífico Esteves Rodrigues Júnior. Esse ofício foi entregado no dia 9 de junho de 2026. É sobre o que aconteceu lá no Corre Depósito. Desmancharam aquela casa maravilhosa que tinha lá. Desmancharam e até hoje não me responderam. Eu mandei um ofício para lá. Já tem mais de 30 dias esse ofício. É o que a vereadora Tailândia falou. A gente quer ajudar, mas a gente não é ajudado. A gente não tem respondendo. Não responde a gente. Já esgotou mais de 60 dias. Está aqui na minha mão o ofício. Não me deram resposta, entendeu? Então eu gostaria. Vou dar mais um prazo para responder esse ofício aqui. E mais um que eu encaminhei hoje aí. Senhor presidente, é só isso. Uma boa noite a todos. Que Deus proteja a nossa cidade.
5: Você me dá uma parte na fala?
4: Até duas.
5: Eu estou aqui

0: A minha fala aqui vai ser a respeito da nossa escola.
1: Então tá, irmão.
0: Eu acompanhei, estou acompanhando, o serviço está muito bem feito, muito bacana, só que ainda não chegou os forros. O forro vai colocar, a escola está limpa, está organizada, a prefeitura vai trocar a fiação elétrica, tem que trocar primeiro a fiação elétrica, porque as maritacas cortaram, e depois sim colocar os forros. Vai ser colocado forro novo.
1: Vai trocar
0: Não,
1: esteira também?
0: já trocou, já foi feito tudo, está tudo pronto,
1: Só
0: não tem
1: falta o forro.
0: nada, só falta o forro. Só não foi colocado o forro porque precisa mexer com a parte elétrica. Como que vai colocar forro se não fez a parte elétrica? Vai fazer a parte elétrica para depois colocar o forro. Então, assim, a pessoa que falou, só tem o direito de falar, mas assim, não condiz com a verdade. Eu estou acompanhando o serviço desde o início, o serviço muito bem feito, portanto, a minha tribuna livre está aqui é para falar a respeito do serviço. O serviço foi muito bem feito, o telhado todo foi reformado e muito bem feito. Trocou as telhas todas que estavam danificadas, quebradas, e está assim, funcionando.
1: Telhas novas.
0: Telhas novas, foram colocadas telhas novas, está funcionando. O que está acontecendo? É que o material elétrico ainda não chegou e nem o forro, mas chegando já vai providenciar e já vai colocar no local. Então,
1: Eu,
0: assim.
1: Teteca, eu fico feliz de ouvir isso de você. Espero que saia até esse ano.
0: Não.
1: Não ter que ir lá fazer uma filmagem, igual eu fui lá no, como é que chama lá? Na escola
0: Eu também
1: do
0: gostaria de
1: Pendura-Saia. Entendeu?
0: espero que você não vá lá fazer essa filmagem,
1: Não,
0: porque equivocadamente errado. Porque o serviço está sendo feito e muito bem feito.
1: eu não
0: Está
1: posso.
0: muito bem feito. Quem falou, eu não sei se foi lá.
1: Tá, mas só uma coisinha aqui.
0: Pode perguntar à diretora, o Douglas, ao encarregado da equipe, todos os funcionários. É um serviço de excelência, como foi feito lá em cima. Serviço de excelência de profissionais que conhecem do ramo. Então, assim, só não concluiu porque está faltando material que vai chegar. Quando concluir, eu vou trazer as fotos e te mostro.
1: Tá, mas eu não posso ir lá então.
0: Não, você pode ir,
1: Ah, então tá bom.
0: mas assim, se você for, vai para outro motivo,
1: Tá.
0: porque está sendo muito bem feito e eu vou fazer lá, igual você fez aí a filmagem lá, você levou uma trena para medir o asfalto. Assim, só para te dizer, eu moro em Campo Alegre. Campo Alegre tem um vereador, eu estou fiscalizando.
1: Eu sei.
0: Eu não estou te entendendo.
1: Não, deixa eu te
0: E
1: falar um negócio.
0: essa situação do telhado lá, eu estou fiscalizando. Se fizer porcaria, eu não vou aceitar.
1: Também não, hein?
0: Eu não vou aceitar.
1: Também
0: Eu
1: não
0: sou o
1: vou aceitar.
0: primeiro a não aceitar.
1: Também não vou aceitar.
0: E a pessoa que te falou, se quiser, pode me falar. Eu
1: Deixa eu te
0: moro
1: falar.
0: lá.
1: Se você não aceitar, eu que não vou aceitar também.
0: Eu não vou aceitar. Por isso eu
1: Porque.
0: estou lá.
1: E vou
0: Por
1: te
0: isso
1: falar.
0: estou lá e estou aqui, ó.
1: Tá.
0: A folha está aqui, ó. De tão bem feito que está feito.
1: Até que nós não estamos discutindo, mas eu vou te falar.
0: Eu também não estou discutindo,
1: Dia
0: só
1: que
0: que
1: eu
0: eu não
1: for lá.
0: concordo com as suas palavras.
1: O dia que eu for lá, eu vou te pedir permissão para ir lá visitar o Campo
0: Você não
1: Alegre lá.
0: precisa pedir permissão, não. Mas o serviço está sendo bem feito. Eu acho falta de ética sua fazer isso.
1: Pode deixar que eu vou te respeitar. Eu vou lá em Campo Alegre, eu te aviso.
0: Quero respeito, não. Quero que você tenha ética, tenha conduta. Igual o Nilton falou aqui. Você respeita o próximo, respeita o trabalho do outro.
1: Pode ficar tranquilo que eu vou te pedir permissão.
0: Respeito o que você está fazendo.
2: Vereadora,
0: Lá tem vereador e eu estou fiscalizando. A minha função é fiscalizar. Estou fiscalizando e estou pedindo ao prefeito e o secretário. O serviço está sendo feito. É falta de ética sua.
3: Boa noite, senhor
2: Boa noite,
3: presidente,
2: vereador.
3: colegas vereadores, população que nos acompanha presencialmente pelas redes sociais. Boa noite e um bom dia a quem nos ouvirá pela Rádio Cultura. Quero aproveitar esta tribuna para reforçar a notícia de que nesta semana terá início o Castramóvel, uma importante ação promovida pela Prefeitura Municipal de Santo Irmão por meio da Secretaria do Meio Ambiente, Turismo e Esporte e Lazer. Os atendimentos das primeiras etapas acontecerão no dia 5, 6 e 7 de agosto, na Praça da Estação, ao lado do Centro Cultural Paulo. As vagas para esta primeira etapa foram todas preenchidas, demonstrando a grande demanda existente em nosso município. Quanto às pessoas que realizaram os cadastros e ficaram na lista excedente, é importante ressaltar que terão prioridade para a próxima edição, prevista para setembro, e todos receberão contato para confirmação. Além disso, haverá novas datas de cadastramento para que mais famílias possam participar. A castração é um ato das principais políticas públicas de proteção animal. Ela reduz o abandono, controla a população de cães e gatos, previne doenças e melhora a qualidade de vida dos animais e também da população. É muito gratificante ver Santo Dumont avançando nesta área. Tenho dito nesta tribuna que as mudanças não acontecem da noite para o dia, mas quando há diálogo e vontade de construir soluções, os resultados começam a aparecer. Outro assunto que considero extremamente importante é uma recente decisão do Supremo Tribunal Federal envolvendo o município de Catanduva, no estado de São Paulo. O caso dizia respeito à responsabilidade do município em acolher cães e gatos abandonados ou vítimas de maus-tratos. Embora a decisão tenha sido tomada em um processo específico de Catanduva, ele reforça um princípio constitucional muito importante. A proteção dos animais também é dever do poder público. O Supremo manteve o entendimento de que os municípios devem estruturar políticas públicas para acolhimento e atendimento desses animais, não podendo transferir essa responsabilidade exclusivamente para ONGs, protetores independentes e voluntários. Faço questão de destacar este ponto porque, muitas vezes, quando um animal é abandonado, atropelado ou vítima de maus tratos, a primeira ligação é para um protetor independente. Os protetores fazem um trabalho extraordinário, mas atuam de forma voluntária. Eles não substituem o poder público. A decisão do Supremo reforça exatamente aquilo que temos defendido nesta casa. Proteger os animais é uma responsabilidade compartilhada, mas cabe ao município estruturar políticas públicas permanentes para atender essas situações. Esse entendimento fortalece ainda mais a importância de continuarmos discutindo medidas como a criação de estrutura específica para atendimento animal, ampliação das políticas públicas e fortalecimento da fiscalização. É um avanço importante para todo o Brasil. E para finalizar, quero compartilhar uma boa notícia relacionada ao trabalho de fiscalização do nosso mandato. Recebemos a confirmação do atendimento ao requerimento 13085/2026, no qual solicitamos à Copasa o remanejamento das redes coletoras de esgoto na rua Machado de Assis. Segundo a resposta encaminhada, a obra foi concluída no dia 13 de julho. A rede foi desviada para a lateral da via, deixando de passar por propriedade particular, além da implantação de um novo poço Rita em local adequado, garantindo melhores condições de operação e manutenção do sistema. Esse é um exemplo de que o trabalho do vereador vai além da apresentação de requerimento. Nós ouvimos a população, visitamos os locais, encaminhamos as demandas aos órgãos responsáveis e acompanhamos cada solicitação até obter uma resposta. Nem todos os pedidos são atendidos imediatamente, mas assim como a Copasa, a Prefeitura também tem se dedicado às demandas da população e continuamos acompanhando, cobrando e dialogando para que as melhorias aconteçam. É assim que acreditamos que deve ser o exercido mandato, com a presença, diálogo, fiscalização e compromisso com a população. Muito obrigado, sem mais, presidente. Boa noite.
2: Vereador Otamir Motorista.
4: Senhor presidente, uma boa noite. Boa noite, secretário. Vereador. Demais colegas vereadores, quer cumprimentar a imprensa escrita, falada, online, ao público presente, que nos acompanha pela TV Web nesse momento. Meu boa noite, os ouvintes da Rádio Cultura, meu bom dia. Senhor presidente, eu quero começar aqui no momento de tribuna livre hoje, fazendo um agradecimento, né, aos motoristas e motoristas, familiares, amigos, os vereadores que pôde estar presente, a Aline Mendes, a vereadora Flávia Letícia, que pôde, o Dorival, que pôde estar presente, os outros compromissos não pôde estar presente. A gente agradece também, da mesma forma, ao evento do Dia dos Motoristas, uma profissão muito importante, não só para mim, que sou motorista, mas para o país inteiro. Muitas das vezes eu tenho dito e vou dizer, os empresários, se não valorizar a classe trabalhadora de motorista, já estão ficando sem motorista. Hoje, a gente vê o Brasil afora, empresas e mais empresas precisando de motoristas. Se não, muitas das vezes eles falam assim, não tem motorista. Está faltando salário melhor para motorista, para que as pessoas incentivem a ser motorista. Para ser motorista com o salário que as empresas, aqui, estou falando da minha cidade, aqui de Santos Dumont, paga hoje, não dá incentivo nenhum para que o jovem tire uma carteira de motorista e vai ser motorista. Se tiver tiver salário, um bom salário, com certeza os nossos jovens vão querer ser motorista também, vão querer seguir a profissão do pai, a profissão do amigo. Então essa homenagem que nós fizemos essa semana aqui é um reconhecimento de respeito aos profissionais, porque quando nós vamos para uma festa, beber ou tomar uma, ou para poder rezar, para orar, para fazer qualquer coisa, ali atrás tem alguém, um carro, um ônibus estacionado esperando você curtir aquela festa para depois te levar para casa com segurança. Então a todos os motoristas e motoristas, meu muito obrigado, que esse mês que encerrou foi o mês do motorista. Então a todos os motoristas profissionais e também não profissionais também da cidade de São Dumont, que deixo meu abraço, meu carinho e o meu respeito sempre. Senhor presidente, hoje eu quero aqui fazer um agradecimento. Até eu brincava ali com o vereador Luciano. O Luciano esteve lá na minha rua e fez uma matéria lá na minha rua a respeito da rua que fica lá de cima do campo do Córrego do Ouro. E eu sou uma pessoa...
2: É da continuidade da rua Heleno Homem, que passa por trás do campo lá do Córrego do Ouro.
4: Isso.
2: Desde já, deixar parabenizar o prefeito. É pedido não só meu, mas de vários vereadores aqui, a iluminação. E deixei para ele também que em breve que ele possa estar asfaltando lá, né? Para ficar melhor ainda a rua lá.
4: Eu aqui quero, só para dar continuidade, essa rua liga a rua Zezene de Campos, do bairro Córrego do Ouro, a rua Heleno Homem. Isso. Também lá no bairro Córrego do Ouro, a rua que fica atrás do campo do Córrego do Ouro, estádio municipal José Antônio Pires. Estou bastante crítico às coisas erradas, mas eu estou aqui hoje para parabenizar o prefeito, parabenizar a Secretaria de Obras e Serviços Públicos, o belíssimo trabalho feito lá de cima do campo, né? O Luciano esteve lá, fez uma matéria, fez uma filmagem na rua que eu moro. Luciano, olha, parabéns, é isso aí mesmo, tem que trabalhar a união por nossa cidade, por nosso município. A gente fica feliz que eu cobro, outro vereador cobra, e quando você vê uma iluminação daquela lá, uma rua toda iluminada, dá gosto de ver, a gente fica feliz. Então eu estou aqui para criticar alguém errado, também estou aqui para elogiar o que é correto para a nossa cidade. Então, vereador Luciano.
2: E outro lugar também é atrás do CAIC também, até onde a vereadora Sandra teve também. É outro lugar que também foi essencial para os moradores daquela localidade.
4: É outro local que também queria falar que está sendo feita
2: a
4: iluminação.
2: Tem que chegar o asfalto também lá em breve.
4: Que está sendo feita essa iluminação também. E hoje eu fiz uma matéria lá, está no meu Instagram, está no meu Facebook, fazendo agradecimento à prefeitura, o prefeito, a respeito lá de cima do campo, do Corro do Ouro, estádio municipal José Antônio Pedro, a melhoria que fez para a comunidade. Porque quando melhora, melhora para todos nós, né? Valoriza para o proprietário do terreno, valoriza para os passageiros, e se ele colocar lá agora o asfalto, aí o ônibus do CAIC vai parar de ficar sem deixar de levar os moradores até aquele local lá. Vereador Everaldo.
5: Ô, vereador, eu estou aqui só para te pedir desculpa na minha ausência, o convite que você me deu aqui sobre o dia do motorista, e parabenizá-lo pelo que você fez pelos motoristas aí, tá? Você me desculpa.
4: Obrigado, vereador. Senhor presidente, agora eu quero aqui mudar um pouco de assunto, eu quero assim, falar com uma empresa de ônibus, Celeste Vipran. Não me lembro, porque eu não falo assim que só eu pedi não, tá? Porque não foi só eu que pedi. O vereador Teteco pediu, outros vereadores, Sandra, acho que a maioria dos vereadores pediram para que passe o ônibus na rua Machado de Assis, no bairro Córrego do Ouro. A vereadora também, Flávia também, que morada, pediu. Eu quero aqui pedir a empresa, nós vereadores, aprovamos subsídio para a empresa de ônibus. Mas era para ela atender aos moradores também. A rua Machado de Assis, no Córrego do Ouro, está deixada, está abandonada pela empresa de ônibus. Eu gostaria que o presidente dessa casa pudesse chamar o dono da empresa aqui, presidente, né? Ou o responsável pela empresa, uma reunião com os vereadores, para que nós podemos conversar com ele, explicar por ele por que que os moradores da rua Machado de Assis, do bairro Córrego do Ouro, não tem direito ao ônibus. Tem vários horários de ônibus pro Córrego do Ouro. Eu queria saber o porquê que essa empresa, ela não atende os moradores da rua Machado de Assis. É pirraça com aqueles moradores que estão lá. O que está acontecendo? Porque não dá nenhuma satisfação para os moradores. E nós aqui estamos cansados de cobrar. Nós estamos aqui cansados de cobrar e cansados de pedir. Quer uma parte, vereador? Vereadora Sandra.
6: Vereador, não é só para contribuir. Eu acho que você vai chamar a empresa. Deveria também chamar o secretário de transporte, porque senão na hora que chegar aqui aí falar, a prefeitura fica na mesma, né? Os dois, para a gente saber qual que é o motivo realmente.
2: Ei, obrigado. Vamos fazer o convite à empresa e o secretário.
4: Eu quero agradecer a vereadora Právia. Sim.
7: Aí o ônibus está passando lá na Machado de Assis. Eu não sei quantos horários, mas eu o ônibus passando no horário em torno de 7 horas da manhã.
4: Eu acabei de receber reclamação de mandador, vereador, que não está passando.
7: Eu não sei quantos horários, mas
4: pode ser que quebrou e passou por lá algum.
7: Aí eu não sei pode o motivo, ser. Mas que eu vi o ônibus passando. E no dia que a gente foi lá no loteamento espacial, o Serginho da empresa falou com a gente que alguns horários estava passando lá, mas ele não falou os horários. Aí esse dia aí da semana que eu vi foi, se eu não me engano, foi na terça-feira. Eu vi o ônibus passando por volta de 7 horas da manhã lá. Mas tem que confirmar quantos horários está passando e se é sempre.
4: Nós precisamos confirmar, porque talvez, vereadora, não estou discordando de você não, tá? Porque talvez seja o ônibus que quebrou, passou por baixo, ou às vezes, entendeu? Vazio, né? Sim. Vamos confirmar, vereador, presidente, se eu puder chamar o Guaçanda disso, chamar o Zito.
2: Sim,
4: aqui,
2: vereador.
4: E chamar o Serginho da Celeste Vibran, para que ele possa acompanhar isso aí. E como a população merece o ônibus, eu sei que o prefeito quer colocar, outros quer colocar, tem que ver realmente o que está acontecendo nesse...
2: E para falar sobre o espacial também, onde que a vereadora sempre pede.
4: A gente, né, já aproveita, porque ali, né, entra no loteamento especial, isso, sai na rua Eusébio Zé Ferreira e dá seguimento, não é isso?
2: Isso aí, vereador.
4: Então, presidente, só mais dois minutos para concluir aqui. Hoje é dia do padre, né? Então, eu quero parabenizar a todos os padres religiosos de nossa cidade. A gente fica muito feliz, vocês que estão levando aí a palavra de Deus às casas das pessoas, às vezes, que estão com enfermidade, as pessoas que vão até a igreja, né? Então, assim, deixo o meu parabéns aqui a todos os padres, hoje pelo dia dos padres de nossa cidade e de toda a região. Senhor presidente, o momento é só e meu muito obrigado.
2: Vereador Dorival.
8: Mais uma vez, boa noite a todos, todos os vereadores, amigas, o pessoal aqui presente, quem vai nos ouvir pela Rádio Cultura e também quem nos vê agora pela TV Web. Eu gostaria de começar a minha fala sobre o meu requerimento de número 50, endereçado à Secretaria Municipal de Agricultura e Pecuária. Eu vou, tem várias perguntas que eu não quis ler naquela hora, vou fazer agora, né? Estou pedindo para que seja encaminhado ao excelentíssimo senhor prefeito municipal para que, por intermédio da Secretaria Municipal competente e do Serviço de Inspeção Municipal, sim, adote as providências necessárias visando a obtenção da equivalência do Serviço de Inspeção Municipal de Santos Dumont ao Sistema Brasileiro de Inspeção de Produtos de Origem Animal, SISB, boa, integrante do Sistema Unificado de Atenção à Sanidade Agrícola, SUAB. Requer ainda que sejam prestadas as seguintes informações. O município já iniciou estudos, procedimentos técnicos ou processo administrativo para obtenção da equivalência do PIN ao SISB? Em caso positivo, em que fase se encontra o processo e qual a previsão para sua conclusão? Em caso negativo, quais são os impedimentos técnicos, financeiros ou administrativos que impedem a adesão? Existe planejamento orçamentário para adequação da estrutura física, operacional e técnica do Serviço de Inspeção Municipal, de forma a atender os requisitos estabelecidos pelo Ministério da Agricultura? Caso necessário, há interesse do município em firmar convênio, termos de cooperação ou ampliar a atuação por meio de consórcio público para viabilizar a integração ao SISB? Aí, essas são as perguntas, questionamentos que eu estou fazendo, falando, porque na minha justificativa, que eu estou mandando lá para a prefeitura, é que o Sistema Brasileiro de Inspeção de Produtos de Origem Animal, SISB, integra o Sistema Unificado de Atenção à Sanidade Agropecuária e possibilita que estabelecimentos registrados em serviço de inspeções estaduais, municipais ou consorciados, desde que reconhecidos como equivalentes ao sistema federal, comercializem seus produtos de origem animal em todo o território nacional. Essa iniciativa encontra respaldo em várias leis, na lei número 1283, na lei federal também 7.889 e no decreto federal de 29 de março de 2017, além de normas complementares. A obtenção dessa equivalência representa um importante instrumento de desenvolvimento econômico para Santos Dumont, permitindo que produtores rurais, agroindústrias, cooperativas e empreendedores locais ampliem seus mercados consumidores, agregam valor à produção, aumentam a produtividade, a competitividade de seus produtos e promove geração de emprego e renda e arrecadação para o benefício. Além dos benefícios econômicos, a adesão ao SISB fortalece o sistema municipal de inspeção, promove maior segurança alimentar, incentiva a regularização das agroindústrias locais e valoriza a produção rural, especialmente da agricultura familiar. Diante da relevância da matéria e do potencial de desenvolvimento de sua política pública, proporciona ao município, solicita que o Poder Executivo adote todas as medidas administrativas, técnicas e orçamentárias necessárias para viabilizar a integração do sistema de inspeção municipal de Santos Dumont ao SISB. Essas leis aqui, eu não tenho domínio de todas elas, mas todas elas falam da adesão do sistema municipal, sim, ao SISB, que seria muito bom para todos os produtores de Santos Dumont. Outra coisa que eu gostaria de falar é que estão retirando ali, na subida da Carbureta, os broquetes. E tem uma rua lá no bairro da Glória, a rua Manuel do do Santo lá no bairro da Glória, atrás da igreja, e há pouco tempo foi feito um projeto, fizeram lá um broquetamento, ficou muito bom, por sinal, mas faltou mais ou menos uns 100 metros, 150 metros, né? Mais ou menos. Uns 150 metros para completar o serviço, mas só foi feito até um certo ponto, porque o dinheiro acabou, não tinha mais dinheiro. Mas dali para frente, eu acho agora que poderia complementar com esses bloquetes que estão saindo dali, para complementar o serviço, para acabar o serviço, para deixar o serviço.
9: Vereador Dorival, só um instante. Os bloquetes que estão saindo da Severiano de Resende estão indo para a Vila do Espuri.
8: Todo?
9: Não sei, mas uma boa parte está indo para lá e tem um tanto que vai para a vila. Eu não sei o nome da rua, não, mas está indo para as duas, para os dois bairros.
8: Poderia ir para os dois bairros, pode ir até para três, mas se sobrar, poderia ir para lá, para acabar de fazer o serviço, tá certo? Porque ali vai sair broquete que não acaba mais. A quantidade, a largura daquela rua Severiano de Resende ali, as outras ruas, aquela ali tem uns 10, uns 12 metros, as ruas que a gente está falando tem 5 de largura. Então, dá um rendimento muito grande. Espero que vá para os Puri, porque preciso, para a Vila Esperança também, e lá também o pessoal precisa.
9: E a gente vai ficar feliz se completar aquela obra lá, né, Dorival?
8: É pouco tempo. Outra coisa que eu gostaria, eu não fiz o requerimento, mas gostaria de falar aqui, para que o nosso amigo responsável pela energia rural, a energia de poste, faça a retirada do outro poste que ficou na esquina lá do bairro da Glória. Fizeram um serviço excelente, cortaram a luz, lá ficaram o dia inteiro, passou o poste pro outro lado, mudou toda a rede, tá ficando bom. Só que tinha dois postes, né? Retiraram um, trocaram de posição lá. Mas tem um que ficou parado lá ainda, atrapalhando as pessoas que passam, né? Então gostaria aqui de pedir os responsáveis lá da prefeitura para que corra atrás e chegue na CEMIG e peça para que retire aquele outro poste que ficou lá. Falando em retirada de poste, tem mais um lá na subida do loteamento espacial, que está no meio da rua, né? Onde é que foi feito? Em frente aonde foi colocado os bloquetes, lá na rua Eduardo Linhares. Em frente a ele tem um poste no meio da rua, que já foi pedido há muito tempo para ser retirado. Outro também é na rua dos Ferroviários, não é isso?
10: O vereador,
8: oi.
10: Você me dá uma parte?
8: Toda?
10: O governo passado fez aquela obra lá
8: de asfaltamento.
10: No Geraldo Duda. O poste está 100% praticamente no meio da rua. O governo passado também asfaltou a rua Ricardo Peixoto de Moraes do Bloco do Ouro. Tem uns 3 postes no meio da rua também. Eu não entendo como que a Caixa Econômica, mais uma vez, libera para fazer uma obra deixando os postes no meio da rua e asfaltar. Paga a empresa. Eu não sei como pode acontecer uma coisa. Você não consegue entender. Você é engenheiro, talvez entenda melhor do que eu. Obrigado, Arival.
8: Lá na Vila Esperança, lá no praticamente quarto depósito, né? É quarto depósito. É a Rua dos Ferroviários. Também tem um poste no meio da rua que impede até que o ônibus faça o contorno lá para atender mais gente. O ônibus não passa, né? Então, mais um local. Então, assim, da Ricardo Peixoto, Altamir, eu não sabia, ainda não observei, mas essas outras duas ruas, eu tenho certeza que está atrapalhando e que se te tirasse, seria de bom grado para todo mundo. Muito obrigado.
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2: Meio dia e 3.
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4: Querido amigo, querida amiga, e vamos orar a São Miguel Arcanjo, que te proteja, que coloque um anjo da guarda sobre você e que proteja também as almas nos céus. Ore comigo, pense no seu familiar já falecido, pense em você que agora está vivo e que precisa da proteção de Deus. Oração a São Miguel Arcanjo. Glorioso Príncipe do Céu e Protetor das Almas, eu vos chamo e invoco para que me livreis de toda a adversidade e de todo o pecado, fazendo-me progredir no serviço de Deus e conseguindo-me dele a graça da perseverança final, que me faça gozá-la eternamente. Amém. São Miguel Arcanjo, protegei-nos no combate, cobri-nos com vosso escudo contra os embustes e ciladas do maligno. Subjugue-o Deus instantemente, pedimos. E vós, príncipe da milícia celeste, precipitai ao inferno a Satanás e a todos os espíritos malignos que andam pelo mundo a perder as almas. Amém. O Senhor esteja convosco. Ele está no meio de nós. Pela intercessão de São Miguel Arcanjo, nosso padroeiro, desça sobre você, sua família, a sua refeição, o seu trabalho, a sua vida, a bênção do Deus Todo-Poderoso, Pai, Filho e Espírito Santo. Amém.
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2: Meio-dia e 9 minutos, uma boa tarde a você que está aí sintonizado conosco pelos quatro cantos da nossa querida cidade de Santos Dumont, Minas Gerais, terra do Padre Viação, você internauta através do www.radioculturasd.com.br, você aí no aplicativo do seu celular, você no seu tablet, as cidades circunvizinhas, onde quer que chegue o sinal da Rádio Cultura FM 90.1, é uma alegria termos a sua companhia, é uma alegria termos a sua sintonia. Estamos dando início a mais um programa Estação JB, na comunicação desse amigo de vocês, João Batista. Hein? Vamos juntos até as 3 horas da tarde, fazendo o diferencial da sua tarde. Mas antes de nós darmos início à nossa programação propriamente dita, é momento de reflexão, é momento de intimidade com Deus. Meio-dia e 10 minutos. Olha, meu querido, minha querida, se você tiver aí, ó, a disponibilidade de parar aquilo que você está fazendo, de fechar os teus olhos, de colocar a mão sobre o teu coração, porque o pulsar do meu e do teu coração pulsa como o pulsar do coração do Pai, até porque somos templos e morada do Espírito Santo de Deus. E esse Espírito Santo de Deus que habita a casa do meu e do seu coração não pode ficar estático, ou seja, parado. Precisamos sermos impulsionados por ele. Por isso que São Paulo, lá em Gálatas 5:25, vai nos lembrar: se vivemos no Espírito, caminhemos sobre o impulso do Espírito Santo. Então há uma necessidade de você clamar aí: vinde Espírito Santo, impulsiona-me Espírito Santo. Nós lhe orientamos, lhe exortamos nesse contexto, nesse sentido, mas para que você possa usufruir dele, você tem que permitir. Vamos alimentar do pão da palavra, até porque o cristão alimenta-se do pão da palavra e do pão eucarístico. E hoje não poderia ser diferente, suscitado ao nosso coração, lá no Evangelho de São João, segundo Jesus Cristo, no seu capítulo 6, o versículo aqui, ó, de 51 a 59. Ouçamos, hein? E Jesus continuou: eu sou o pão vivo que desceu do céu. Quem come desse pão viverá para sempre. E o pão que eu vou dar é a minha própria carne, para que o mundo tenha vida. As autoridades dos judeus começaram a discutir entre si: como pode esse homem dar-nos a sua carne para comer? Jesus respondeu: eu garanto a vocês, se vocês não comem a carne do Filho do Homem e não bebem o seu sangue, não terão a vida em vocês. Quem come minha carne, bebe meu sangue, tem a vida eterna, e eu ressuscitarei no último dia, porque a minha carne é verdadeira comida e meu sangue é verdadeira bebida. Quem come minha carne, bebe meu sangue, vive em mim, eu vivo nele. É como o Pai que vive me enviou, e eu vivo pelo Pai. Assim, aquele que me receber com alimento, viverá por mim. Este é o pão que desceu do céu, não é como o pão que os pais de vocês comeram e depois morreram. Quem come desse pão viverá para sempre. Jesus disse essas coisas quando ensinava na sinagoga de Cafarnaum. Ah, meu querido, minha querida, eu bato muito nessa tecla. Se o mundo fosse eucaristizado, seria diferente. Aí esse que vos fala: se eu tenho 23 anos na vinha do Senhor, se eu tenho essa graça de caminhar hoje buscando as coisas do alto, de renovando meu sim a cada dia que o Senhor me concede o dom da vida, foi porque através do corpo e sangue de Cristo, ele me libertou desse vício da bebida. Eu era um pau d'água danado, viu? Eu às vezes fico olhando, converso muito com meus filhos, agradeço que nenhum deles nunca nem pensaram em experimentar nenhum tipo de bebida alcoólica. Eu agradeço a Deus por isso, porque, rapaz do céu, viu? E na hora que eu tava na lama, eu não vi coleguinha de copo não, meu amigo. É, colega de barzinho, de mesinha, roda de pagode, não. Na hora que eu tava no fundo do poço, eu vi foi a chaga de Cristo. Foi ele que me tirou do lamaçal desse mundo aí. E é por isso que eu falo com os irmãos e vou falar enquanto ele me permitir. Nas minhas orações diante do Senhor, eu sempre falo: Senhor, enquanto eu estiver andando, enxergando, ouvindo, falando, que eu me consuma como vela no altar para anunciar a boa nova. E através da Eucaristia, ele me libertou desse vício da bebida, viu? Eu era do copo liso pra cima. Você que às vezes tem aí o hábito aí, ó, de ficar achando que é de segunda a segunda, aí eu não tenho problema, pode ter certeza, meu filho, que você está a princípio aí, já está dando passos para a dependência, né, do álcool na tua vida. Eu falo de causa própria, porque eu já vivi isso na pele. Graças a Deus, 23 anos livre disso e renovando e reafirmando e buscando força na Eucaristia. E às vezes nós temos a graça, olha quantas paróquias nós temos em nossa cidade aqui de Santos Dumont, Minas Gerais, terra do Padre Aviação, quantas comunidades têm aí a sua missa ou a sua celebração da palavra e a gente não se dá conta do que é verdadeiramente a Eucaristia. Pois bem, eu, João Batista, não duvido de forma alguma da existência de Jesus na Eucaristia, porque se eu estou aqui, foi porque através da Eucaristia ele me deu a oportunidade de uma vida nova, de olhar para o alto, né? Tudo aqui é transitório, os teus carros, os teus bens, isso aí vai ficar, né? Vai ficar, meu amigo, vai ficar, e às vezes ainda vai ficar e a gente ainda vai brigar, né? Ainda tem essa, porque de uns tempos para cá já estão fazendo aí os inventários com a vida dos pais, infelizmente, é o coração do ser humano. Mas, meu amigo, minha amiga, busque esse Jesus na Eucaristia. Minha carne é verdadeira comida, meu sangue é verdadeiramente bebida. Eu creio e acredito nisso. Vamos para a bênção da água? Bendito sois Deus Todo-Poderoso, que vos dignaste abençoar-nos em Cristo, água viva de nossa salvação, e reformar-nos interiormente. Concedei-nos junto essa água, renovar a juventude de nossa alma, e sem poder caminhar na vida, pela graça do Espírito Santo, derramai vossa copiosa bênção sobre essa água e a todos aqueles que fizerem uso dela. Por Cristo nosso Senhor. Amém. Dando ênfase àquilo que a palavra foi colocada hoje, quinta-feira eucarística, essa música já veio no meu coração quando eu fazia a leitura pela manhã, ou seja, ontem à noite, hein? O Senhor já vai antecipando a palavra dele para o outro dia à noite. Essa canção, continue com teus olhos fechados, se você puder. Fátima Souza, Corpo Santo.

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4: 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Meio-dia e 21.
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5: Meio-dia e 26 minutos, agora sim apto para fazer aí o diferencial da sua tarde. Você está muito bem sintonizado, muito bem conectado na Rádio Cultura FM 90.1 da cidade de Santos Dumont, Minas Gerais, terra do pai da aviação. Obrigado pela companhia, obrigado pela sintonia, aonde quer que você esteja e de que forma você esteja. Nosso abraço carinhoso a você que corta a BR-040 nesse exato momento, na nossa querida cidade de Santos Dumont, Minas Gerais, terra do pai da aviação. Estamos aí de carona na boleia do seu caminhão ou no seu automóvel. Desde já nós rogamos a Deus para que você possa chegar ao seu destino com segurança. Sinta-se acolhido e abraçado por esse amigo de vocês, João Batista. Tá na primeira hora e na redação já tá chegando informação. Olha o tempo e a temperatura. Quinta-feira será de calor e aumento de estabilidade no Sudeste.
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23: A quinta-feira será de calor e aumento da instabilidade na região Sudeste. Em São Paulo e no Rio de Janeiro, a previsão é de muitas nuvens pela manhã e pancadas de chuva isoladas entre a tarde e a noite. Em Minas Gerais e no Espírito Santo, o tempo segue com muitas nuvens durante o dia. As temperaturas variam entre 14 graus em Belo Horizonte e 35 graus no Rio de Janeiro. As informações são do Instituto Nacional de Meteorologia. Sofia Muniz, o tempo e a temperatura.
5: A ONU alerta que El Niño mais potente pode levar mais de 49 milhões de pessoas à insegurança alimentar.
24: Força do El Niño pode fazer com que mais de 49 milhões de pessoas sofram de insegurança alimentar, e isso deve ocorrer até o final do ano que vem. É o que alerta o Programa Mundial de Alimentos da Organização das Nações Unidas. Um relatório da agência da ONU revela que há 81% de chance de ocorrer um fenômeno climático muito forte, com temperaturas da superfície do mar que podem atingir os níveis mais altos desde 1950. O El Niño altera os padrões climáticos no mundo inteiro. O documento analisou 45 países considerados vulneráveis aos efeitos do fenômeno. A estimativa é que o número de pessoas sem acesso regular e suficiente a alimentos aumente em 49 milhões e chegue ao total de 274 milhões de cidadãos. A alta é de 22% em comparação à população que já enfrenta a insegurança alimentar em nível de crise. América Central e África Austral, que fica no sul do continente africano e abrange países como África do Sul e Namíbia, por exemplo, tendem a ser as regiões mais afetadas. Da Rádio 2, Fabiola Augusto.
5: Meio-dia e 29 minutos. Olha, meu querido, minha querida, lembrando a você que hoje é quinta-feira, e as quintas-feiras quem nos dá brinde aí é nada mais que nada menos o meu amigo Trajano Pedrosa, hein? O melhor pão com linguiça da cidade, é. E olha, preste atenção na pergunta, gente. Analisa, porque a perguntinha será: vamos dar aqui e começar a falar para queimar os neurônios aí, você acertar e tá aí ganhando um brinde do meu amigo Trajano Pedrosa? A pergunta será, hein? O que anda, anda e volta para o mesmo lugar. Preste bem atenção. O que anda, anda e volta para o mesmo lugar. E aí, depois de uma hora, você vai interagir conosco, participar conosco no telefone 3251-1580, que é o telefone da sua livre participação. São exatamente meio-dia e 30 minutos.
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27: Meio-dia e meia.
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2: Meio-dia e 36 minutos ainda na redação. Confira agora as cotações de mercado do agronegócio.
3: O preço do boi gordo apresenta queda de 0,47% nesta quinta-feira. Em São Paulo, a arroba é negociada a R$ 348,55. No mercado de frango, os valores apresentam aumento na Grande São Paulo, em São José do Rio Preto e em Descalvado. O quilo do frango congelado é vendido a R$ 7,13 e o frango resfriado a R$ 7,15. A carcaça suína especial apresenta estabilidade de preço nos atacados da Grande São Paulo, onde o quilo custa R$ 7,53. Entre os estados analisados, o suíno vivo registra o menor preço em Santa Catarina, onde o animal é comercializado a R$ 4,50. O preço do café arábica abre esta quinta-feira com um pequeno aumento de 0,02%, com a saca de 60 quilos negociada a R$ 1.730,24 na cidade de São Paulo. O café robusta também teve alta de 1,53%, sendo comercializado a R$ 1.111,86. O preço do açúcar cristal apresenta alta de 0,63% na capital de São Paulo. A saca de 50 quilos é cotada a R$ 92,47. Em Santos, houve aumento de 0,51% e a mercadoria é negociada a R$ 109,32 na média de preço sem impostos. A saca de 60 quilos do milho, por sua vez, é vendida a R$ 64,86, após declínio de 0,48%. A saca de 60 quilos da soja inicia quinta-feira em alta no interior do Paraná e na região litorânea de Paranaguá. No mercado paranaense, o grão apresenta declínio de 0,51%, com a saca negociada a R$ 136,73. Em Paranaguá, o declínio foi de 0,55%, levando a cotação para R$ 144,91. O trigo tem aumento de preço no Rio Grande do Sul e no Paraná. No Paraná, a tonelada do cereal é comercializada a R$ 1.417,12. No Rio Grande do Sul, o produto é vendido a R$ 1.325,22. Os dados são do CEPEA. Reportagem Viviane Bessa.
2: Vendavais preocupa produtores de laranja, preços do frango congelado ou resfriado caem. Brasil vai produzir menos algodão.
4: De crescer no ciclo 24-25, a safra de algodão em pluma será 0,5% menor no ciclo 25-26, na casa de 4 milhões de toneladas. Projeção da Conab indica que a área de cultivo deve encolher 3% e ficar pouco acima de 2 milhões de hectares. Já o rendimento das plantações será maior. Por enquanto, a projeção é de uma alta de 2,8% para 2 toneladas por hectare. Os últimos dias foram marcados por novas quedas no preço do frango. No atacado, o quilo do animal congelado ou resfriado foi vendido pouco abaixo dos R$ 6,90, informa o CEPEA. Há 2 semanas, as cotações estavam na casa de R$ 7,30. A oferta está acima da demanda, consequência, por exemplo, das férias de julho, quando o consumo cai. Agora, com a volta às aulas e o pagamento de salários no quinto dia útil, o setor espera uma alta no preço do frango. Os vendavais da última semana deixaram o setor da laranja preocupado. Os fenômenos, junto com as chuvas fora de época, provocaram perdas em alguns pomares do interior de São Paulo e podem afetar a qualidade das frutas. O tamanho real

0: do impacto ainda está em análise pelos produtores. Dados do CPEA indicam que a laranja para a indústria ficou pouca coisa mais cara nos últimos dias, vendida a R$ 31 a caixa, enquanto o preço da fruta de mesa subiu para R$ 32. Da Rádio 2, Humberto Ferretti.
1: Popularização de modelos chineses força a queda de preço do carro zero quilômetro no Brasil.
2: Os preços dos carros novos no Brasil caíram depois de anos de altas sucessivas. Um levantamento recente revela que o valor efetivamente pago pelo consumidor por veículo zero quilômetro caiu 3,5% nos últimos 12 meses, puxado pelo avanço das montadoras chinesas no mercado nacional. As fabricantes asiáticas vêm aplicando no setor automotivo o mesmo modelo de negócios dos grandes aplicativos de comércio eletrônico, reduzindo preços para ganhar volume de vendas, conquistar participação de mercado e fortalecer a marca no país. A estratégia forçou a reação imediata de marcas tradicionais instaladas no Brasil, que já oferecem descontos significativos e condições especiais em seus modelos mais vendidos, para não perder espaço para a concorrência. Por isso, quem planeja comprar um carro zero quilômetro pode aproveitar o momento para pesquisar e negociar. O cenário atual favorece a busca por abatimentos diretos nas concessionárias, mas é fundamental avaliar também o custo de manutenção, a disponibilidade de peças e a desvalorização do veículo antes de fechar negócio. Da Rádio 2, Milena Abreu.
1: Eleições 2026, hein? Estados têm representação desigual na Câmara e no Senado.
3: Qual o peso do seu voto para deputado federal e senador? Depende do estado onde você mora. Embora o voto individual tenha o mesmo valor jurídico, o peso do voto varia conforme o estado. Nas eleições em outubro, serão eleitos 513 deputados federais. Porém, a Constituição Federal fixa um piso de 8 e um teto de 70 cadeiras por unidade federativa, independentemente do tamanho do eleitorado. Com isso, estados menos populosos ficam sobre-representados, enquanto os mais populosos têm uma representação proporcionalmente menor. Em 2022, Roraima tinha cerca de 45.800 eleitores para cada cadeira na Câmara. Em São Paulo, eram mais de 495 mil, uma diferença de quase 11 vezes. Para o cientista político e professor da Fundação Getúlio Vargas, Eduardo Green, essa desigualdade entre os estados produz uma distorção na representação democrática.
4: No Brasil, nós temos uma distorção que é muito grande, porque o estado de São Paulo, maior da federação, é claramente penalizado. O problema não é ter algum tipo de regra que reduza o peso dos maiores estados. O problema no Brasil é que a distorção deste princípio é muito elevada e ela acaba favorecendo de maneira artificial a construção de representação de pequenos estados.
3: Segundo Green, estados menos populosos ficam sobre-representados em relação ao número de eleitores, enquanto os mais populosos são sub-representados.
4: Estados como Acre, estados como Amapá, estados como Roraima, Rondônia, que tem uma sobre-representação, todos eles somados, eles acabam criando obstáculos, porque na hora de produzir decisões legislativas, seja de projetos de lei ordinária, projetos de lei complementar e, sobretudo, de emendas constitucionais, esses estados acabam criando alianças que podem influenciar decisões do Congresso Nacional.
3: Segundo Green, uma mudança na distribuição das cadeiras do Parlamento exigiria uma emenda à Constituição, aprovada por 3/5 dos deputados e dos senadores em 2 turnos de votação em cada casa. Mas na avaliação do cientista político, dificilmente haveria votos suficientes no Congresso para aprovar a medida. Para ele, o tema pode continuar em debate nas esferas pública e acadêmica, mas não deverá sensibilizar o Parlamento a ponto de produzir uma mudança na atual regra de distribuição das cadeiras. Reportagem Paloma Custódio.
1: Meio-dia e 44 minutos. Ah, lembrando você que a participação somente ao vivo no telefone 3251-1580 é depois de 1 hora, né? E fique esperto porque ontem você viu o quanto o Tuntum chegou dando rasteira aí nos ouvintes, né? A perguntinha será, ó, o que anda, anda e volta para o mesmo lugar. É isso mesmo. Preste bem atenção no remo da pergunta. O que anda, anda e volta para o mesmo lugar. É depois de 1 hora, no telefone 3251-1580, que você aí do outro lado nos ajuda a fazer a programação. Tá passando, tá urgindo a hora. Meio-dia e 45 minutos.
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10: Meio-dia e 45.
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7: Meio-dia e 50 minutos. Olha, vamos aqui para a redação, porque está chegando as últimas informações, hein? Pesquisa Quartz para eleições presidenciais revela que Lula lidera apenas entre eleitores do Nordeste em eventual segundo turno contra Flávio Bolsonaro.
8: Pesquisa Genial Quest, divulgada nesta quarta-feira, 5 de agosto, mostra que Luiz Inácio Lula da Silva, do PT, lidera as intenções de voto em um eventual segundo turno contra Flávio Bolsonaro, do PL, no cenário nacional e também entre os eleitores do Nordeste. De acordo com o recorte regional do levantamento, 64 dos entrevistados no Nordeste afirmam que votariam em Lula contra 25% em Flávio Bolsonaro em eventual segundo turno entre os dois candidatos. No resultado geral do país, o petista aparece com 44% das intenções de voto, enquanto o candidato do PL tem 39%. Nas demais regiões, Flávio Bolsonaro aparece à frente. No Norte, Centro-Oeste, o senador soma 44%, contra 40% de Lula. No Sudeste, a diferença é menor, 40% para Flávio Bolsonaro e 38% para o petista. A maior vantagem regional de Flávio está no Sul, onde alcança 56%, ante 29% de Lula. A pesquisa também testou outros cenários de segundo turno. No balanço nacional, contra Ronaldo Caiado, do PSD, Lula lidera com 45% das intenções de voto, contra 37% do adversário. No recorte regional, o presidente tem vantagem no Nordeste, com 64%, e no Sudeste, onde aparece com 40%. O candidato do PSD lidera no Norte, Centro-Oeste e no Sul, com 46% das intenções de voto dos respondentes da pesquisa. Contra Romeu Zema, do Novo, Lula também aparece na frente no cenário nacional, com 46%, contra 34% de Zema. Regionalmente, o petista lidera no Nordeste, com 65%, e no Norte e Centro-Oeste, com 43%. No Sudeste, há empate em 39%. No Sul, Zema aparece à frente, com 43% contra 35% de Lula. Já contra Renan Santos, do Missão, Lula tem 45% das intenções de voto contra 35% do adversário. No recorte regional, o petista lidera no Nordeste com 65% e no Sudeste com 39% contra 35%. Renan Santos aparece à frente no Norte e Centro-Oeste com 43% e no Sul com 45%. A pesquisa Genial Quest ouviu 2.004 eleitores presencialmente em todo o país entre os dias 31 de julho e 3 de agosto. O levantamento foi registrado no Tribunal Superior Eleitoral sob o número BR-06591-2026. A margem de erro é de 2 pontos percentuais e o nível de confiança é de 95%. Reportagem Bianca Mingotti.
7: Copom reduz Selic para 14% ao ano.
9: Copom, Comitê de Política Monetária do Banco Central, reduziu a taxa básica de juros, a Selic, em 0,5 ponto percentual. Com a decisão anunciada nesta quarta-feira, a taxa passa de 14,5% para 14% ao ano. Apesar do corte, o Banco Central sinaliza cautela e afirma que o cenário ainda exige uma política monetária restritiva. Na decisão, o Copom cita incertezas no cenário internacional, inflação ainda acima da meta e expectativas elevadas para os próximos anos. O Banco Central também destaca que a atividade econômica segue com trabalho de mercado aquecido. Antônio Carlos Alves, economista e professor da PUC São Paulo, explica que o resultado era esperado.
10: Na verdade, não muda muito em relação ao que era esperado por parte dos consumidores brasileiros. Quer dizer, a política monetária continua muito restritiva, mas naturalmente aqueles setores que dependem do crédito poderão ter algum benefício, mas é um benefício muito pequeno, entendeu? O que nós precisamos agora é saber se o Banco Central, se o Copom, vai manter o mesmo ritmo de redução nas próximas reuniões ou se simplesmente vai manter-se numa situação mais cautelosa.
9: No comunicado, o Copom reforça que ainda não há indicação sobre novos cortes na taxa de juros e afirma que seguirá acompanhando os riscos para a inflação. O especialista afirma que acompanhar as expectativas é especialmente importante.
10: Não há nenhuma indicação de que o Banco Central continuará no caminho de redução da taxa de juros, entendeu? Que naturalmente seria bem-vindo porque, de fato, a taxa de juros no Brasil é muito elevada. Então, o que é que devemos acompanhar? A inflação de serviços, verificar como é que está a expectativa do mercado, que é refletido no Fox. E há um outro fator que é muito complicado em ano eleitoral, que é a questão fiscal. Continua extremamente complicada e não deverá melhorar muito, independente de quem seja o presidente eleito.
9: O Banco Central afirmou que a decisão busca garantir a convergência da inflação para a meta ao longo dos próximos anos e que continuará monitorando os indicadores econômicos antes de definir os próximos passos da política monetária. Agência Rádio Web, produção e reportagem, Cassie Balotti.
7: Dia dos Pais movimenta comércio com compra na reta final.
11: Durante o ano, há muitas datas comemorativas e o comércio se prepara com expectativa positiva para as vendas do Dia dos Pais. De acordo com o levantamento da CNDL, Confederação Nacional de Dirigentes Lojistas, e do SPC Brasil, Serviço de Proteção ao Crédito, mais de 9 milhões de pessoas pretendem deixar a compra do presente para as vésperas da data comemorativa, movimentando o comércio de última hora. Com relação aos presentes mais procurados na data, Daniel Sakamoto, gerente executivo da CNDL, revela que não tem muita mudança do que costuma ser e fala sobre a preferência na forma de pagamento.
12: O que muda é que a cada temporada, a cada ano, né, o tipo e a tendência desse material muda, mas a lista de compras para os pais acaba sendo a mesma. São roupas, calçados, acessórios, cosméticos, perfumes, entra aquela questão das ferramentas, artigos eletrônicos e artigos esportivos. E a principal forma de pagamento já é o Pix. É bom para o consumidor, é bom para o lojista, então o Pix já acaba sendo a preferência.
11: Deixar a compra para a última hora pode pesar no bolso e comprometer a saúde financeira do consumidor. O gerente executivo da CNDL alerta para a importância de manter o orçamento sob controle.
12: São aproximadamente 30 bilhões de reais de expectativa de movimentação financeira. A gente sabe que são mais de 70 milhões de brasileiros inadimplentes e a pesquisa mostra que 37% deles afirmam que vão às compras mesmo endividados. Então, é aquilo que a gente pode chamar de endividamento afetivo, né? A pessoa está com dificuldade, está com conta atrasada, mas mesmo assim não deixa de comprar um presente para os pais. Mas o momento é de cautela.
11: A pesquisa também revela que, em relação às compras, 77% dos entrevistados afirmam que vão fazer pesquisa de preço. O ticket médio de compra este ano é de R$ 280,00 e está maior do que o ano passado. Agência Rádio Web, produção e reportagem, Priscila Mendes.
7: E a última informação chegando aqui, olha, futebol, hein? Pela Copa do Brasil, mais 4 times garante classificação para as quartas de final.
13: Mais 4 classificados para as quartas de final da Copa do Brasil foram conhecidos. No clássico carioca entre Fluminense e Vasco, melhor para o Cruz Maltino, que venceu por 3-1 e avança no torneio, da mesma forma que já tinha feito na semifinal do ano passado. O atacante Brenner, autor de 2 gols no Maracanã, vinha sendo bastante criticado pelos torcedores vascaínos e comemorou os gols e também a classificação.
14: Há alguns meses atrás saí daqui como vilão, hoje nessa partida estou saindo como herói. A gente não pode abaixar a cabeça, tem que trabalhar, receber as críticas quando são necessárias, trabalhar para depois receber os elogios, mas também não se iludir e continuar trabalhando, porque para jogar no Vasco a gente sabe a pressão, sabe a força da torcida que nos apoia os 90 minutos. Então é isso, estou muito grato, muito feliz.
13: Quem avançou sem sustos foi o Cruzeiro, diante da Chapecoense no Mineirão, 2-0. Já no duelo entre Grêmio e Mirassol na Arena em Porto Alegre, vitória do tricolor gaúcho por 1-0 com gol de Pavon. Já o Palmeiras se classificou mesmo perdendo para o Fortaleza em duelo realizado na Arena Pantanal em Cuiabá. O 3-2 para o Leão do Pici não foi suficiente para reverter o 3-0 do jogo de ida. Nesta quinta-feira, os últimos classificados serão conhecidos e 2 mandantes terão que reverter a desvantagem de 2 gols do jogo de ida. O Corinthians pega o Inter em Itaquera e o Vitória recebe o Atlético Paranaense no Barradão. As 2 partidas serão às 8 horas da noite. Agência Rádio Web com informações da Copa do Brasil, Daniela Esperon.
7: 1 hora em ponto, vamos aqui para o comercial, porque aí depois sim, depois do comercial, vamos liberar o telefone para sua participação e a perguntinha, hein? Quer saber o que anda, anda e volta para o mesmo lugar? 1 hora em ponto.
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1: Uma e um.
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3: 1:07 e vamos que vamos, hein? Vamos ver quem vai abrir aí a participação. Solta a voz, meu querido, minha querida. Boa tarde.
4: Palma,
3: opa, quem tá falando?
4: É Ivani.
3: Oi, Ivani, tudo bem, né, Graminha, Ivani?
4: Tudo bem, João Batista.
3: Então tá bom demais. Menino, hoje eu quero saber o seguinte aqui, ó. Se liga aí, hein? O que anda, anda e volta para o mesmo lugar.
4: É o relógio.
3: Ó, eu vou colocar aqui, hein? O abraço vai pra quem, meu amigo?
4: Pra minha esposa, todos os ouvintes da rádio, meu sobrinho Rafael, o Lili, Rosana, pra você principalmente.
3: Ah, tem caçamba?
4: Hoje não.
3: Então, um abraço carinhoso pra você aí e uma boa sorte, ok, amigo?
4: Alô, João Batista.
3: Tá certo, e vamos que vamos. É, começamos na graminha. Presta atenção na perguntinha, gente. É, toma cuidado. Presta atenção na perguntinha. E vamos que vamos, hein? Começamos na graminha com meu amigo Ivani, é o Bitoneira 2, né? Porque ele e o irmão dele, o Lili, esses dois aí, é Bitoneira arrumado, viu? Rapaz do céu, hein? Então, ó, o que anda, anda e volta para o mesmo lugar, né? Anda, anda e volta para o mesmo lugar. Ó, já deu problema. Ô, meu amigo Ivani, vê como é que você desligou esse telefone aí, meu querido. Dá uma verificada aí. E vamos que vamos. Hoje o brinde do meu amigo Trajano Pedrosa, lembrando que a gordura aumentou, hein? Aumentou um real. Porque de 15 foi para 16 reais o pote da gordura, né? O pote da gordura, e é excelente para fazer a comida. A linguiça, o pacote de 1 quilo permanece R$25, né? Você compra aquela linguiça que você come no pão, ele vende ela também no quilo. É, tem aos domingos na feira, tem um sabão lá, rapaz. R$3 a barrinha do sabão. R$3 a barrinha do sabão. E fora aquela pururuca e o torresmo, hein? Que é frito na hora ali aos domingos. 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Vamos que vamos. Vamos ver pra onde tá indo a piranguinha. Boa tarde.
5: Boa tarde.
3: Opa, quem tá falando conosco?
5: Custódio.
3: Custódio?
5: Isso, do Corvo do Ouro.
3: Qual? Custódio do Corvo do Ouro. Ô, custódio, eu quero saber o seguinte aí, se liga aí, ó. O que anda, anda e volta para o mesmo lugar.
5: Os ponteiros do relógio.
3: Ó, eu vou colocar aqui, custódio. Um abraço é para quem, meu amigo?
5: É para todos os meus colegas aqui da prefeitura.
3: Ah, então, custódio, um abraço carinhoso para você aí e uma boa sorte, ok, amigo?
5: Muito obrigado, amigo.
3: Tá certo, e vamos que vamos. É isso aí, é você aí do outro lado nos ajudando a fazer a programação, hein? Já, já, amanhã nós já fechamos a primeira semana de agosto, hein? Se ele assim nos permitir. Boa tarde! Ah, não é possível, sai pra lá. Vai começar esse tum-tum? Que é isso, meu amigo? Que é isso? Solta a voz aí, segura esse teu telefone aí, ó. Segura essa tua ligação. Ontem foi 11 vezes que esse tum-tum participou, rapaz. Que é isso? Boa tarde.
6: Boa tarde.
3: Opa, quem tá falando conosco?
6: É a Maria Aparecida, do
3: bairro Santo Antônio. Ô, Maria Aparecida aí do bairro Santo Antônio. Tudo bem, Maria Aparecida?
6: Tudo bem, graças a Deus.
3: Ô, menina, eu quero saber o seguinte aqui, hein? Olha só, hein? O que anda, anda e volta para o mesmo lugar?
6: O ponteiro do relógio.
3: Aí eu vou colocar aqui, Aparecido. Um abraço vai para quem, minha querida?
6: Ah, vai para todos vocês aí da rádio, para todos os ouvintes, para todos os familiares.
3: Ah, então um abraço carinhoso para você e uma boa sorte, ok, amiga?
6: Obrigada, pra você também.
3: Tá certo, e vamos que vamos. É a piranguinha fazendo o diferencial da sua tarde, né? Obrigado aí pela companhia, obrigado pelo carinho que você tem para conosco aqui, para a nossa querida Rádio Cultura FM 90.1. Boa tarde. Ó, cadê? Solta a voz aí, boa tarde. Ei, ó, ó o tum-tum. O tum-tum já tá de marcação. Não dá bobeira não, meu querido. Não dá bobeira não. É, Boró, tá vendo? Esse tum-tum, se dá bobeira, ele derruba. Boa tarde.
7: Fala, João Batista.
3: Ih, chegou ele, Reinaldo Bahia. Você não tem buscado água na mina, não, meu amigo? Hein? Tá descadeirado? Hein? Ah, tá certo. Ó, o que anda, anda e volta para o mesmo lugar.
7: Ponteiro do relógio.
3: Vou colocar aqui Reinaldo Bahia. Um abraço lá pra quem, meu amigo?
7: Todos amigos da cultura, hein? A Carlos Marapinha, Roberto Cobá, Freirinho. Você falou.
3: Tá certo. Aqui, ô, tem caçamba aí?
7: Tem, ué.
3: Uai, então vamos que vamos, hein? Vamos que vamos, minha família busca pé na área. Boa tarde! Ó, cadê?
6: Oi, João Batista.
3: Ô, dona Hortência, tudo bem com a senhora, minha amiga?
6: Tudo bem, graças a Deus, Matias.
3: Olha, eu quero saber o seguinte hoje aqui, dona Hortência. Olha, a perguntinha é o seguinte, hein? O que anda, anda e volta para o mesmo lugar?
6: Ponteiro do relógio.
3: Eu vou colocar aqui, dona Hortência. Um abraço vai pra quem, minha amiga?
6: Vai pra você, João Matias. Vai pros meus três filhos, três netinhos. Vai também pra minhas amigas todas, pra Carla, pra dona Penha. Vai também para a filha da Carla, vai também para o esposo da Carla também, vai para todas as perigosas da vila, vai para a Cristina, as irmãs da Cristina todas, vou pedir para a Fofinha também e pedir para todos que estiverem me ouvindo.
3: Ah, tá certo, tem mais caçamba aí?
6: O Beneguel também, tá? Coloca aquela música assim... o frio da madrugada.
3: Eu vou ver aqui. Tem mais caçamba aí ou não?
6: Tá.
3: Tem mais caçamba?
6: É?
3: Tem mais caçamba aí ou não?
6: Ah, Patiente que vai falar, né? Não,
3: então,
6: ela
3: tá.
6: Vai falar não.
3: Tá certo, um abraço. É, porque ela tá dormindo, ela tá acordando agora. Vê se é hora de mulher acordar, rapaz. Ei, que é isso, Brasil? Vamos que vamos, hein? Vamos que vamos. Tamo no quarto depósito, fica ou vai pra outro bairro? Boa tarde.
8: Boa tarde, João.
3: Opa, quem tá falando conosco?
8: Irene.
3: Ô, dona Irene, tudo bem com a senhora, dona Irene?
8: Graças a Deus, tranquilo.
3: Ó, eu quero saber o seguinte hoje aqui, meu amigo. O que anda, anda e volta para o mesmo lugar?
8: O ponteiro do relógio?
3: Ó, eu vou colocar aqui, dona Irene. O abraço vai para quem, minha amiga?
8: Vai para você, toda a sua família, para todos da rádio, para todos os ouvintes, para todos da minha família.
3: Ah, então um abraço carinhoso para a senhora e uma boa sorte, ok?
8: Alô, obrigado.
3: Tá certo, obrigado pela companhia, obrigado pela sintonia, onde quer que você esteja e de que forma você esteja. E essa piranguinha, ela roda com força os quatro cantos da cidade. Boa tarde! Ó, oh, que é isso, Tuntum? Duas vezes. Sai pra lá, Tuntum. Não aparece aqui não. Agora é hora do ouvinte interagir e participar conosco. Sai pra lá, Tuntum. E ele destabiliza mesmo, né? Ele destabiliza. Esse Tuntum, eu vou te falar, meu querido e minha querida, não tem jeito. Olha, vamos aqui já pro comercial, porque vamos estar mantendo tudo certinho aqui, né? Olha, lembrando a você que a campanha de vacinação antirrábica animal aí na zona rural continua, cães e gatos. Amanhã, deixa eu me ver aqui, dia 7 de agosto, sexta-feira, vai ser aí no distrito de São João da Serra, das 9 horas da manhã às 11 horas. Então, você aí do distrito de São João da Serra vai receber a equipe aí de vacinação antirrábica animal de cães e gatos na zona rural. Amanhã, dia 7 de agosto, sexta-feira, no município aí, no distrito de São João da Serra, das 9 horas da manhã às 11 horas. Vamos que vamos? 1 hora e 15 minutos.
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14: 1:15.
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8: 1h20, eu e você, você e eu juntinho aí até as 3 horas da tarde, hein? Vamos que vamos, hein? Essa piranguinha roda os quatro cantos da cidade. Boa tarde! Alô, boa tarde! Ó, meu querido, minha querida, solta a voz aí, boa tarde! É, vai, vai, olha ele aí, a segunda vez, olha ele aí, rapaz, olha ele aí, né? Não é a música do Eduardo Costa, mas olha ele aí, esse tuntum tá tentando reinar de novo, hein? Boa tarde! Alô, boa tarde! Ai, ai, ai, olha ele aí, que é isso, rapaz? Vai tentando aí, vai tentando que você consegue, né? Esse tuntum tá fazendo com que, de fato, os ouvintes percam a cabeça, né? É, vai clarear o fio de cabelo, hein? Tá branco? Vai ficar mais branco ainda. Boa tarde! Alô, boa tarde! Que é isso? Meu amigo, minha... Ó, olha ele aí, não tô te falando? Que é isso, né, rapaz do céu? Que operador, hein? É, depois do pane, ela voltou, né? Voltou deficiente. Boa tarde!
9: Boa tarde, João Batista.
8: Opa, quem tá falando conosco?
9: É a Vanderleia aqui do Bairro das Graças.
8: Ô, Vanderleia, tudo bem no Bairro Nacional das Graças, Vanderleia?
9: Graças a Deus.
8: Então tá bom demais. Menina, hoje eu quero saber o seguinte aqui, hein? O que anda, anda e volta para o mesmo lugar.
9: É o ponteiro do relógio.
8: Eu vou colocar aqui, Vanderlei, o abraço vai pra quem, minha amiga?
9: Vai pro meu pai Sebastião, pro meu irmão Ocimar, pra Cassiane e pra todos os ouvintes da Rádio Cultura.
8: Ah, então, Vanderlei, um abraço carinhoso pra você e uma boa tarde, ok, amiga?
9: Boa tarde, João.
8: Tá certo, e vamos que vamos. Um abraço aí pra minha madrinha, né, a Cida aí do falecido Osvaldo, é minha madrinha. De primeira Eucaristia, sempre ligada conosco, a Dalva, essa grande mulher de Deus, grande intercessora que nós temos aí em nossa cidade, né? Faz parte do grupo de oração Jesus Te Ama, rezaram muito por mim, né? Pra me arrancar daquela vida mundana e hoje tá no caminho. É gente que se liga na gente. Vamos ver aqui. Boa tarde! Ah, que é isso? Que é isso, rapaz? Rapaz, hein? Vamos que vamos, hein? Persista, insista, seja insistente, né? Vamos ver aqui, então, pra onde tá indo essa piranguinha. Boa tarde! Oh, tá indo pra onde? Tá indo pro Tuntum. Sai pra lá, Tuntum. Rapaz do céu, aí nem merece. Vai vendo aí, rapaz. É, vamos torcer pra que a operadora... realmente entre aí no clima, né? Deixa eu tentar dar 3 toques pra ver se consegue impulsionar e a pessoa falar. Boa tarde! Ó, nem dando 3 toques. Boa tarde! Ó, e vai cair de novo. É, a pessoa tá lá, ó. Tá coçando lá, ó. Tá arrancando os piolhos. Hoje não se vê mais piolho, né, rapaz? Meu pai, eu tive muito isso, hein? Meu pai do céu, como é que passaram o pente fino na minha cabeça? Boa tarde! Ó. É, meu amigo. Alô, boa tarde. Misericórdia, eu que falo hoje, misericórdia, hein? Rapaz do céu, né? Mas o povo tá insistindo, o povo é insistente. Isso que é bonito, né? O povo quer participar. Boa tarde! Alô, boa tarde! Ô, boa tarde! É, meu amigo, vai insistindo aí, né? Porque tá danado, hein? Voltou, mas voltou capengando aí essa nossa operadora que nos fornece a internet e o telefone, né? Voltou, mas voltou capengando. Fazer o quê? Vai insistindo que você consegue aí. Boa tarde! Alô, boa tarde! Aí, ó, tá vendo? É hoje, meu amigo Trajano aí ligado conosco aí em Conceição do Formoso. Um abraço pra minha amiga aí, a Celinha, que ajuda o meu amigo Trajano aí. Estão lá na buta e estão ligados conosco, hein? Boa tarde! Alô, boa tarde! É, meu amigo, que é isso? Fazer o quê, né? Vamos pedir pros anjos limpar isso aí. Vamos pedir, porque é só rezando mesmo. Boa tarde!
10: Boa tarde, João.
8: Solta a voz aí, quem tá falando?
10: É a Leninha.
8: Ô, Leninha, de onde você fala, Leninha?
10: Do 0800.
8: Ah, então tá certo. Eu quero saber o seguinte aqui, ó. O que anda, anda e volta para o mesmo lugar.
10: O ponteiro do relógio.
8: Ó, vou colocar aqui Leninha e o abraço vai pra quem, minha amiga?
10: Vai pra minha mãe Beatriz, pro Pedrinho, pro meu filho, pros meus netos. E pro Pedrinho Paiva e pra minha sobrinha Ingrid Lohane, que tá fazendo aniversário hoje.
8: Ah, então que ela possa estar conosco aí durante muito tempo, né? Apagando velhinha, acendendo esperança. Votos de felicidade pra ela. Tem 0800, minha amiga?
10: Tem caçamba aqui.
8: Tem caçamba. Vamos ver quem vai chegar chegando, hein? Eu acho que é ela, vamos ver. Boa tarde. Alô, boa tarde.
11: Alô, boa tarde.
8: Ô, dona Beatriz, solta a voz aí, senão o tum-tum dá uma rasteira na senhora aí, ó. Ó, o que anda, anda e volta para o mesmo lugar.
11: Ponteiro do relógio.
8: Ó, vou colocar aqui, dona Beatriz, e o abraço vai pra quem, minha amiga?
11: Vai pra Leninha, vai pra minha neta que tá fazendo aniversário hoje, que ela tá até aqui. E a Mudinha.
8: Ah, dê-me um abraço pra ela aí.
11: Que Deus dá muitos anos de vida e saúde pra ela, pro Pedrinho. E pra mim, João, que eu tô fazendo um monte de exames. Eu tive internada, sabe?
8: Não, mas confie em Deus. Agora, pegue na mão dele e vá, não tenha dúvida.
11: Aí você faz uma oração aí pra mim.
8: Não, vamos pedir aí para que a misericórdia do Senhor alcance a senhora. Vamos clamar nesse momento essa belíssima bênção aí, né? De Arão. Põe a mão no coração aí e receba a bênção do Senhor. O Senhor te abençoe e te guarde. O Senhor te mostre a sua face e conceda-te a sua graça. O Senhor volva o seu rosto para ti e te dê a paz. Fé em Deus, viu, dona Beatriz?
11: É feliz dia dos pais pra você, tá?
8: Ah, tá, muito obrigado aí. Um abraço.
11: Que Deus dá muita saúde e felicidade.
8: Muito obrigado. Um abraço. Tá aí, né? E vamos que vamos. Olha, deixa eu mandar um abraço aí pros Meirelles, rapaz. Hoje eu fui lá tomar o café. Ô, Teletel, o que é que tá acontecendo contigo? Tu agora parece que tá embernado? É, não é possível, rapaz. Vai lá tomar um café comigo. Sai dessa casa, rapaz. Vai andar, vai respirar, meu amigo. Que é isso, rapaz? Sai da toca, rapaz. Agora não fica igual urso embernado, não. Ô, joga água nele aí, Onísio. Joga água nele aí. Eu vou mandar umas águas bentas aí pra tu jogar nele, não é possível? Olha, aquele pão com creme, meu amigo, Thelma do céu, hein? Que vende aí na padaria dos Meirelles. Hoje o Nem levou o pão com creme. Ô, meu amigo, eu comi 4 pãozinhos com força, delicioso. Café feito na hora, rapaz do céu. É, ó, você que mora aí na Constantino Horta, aí no Quarto Depósito, vai lá na padaria dos Meirelles ali, rapaz. 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Olha, e deixa eu mandando um abraço aí pro seu José Cândido. pai aí do Canjica, rapaz, vai matar um porco e já tô sabendo que um quarto desse porco vai pra nós comer lá com os Meireles. Ô, ô, seu José Cândido, já prepara a faca aí, pode sangrar o bichinho, que eu vou estar lá assim, ó, vou estar lá comendo aí essa carne de porco fresquinha, e o Nen já falou que vai mandar fazer o angu. Então é o seguinte, ô Teletel, tu prepara aí, já que tu pode andar, vai caçar couve. Porque, olha, um torresminho, aquele frango lá, na chapa, com angu e uma couve rasgada, já tô até imaginando. Ô, Canjica, pode falar com teu pai. Sou José Cândido, recebi o recado hoje, vamos lá, ó. É só mandar a carne pra lá, meu amigo, né? E os Meireles mandando abraço também pro Gaiola. Ó, o Amilson Meireles falou que o Gaiola vai mandar lambari pra mim, ó, vai trazer. Ô, Gaiola, tô aí, ó, coração aberto, mão estendida. Eu já comi a primeira remessa que o Lota, meu amigo Lota aí do Corvo do Ouro, mandou pra mim. Mas tava uma delícia esses lambari, viu? Um abraço aí pra sua esposa também. É Nete, né? Mais conhecida como Nete. Ô Gaiola, pode mandar, meu amigo. Pode mandar, que nós estamos aí aguardando, né? Olha, deixa eu trazer a música aqui com o Amilson Meireles. Até cantar o cara cantou, João. Põe lá pra nós lá, ó. Ele cantou essa aqui, ó. O cara tá chonado, hein? AGP Camimesa.

0: Aí, AGP, Cami Mesa, eu cantei muito isso, rapaz do céu, hein? Ó, os Meirelles também mandam um abraço carinhoso aí pro seu João do Gesso, né? O seu João do Gesso aí, na próxima, se eu não me engano, é a Igreja de São Sebastião ou na Rua Capitão Nestor, né? É o seu João aí do Gesso, sempre ligado na nossa programação. Ô, seu João, obrigado aí pelo carinho que o senhor tem aí pra conosco na nossa programação. Vamos que vamos, 1:32.
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1: 1:33.
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3: 1:38 e vamos que vamos, hein? Pra onde tá indo a Piranguinha? Boa tarde!
4: Boa tarde, João Batista.
3: Isso, solta a voz, Dona Irene. Oh, Dona Irene, não, Dona Ivete. Ei, tudo bem, Dona Ivete?
4: Boa tarde, tô falando alto.
3: Ah, eu ontem a senhora tava, parou lá comigo no carro, lá eu fui em Santa Rita, né? É, eu tava ali aguardando abrir a igreja, Dona Ivete. Vai vendo aí, hein? Ó, oh, o que anda, anda e volta para o mesmo lugar.
4: Ponteiro do relógio.
3: Eu vou colocar aqui, Dona Ivete. O abraço é pra quem, minha amiga?
4: É pra você, pra toda a sua família, pra todos da rádio, pra todos meus familiares.
3: Ah, então um abraço carinhoso pra senhora e uma boa sorte, viu, amiga?
4: Obrigado.
3: Tá certo, e vamos que vamos. É eu e você, você e eu até as 3 horas da tarde. É, vai insistindo mesmo, vão jogar esse tum-tum pra lá, rapaz. Boa tarde! Que é isso? É só falar nele, ele aparece. Ô, rapaz, hein? Vamos jogar água benta nessa linha aqui. Que é isso, rapaz? É, vamos fazer com que, de fato, né, a operadora se enquadre aí, né? Volte, mas volte 100%. Não volta 50%. Boa tarde!
5: Boa tarde.
3: Opa, quem tá falando conosco?
5: Marina.
3: Quem?
5: Marina.
3: Ô, Marina, tudo bem com você, Marina?
5: Tudo bom, tudo bem,
3: O que anda, anda e volta para o mesmo lugar.
5: Ponteiro.
3: Ó, vou colocar aqui, Marina. O abraço é para quem, minha amiga?
5: Para você, para todos os ouvintes, para minha mãe, meus filhos Vitório e João Luiz, minha neta Bernard, meu esposo Pedro, para minhas amigas Marli, Maria Alva e Camila, para minha irmã Ilma e Simone.
3: Ah, então, um abraço carinhoso pra você aí, uma boa sorte, viu, Silvana? Marina.
5: Ah, muito obrigado o café que você me deu.
3: Tava gostoso o café, menina?
5: Tava.
3: Ah, então tá bom, um abraço, viu, amiga?
5: Eu também.
3: Alô, já veio buscar o seu brinde aqui que ganhou ontem, né? Uma gentileza aí da Silvânia, mãe da Maria Clara, esposa do Nen, que fez aí, confeccionou, ela é uma artesã de

Mão cheia, né? A Marina aproveitou, tomou um café aqui, né? É, tomou com a mão só, porque se quisesse com as duas, tinha uns biscoitinhos aqui ainda, né? Olha, deixa eu mandando um abraço aí pra Lia, pro povo aí da comunidade Santa Rita de Cássia, aqui no Bairro das Flores, hein? Ontem estive lá novamente, a celebração da palavra vai acontecer todas as quartas-feiras, às 7 horas da noite. E fizeram uma canjica lá, meu amigo, a Silvânia, né? Eu acho que a Silvânia mesmo que fez, né? Eu acho que foi a Silvânia mesmo que fez aquela canjica, meu amigo, mas tava uma delícia, né? E aí, primeiramente, a gente fortifica a alma, né? Fortifica a alma, alimenta a alma do pão da palavra e do pão do Eucarístico e depois faz aquela confraternização. Foi a Silvana Reis, né? Fez aquela canjica deliciosa. E no próximo domingo, agora, às 8 horas, missa do dízimo, né? Às 8 horas da manhã, e vai ter um café compartilhado. Então você leva lá uma coisa qualquer para fazer essa confraternização aí. É muito importante esses momentos, né? A Elizabeth já me ligou aqui no dia 16, eu vou estar lá no Espírito Santo, né? Daqui a pouco os Boca Nervosa vai ver se vai ter almoço lá na Rosa Helena. Ô, rapaz do céu, meu pai do céu, a mulher tá confirmando o momento de oração. Vai ser lá na gruta, viu, gente? Vai ser lá na gruta, porque a capela do Espírito Santo tá em reforma. Vamos lá, Elizabeth, se Deus quiser. Olha, deixa pra dona. Quem que pediu isso aqui? Rapaz do céu, foi quem mesmo pediu? É a dona Hortência. Frio da madrugada, eu aguento mais frio não, dona Hortência. Deixei pra tota. Só o ano que vem, se Deus quiser. Rio Negro e Solimões.

0: E Estação JB, tocando que toca você, bela recordação, hein? Rio Negro e Solimões, frio da madrugada, são exatamente 1h47.
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2: 1h47.
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8: 1:51, rapaz, daqui a pouco já vamos adentrar a última hora da programação. Ó, é um tiro de espingarda. Senta aqui, já tá na hora de ir embora. Boa tarde! Ó, que é isso, rapaz do céu, ó. Haja paciência pra esse tuntum, hein? Cara do céu, meu amigo, minha amiga, esse tuntum tá demais, né? Tá demais. E vamos que vamos, hein? Vamos ver aí. Sorta a voz aí, meu querido, minha querida. Boa tarde! Alô, boa tarde! Ó, ó, a ele aí. Ah, ele aí! Olha ele aí! Pelo amor de Deus, hein? Boa tarde! Ih, rapaz do céu, é hoje também, hein? Eu já até perdi a conta, né? Eu já até perdi a conta, não vou nem contar, não. Vou nem contar, não, porque é o seguinte, hein? O tuntum tá demais. Boa tarde! Alô, boa tarde!
9: Boa tarde!
8: Solta a voz aí, quem tá falando?
9: A Carla.
8: Ô, Carla, solta a voz aí, senão o tuntum te dá uma rasteira, minha querida. Tudo bem aí no quarto de aposta, amiga?
9: Tudo bem, graças a Deus.
8: Oh, você? O que anda, anda e volta para o mesmo lugar.
9: O ponteiro do relógio.
8: Eu vou colocar aqui, minha amiga Carla. O abraço vai para quem?
9: Vai para o Roberto aqui do bar, para o Reinaldo Bahia, para a Dona Hortência, Fatinha, a Laura, o Jorge, o Daniel, Mariana, Franciane, para a Tia Penha, para o Júnior, para todos os ouvintes.
8: Ah, então um abraço carinhoso para você e uma boa sorte, viu, amiga?
9: Muito obrigada, tá?
8: Tá certo, e vamos que vamos, minha amiga Carla tá de barriga pra cima, né? Ê, gente boa, ela é gente boa, né? Ê, eu que o diga. Boa tarde!
10: Boa tarde, Ana Batista.
8: Opa, é a Marli, nossa locutora. Tudo bem, Marli?
10: Tudo bem com você.
8: Boa na graça, menina. Ó, eu quero saber o seguinte aqui, ó. O que anda, anda e volta para o mesmo lugar?
10: Ponteiro do relógio.
8: Eu vou colocar aqui no Marli. O abraço vai pra quem, minha amiga?
10: Um abraço vai pra você e sua toda a sua família, pra todos os ouvintes da rádio, pros meus filhos Camilo e Frederico, pro meu marido Sebastião, pra minhas amigas Ilma, Marina, Maria Alva, Graça, Dona Augusta e a Kelly. Pro meu cunhado Domingos, tem dois cunhados meus lá de São Paulo que estão ouvindo a sua rádio também, o Ney mais o Dado, a minha sogra, meu sogro, lá de fora, minha irmã e minha mãe.
8: Ah, então um abraço carinhoso pra você e minha amiga Marli. Uma boa sorte, ok?
10: Pra você também, obrigado.
8: Tá certo, é isso mesmo. É a piranguinha rodando os quatro cantos da cidade e, consequentemente, os cinco continentes, né? Vamos que vamos, vai insistindo mesmo. Boa tarde! Ó, cadê? Não é possível. Vai cair de novo? Alô, boa tarde! Sorta a voz aí, meu querido. Sorta a voz aí, minha querida, porque, ó, ela voltou, né? Mas voltou com a deficiência danada. Boa tarde!
11: Boa tarde, João Batista!
8: Opa, quem tá falando conosco?
11: É a Ana Márcia da Barra.
8: Oi, Ana Márcia da Barra, tudo bem com você, minha querida?
11: Tudo bem, graças a Deus.
8: Oh, então tá bom. Menino, eu quero saber o seguinte aqui, ó. O que anda, anda e volta para o mesmo lugar?
11: O ponteiro do relógio.
8: Eu vou colocar aqui, Ana Márcia. E o abraço vai pra quem, minha amiga?
11: Vai pro Luan, pro Vander, pro Guilherme, pra Jussara, pra Júlia, pra tia Ceci, pra tia Sandra, pra você, pra minha mãe, pro meu pai, pra Marcília, pra Manu, pro Marcelo, pra Agatha, pra Tuane, a Eni, o Pedro, o Theo, a Lili, o Marcos, o Arthur, a Gabi e todos os ouvintes da Rádio Cultura.
8: Então, Ana Márcia, um abraço carinhoso pra você e uma boa tarde, ok, amiga?
11: Muito obrigado, João Batista.
8: Tá certo, deixa eu aproveitar a Ana Márcia, que é enfermeira, mandar um abraço pro Vitorinho. Ele já deve ter voltado pro trabalho. Vitorinho, enfermeiro-chefe. O Vitorinho sempre também ligado conosco, hein? Deixa eu me ver aqui, tem um recadito. Boa tarde, meu amigo. Toca uma música aí do Djavan, por favor. Eu ofereço para os meus pais, irmãos, amigos, para todos vocês aí da rádio, para todos os ouvintes de AZ, que está ligadinho na Estação JB. Até rimou. É o meu amigo Erivelto, sempre ligado conosco. Obrigado aí pelo carinho que você também tem para com a nossa emissora aqui, viu, Erivelto? Aí em Campo Alegre. Um abraço pro seu Cleison, pra dona Conceição, pra dona Bela. É gente que se liga na gente. Olha, eu cheguei. Escolhi esse aqui, meu amigo. Djavan, tanta saudade.

0: Aí, recordando o sucesso dele, de Djavan, Tanta Saudade, Estação JB, tocando o que toca você. Meu querido, minha querida, vão pro comercial, porque, ó, já deu hora cheia aqui, ó. Já são 2 horas em ponto, já vamos adentrar a última hora da nossa programação desta quinta-feira, dia 6, meu querido, minha querida, de agosto de 2026.
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1: 2 e 2.
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2: 2:10, é a última hora aí da nossa programação desta quinta-feira, dia 6 de agosto de 2026. Vamos ver se o ouvinte vai falar. Boa tarde! Alô, boa tarde! Ó, tá nós, é hoje, hein? É hoje, esse tuntum não tá fácil não, né? É, esse tuntum não tá fácil não, ele tá chegando e tá derrubando o ouvinte, hein? Boa tarde! Olha ele aí, ó. Mal fala nele, ele aparece aí. Mal fala nele, ele aparece, né? É, vamos aí torcer para que de fato a operadora volte aí, né? Rever aí essas sua linha telefônica de internet, que tá danada, hein? Desde quando voltou, hein? Boa tarde!
3: Oi, João Batista, boa tarde.
2: Opa, quem tá falando conosco?
3: É Moema.
2: Quem tá falando?
3: Moema.
2: Ô, Moema, tudo bem na capital? Não estou, Moema?
3: Tudo bom.
2: Ó, o que anda, anda e volta para o mesmo lugar.
3: O ponteiro do relógio.
2: Vou colocar aqui, Moema, e o abraço vai pra quem, minha amiga?
3: Vai pra minha família, sua e todos os ouvintes.
2: Ah, então um abraço carinhoso pra você e uma boa tarde, viu, amiga?
3: Boa tarde.
2: 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Boa tarde!
4: Boa tarde.
2: Quem tá falando?
4: Alessandra.
2: Ô, Alessandra, aí de Mangiqueira, tudo bem com você, Alessandra?
4: Tudo bem, graças a Deus.
2: Então tá bom demais. Alessandra, minha amiga, eu quero saber o seguinte aqui, ó. O que anda, anda e volta para o mesmo lugar?
4: O ponteiro do relógio.
2: Vou colocar aqui, Alessandra, e o abraço vai pra quem, minha amiga?
4: Pra você e todos os ouvintes.
2: Ah, então um abraço carinhoso pra você e uma boa sorte, ok, amiga?
4: Nada.
2: Tá certo, um abraço. É, estamos aí em Mantiqueira. Será que vai parar no bairro Santo Antônio? Tamo vindo de Mantiqueira, hein? Vai parar no bairro Santo Antônio, sim ou não? Boa tarde! Não parou não, foi o tuntum que tá tentando adentrar aí, ó, vai vendo aí, esse tuntum não é fácil não, lembrando que nós estamos aí, né, e vai insistindo mesmo, né, depois que houve, foi na terça-feira o pane aí, né, e até agora então voltou, mas voltou muito ruim, a verdade é essa. Boa tarde!
5: Boa tarde!
2: Opa, é a minha amiga Ana!
5: Amiga Ana.
2: Tudo bom aí no bairro Nossa Senhora das Graças, Ana?
5: Tudo tranquilo, João.
2: Ó, o que anda, anda e volta para o mesmo lugar.
5: O ponteiro do relógio.
2: Ó, vou colocar aqui, Ana. O abraço vai pra quem, minha amiga?
5: Olha, vai pro Jorge Marceneiro, dá os parabéns, ele aí que tá arrumando um corrimão lá pra família Almeida, tá ficando no capricho, agradecer ele aí. Vai pra galera do condomínio Almeida. Vai para a Cida e o Valtinho Santo Antônio, a Sheila e a Sandra no Bairro das Graças, a Ângela e a Dona Joana lá em Mantiqueira, e para todos os ouvintes ligadinhos no seu programa, João.
2: Ah, e ontem eu cheguei em casa
5: comigo... Vamos mandar um abraço aí especialmente pro Iago.
2: Ah, tá certo. Cheguei em casa ontem, comi aquele pão com linguiça e depois de quebra aquela broinha deliciosa, hein?
5: Ontem teve bom então, hein?
2: Tá certo. Um abraço aí, boa sorte, Ana.
5: Põe a bola.
2: Ó, a bola sua é número 17.
5: Tem caçamba aqui, ó.
2: Tem caçamba, então vamos ver quem vai chegar chegando. Vamos ver aí. Vamos ver. É, boa tarde.
6: Boa tarde.
2: Quem tá falando conosco?
6: Iago.
2: Iago, Iago, é o seguinte, Iago, eu quero saber o seguinte, é o que anda, anda e volta para o mesmo lugar.
6: Ponteiro do relógio.
2: Vou colocar aqui, Iago, o abraço vai para quem, meu amigo?
6: Pra tia Ana.
2: Ah, então um abraço carinhoso para vocês aí. Mais alguém?
6: Pra tia Sula.
2: Ah, então tá bom, um abraço, ok?
6: Aham.
2: Falou, e vamos que vamos, hein? 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Boa tarde.
7: Boa tarde, João.
2: Quem tá falando conosco?
7: Ana Maria, que são José Operário.
2: Ô, Ana Maria, tudo bem no bairro Nossa Senhora da Glória, Ana Maria?
7: Tudo tudo jóia aí.
2: Na graça. Ó, eu quero saber o seguinte aqui, ô Ana Maria. O que anda, anda e volta para o mesmo lugar.
7: O ponteiro do relógio.
2: Ó, vou colocar aqui, Ana Maria. O abraço vai pra quem, minha amiga?
7: Todos os meus ouvintes, pro meu filho André, pro meu neto Wesley, a minha neta Evelyn e a minha sobrinha, tudo lá na Cachoeira.
2: Ah, então um abraço carinhoso pra você, Ana Maria. Uma boa sorte, ok, amiga?
7: Eu queria pedir uma música, acho que não vai dar tempo, vai.
2: Ah, tem que ver aqui, já tô meio apertado. Qual seria?
7: Eu não sei quem que canta ela. Boa noite, amor.
2: Ah, eu vou ver aqui, mas já tô meio apertado. Vou ver aqui, tá bom?
7: Falou, João.
2: Um abraço e vamos que vamos. É eu, você, você e eu juntinho aí até nada mais que nada menos às 15h, né? Ó, lembrando, hein? 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É, vamos ver domingo sem maionese, né? Vamos ver. Olha, são exatamente 2h16.
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13: 2h16.
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4: 2:22, estamos aí na última hora da nossa programação. Vamos que vamos, hein? Vamos ver se o ouvinte vai falar. Sorta a voz, meu querido, ou minha querida. Vamos ver aqui pra onde tá indo a piranguinha. Boa tarde. Ó, e quando dá assim, meu amigo... Boa tarde! É, tenta de novo, vai tentando aí, porque desde o retorno dessa, da linha aqui, né? Tá ruim, mas tá péssima, a verdade é essa. Boa tarde! Ó, aí ó, só dá ele na área, só dá o tuntum. Outro dia a pessoa falou que quando ela liga fala assim, esse telefone não existe. Vai vendo também, ainda tem essas, né? Esse telefone não existe. Tá aí, a gente tem em média aí 30 participação, 33 até 40 por programa, e com essa deficiência de terça-feira tá aí, ó. Boa tarde! Alô, boa tarde! É, meu amigo, é, hoje tá igual ontem, né? Hoje tá igual ontem. É, vamos torcer aí para que eles possam alinhar isso aí, né? Vamos torcer aí, porque senão tem que ligar para lá para apertar eles aí, arrumar essa linha aí. Boa tarde! Alô, boa tarde! E aí? Ah, como vai você? Como vai você? Olha ele aí! Olha ele aí, né? É, olha ele aí! Olha ele aí! Vai vendo aí, meu amigo! O povo tá... Outro dia uma pessoa comentou comigo que ligou 16 vezes e não conseguiu, né? 16 vezes e não conseguiu. Vamos que vamos, hein? Vamos dar mais uma... tocada pra gente ver. Vamos no round 3, né? Vamos no round 3. Vamos ver aqui se o ouvinte vai conseguir, né? Boa tarde! Alô, boa tarde!
5: Boa tarde, João Batista!
4: Quem tá falando? Solta a voz aí! Quem tá falando?
5: Juliana do Quartepó.
4: Ô, Juliana, tudo bem no Quartepó, Juliana?
5: Tudo bem.
4: Ó, eu quero saber o seguinte, minha amiga. O que anda, anda e volta para o mesmo lugar?
5: É o ponteiro do relógio.
4: Eu vou colocar aqui, Juliano. O abraço vai pra quem, minha amiga?
5: Vai pra vocês, pra toda a minha família. Tem caçamba.
4: Ó, tem caçamba? Então vamos ver quem vai chegar chegando aí. Vamos ver. Tem caçamba. Boa tarde.
5: Boa tarde, Humbertinho.
4: Opa, quem tá falando?
5: É Rosana.
4: Ô, Rosana, tudo bem, né, minha amiga?
5: Tudo bem.
4: Ó, menina do céu, ó. O que anda, anda e volta para o mesmo lugar.
5: Ponteiro do relógio.
4: Eu vou colocar aqui, Rosana, e o abraço vai pra quem, minha amiga?
5: Vai pra você e toda a minha família.
4: Ó, então um abraço carinhoso pra vocês aí, uma boa sorte, ok?
5: Ok, obrigado.
4: Tá certo, um abraço. Só lembrando você que vem aí a Semana da Família, né? Na paróquia São Joaquim Santana, do dia 9 a dia 15 de agosto, né? Na igreja, na matriz São Joaquim Santana, e também lá em Campo Alegre, na igreja Imaculada Conceição. Sempre às 7 horas da noite, e vai ter todos os dias adoração ao Santíssimo, hein? Lembrando que vai começar no domingo, com a abertura da Semana da Família com a missa, né? Isso mesmo, né? Às 7 horas da manhã. Deixa eu ver aqui, às 19 horas, perdão, né? Deixa eu me ver aqui, tem um recadito aqui. Cadê, rapaz? Vamos ver aqui, ouçamos.
6: Oi, João, boa tarde, tudo bem? Aqui é a Keila do Corpo do Ouro. Relembra pra gente aí o grupo Revelação, Amor Sem Fim. Feliz pro meu esposo. Pra você e pra todos os ouvintes. Um grande abraço, fica com Deus.
4: Aí a minha amiga Keila, tem bom gosto aqui, hein? Sabe ouvir a música, hein? Olha, Grupo Revelação, Amor Sem Fim.

0: aí, Grupo Revelação Amor Sem Fim, Estação JB tocando o que toca você. 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E o feijão? Meu pai do céu, ó, o Martelo também, na banca dele ali, pode comprar, porque eu já degustei muita coisa ali que ele nos brinda, né? É, afinal de contas, é JB, João Batista, coração aberto, mão estendida, né? Ó, vamos aqui pro comercial, porque depois na volta já vai ser aí o último bloco da participação do ouvinte, né? Vamos fazer jus aí, que até amanhã essa operadora aí arrume essa linha aí voltado pro telefone, porque olha só, tá uma dificuldade, hein? Tá uma dificuldade, mas você aí do outro lado vai tentando. Até agora já tivemos aí 21 participação. 2:31.
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7: 2:31.
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0: João Henrique, Maurício Brasil. A Rogéria Brasil, dona Mirce. Tô te vendo na escuta, tá?
1: Ah, então um abraço carinhoso pra você aí, pro Orlando. Uma boa sorte, ok, amiga?
0: Obrigado, fica com Deus.
1: Tá certo, tá aí a velha Orlando, eles que vendem o JF da sorte. Gente, compre, é 200 mil no quarto prêmio, nesse domingo aí, Dia dos Pais, hein? Quem sabe emplaca alguém aqui de Sansmo, hein? Podia emplacar eu, meus filhos, né? De vez em quando eu ganho um JF da sorte pro meu filhão. Boa tarde!
2: Boa tarde, João.
1: Oi, Keila, tudo bem, Keila?
2: Tudo jóia.
1: Ó, menina, eu quero saber o seguinte aqui hoje. Se liga aí, ó. O que anda, anda e volta para o mesmo lugar.
2: É o ponteiro do relógio.
1: Eu vou colocar aqui, Keila. Um abraço vai pra quem, minha amiga?
2: Vai pra você e vai pra todos os ouvintes.
1: Ó, então um abraço carinhoso pra você e uma boa sorte, ok?
2: Obrigada.
1: De nada, e vamos que vamos, hein? Ó, um abraço aí pro Carlinhos aí, o meu amigo Carlinhos Gancheira aí, né, no bairro Quarto Depósito, ó, no bairro Nossa Senhora das Graças. Carlinhos do céu, aí, o Ailton te deu o remedinho aí esse mês? Não espera ele não, rapaz. Vai lá na farmácia, fala com o meu filhão lá, o João Henrique, o bonitão lá, não é o careca não, hein? E lá o lote, chegou um lote novo, o remedinho tá lá fresquinho, Carlinhos. Compra lá, não espera esses merete dar remédio não, rapaz. Boa tarde. Que é isso aí? Falar em remédio, esse tum-tum, eu vou te falar, viu? Eita, meu pai do céu, hein? Faz parte, né, gente? O que que acontece? Agora não tem o telefone convencional como antes, é a internet, então é aquilo, né? Ela caiu na terça-feira e ainda tá se enquadrando, né? Tá se enquadrando. Boa tarde!
3: Boa tarde!
1: Quem tá falando conosco?
3: É o seu amigo Lilim.
1: Ô, Lilim, tudo bem, Lilim? Ô, Lilim, cadê você, Lilim? Ô, Lilim.
3: Oi.
1: Ô, meu filho, abre a boca, senão tu te dá uma rasteira. Ó, o que anda, anda e volta para o mesmo lugar.
3: Tá, é o ponteiro do relógio.
1: Vou colocar aqui, Lilim, um abraço vai pra quem, meu amigo?
3: Vai pros meus amigos, pros meus irmãos, pra todos vocês aí da rádio.
1: Ó, então um abraço carinhoso pra você aí e um bom trabalho aí, uma boa sorte, ok, amigo?
3: Alô, amigão.
1: Falou, e vamos que vamos. É o Lilim, é o Bitoneira 1. Rapaz do céu, hein? Esse homem é bom de boca, meu. Agora ele já não é boca nervosa mais, não. Esse foi tudo promovido. O Isaac, o Lilim, o Ivani, mas o Rafael também não deixa cair a peteca, não, viu? Mastiga bem, mastiga bem. Boa tarde! Ó, cadê? Alô, boa tarde! É, meu amigo, vamos que vamos, hein? Tomara que eles agilizem aí essa linha aí, porque tá danado, hein? O povo já é uma dificuldade pra participar. Ainda encara aí esse telefone desse jeito, mas o povo é insistente, né? O povo gosta de participar. Esse é o glamour do rádio, né? Boa tarde! Ó, que é isso? Sai pra lá, Tuntum. Sai pra lá. O do Borola com a dor deve estar rindo igual não sei o quê, né? Ele gosta que o Tuntum participa, né? Ó, falar nisso, o Celso. Cadê o Celso? Se o vinho do céu desse jeito, esse gado não vai não, meu amigo. O homem só fica na praça aí. Que é isso, Celso? Desse jeito, esse gado não engorda não, rapaz. O homem só fica ali na praça, debaixo do Palmeirense, perto da padaria, eu não entendo não aí. Boa tarde.
4: Boa tarde.
1: Quem tá falando conosco?
4: Helena.
1: Ô, Helena, qual bairro, Helena?
4: Vila Esperança.
1: Vila Esperança. Ô, Helena, eu quero saber o seguinte aqui, minha amiga. O que anda, anda e volta para o mesmo lugar?
4: Eu acho que é a sombra.
1: Ó, eu vou colocar aqui. Um abraço é para quem, minha amiga?
4: Vai para toda a minha família, para todos os ouvintes.
1: Ó, então,
4: e para você.
1: Então, um abraço carinhoso para você aí, minha amiga. E uma boa sorte, ok? Alô, tá. Um abraço, ó, já não dá mais. Uma também que esse tum-tum aí, esse telefone. Tivemos aí 25 participações. Ó, quem respondeu o ponteiro do relógio acertou. A resposta é o ponteiro do relógio. É que anda, anda e volta para o mesmo lugar. Deixa eu aproveitar aqui que a dona Beatriz pediu essa música aqui pra netinha dela lá. Eu vou aproveitar e mandar já para todos os aniversariantes, né? A Maria Vitória Salmon, que hoje tá pagando velhinha e acendendo esperança. O Marcelo, né, Macadome, o Márcio de Burres. E também o Felipe Caldas, né? O Felipe Caldas também apagando velhinha, acendendo esperança. E a Liliane Amorim, o Wesley Fernandes também. Vamos chegando para eles aí, ó. Sandra de Sá, não se vá!

0: Tá aí, relembrando o sucesso, Sandra de Sá aí, Não Vá, pedido da dona Beatriz pra sua netinha, nós aproveitamos e mandamos aí pra todos os aniversariantes do dia, né? Então nós tivemos aí 25 participações, daqui a pouco vamos voltar pra finalizar a programação e ver quem foi o ganhador ou a ganhadora hoje do brinde do meu amigo Trajano Predosa, o melhor pão com linguiça da cidade, né? É gente que se liga na gente, tá lá na Labuta e juntamente com a Celinha lá, sua secretária, ajudando ele já a preparar as coisas pra domingo, hein? Ó, um abraço aí pra Ana Paula e a Nayara. Ô, Ana Paula, ô, Nayara. A Nayara, será que tá batendo perna na rua? Não é possível, né? Eu mando abraço pra eles aqui, eles não ouvem. O Adriano, meu amigo Adriano aí, né, é sobrinho do falecido Carlos Borrão. Aí o Carlos Borrão sempre participava, cuidava bem do Adriano, né? E o Adriano também tá sempre ligado conosco aí na nossa programação. Vamos que vamos. 2:46.
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2: 2:46.
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2: 2:51, tá aí, momentos finais da nossa programação dessa quinta-feira, dia 6 de agosto de 2026, né? De 2026. Olha, lembrando a você que hoje nós tivemos então 25 participações e o sorteador me deu o número aqui 14, número 14, hein? O número 14 saiu pra barra. A minha amiga Ana Márcia fatura o brinde do meu amigo Trajano Pedrosa, é isso mesmo. Ô Ana Márcia, depois enquanto a música estiver tocando aqui, vê se você liga pra mim aqui, pra mim pegar o seu nome completo, pra me mandar lá pro meu amigo Trajano Pedrosa, aí você vai pegar o brinde. Ou no domingo, né? Ou na quarta-feira que ele vem aqui na feirinha, né? Então, quem faturou o brinde hoje foi a Ana Márcia aí da Barra. Olha, um abraço aí pro Ivani da Graminha, pro Custódio no Corvo do Ouro, a Maria Aparecida no Santo Antônio, a família Buscapé aí, o Reinaldo Bahia e Dona Hortência, a Irene no Corvo do Ouro, a Vanderleia no bairro Nossa Senhora das Graças, a Leninha, Dona Beatriz aí no Corvo do Ouro, a Ivete no Corvo do Ouro, a Marina também no Corvo do Ouro, a Carla no Quarto Depósito, a Marli no Corvo do Ouro, a Ana Márcia aí na Barra que foi a ganhadora, a Moema na Capitão Nestor, a Alessandra e Mantiqueira, a Ana no bairro Nossa Senhora das Graças com o Igor, a Ana Maria do bairro Nossa Senhora da Glória, a Juliana aí no Quarto Depósito, a Rosana também no Quarto Depósito, a Vera no Calixto, a Keila no Corvo do Ouro, o Lili que tá aí no Cabangu, aí na Graminha, trabalhando pertinho de casa, né? A Helena lá da Vila. 25 participações. Então, quem respondeu ponteiro do relógio, acertou, né? Então, você, daqui a pouco, vê se você consegue ligar pra mim aqui, viu, Ana Márcia? Lembrando, então, o meu amigo aí, o José Cândido, pai do meu amigo Canjica, pode matar o bichinho aí, sangue o bichinho aí, ó. Ô, sou José Cândido, e manda pra nós lá, que os Meirelles vai assar lá, esse quarto dessa leitoa aí, desse porcão, que pelo jeito que o tamanho que o Canjica falou que tá lá, ele já é um bezerro, hein? Meu pai do céu, não pode passar mais não, senão o porco infarta, sabia? O coração fica grande e aí infarta, aí não pode comer, ué. Sou José Cândido, passa a faca no bichinho aí, viu, seu José Cândido? E manda pra nós, que o Nem vai providenciar o angu e com certeza nós vamos pôr o Teletel pra sair dessa toca aí e caçar couve, né? Pra fazer lá um torresminho com couve, como é que é? Couve rasgado. Mineiro come couve rasgado. Deixa eu mandar essa música aqui pro meu amigo Ailton. Hoje ele só tava coordenando, amigo. Por isso que é bom ser o homem do Cascaio, né? Hoje ele só tava coordenando, né? Aí, ó. Agora ele vai parar, vai até sentar, vai aumentar o rádio, vai deixar os meninos parar de trabalhar um pouquinho pra escutar a música, ó. Esse samba aqui, ó, é pra quem já amou e não falou. Que sucesso, hein? Relembrança bonita.

0: Né? Que beleza, que maravilha, isso é música, hein? É pra quem já amou e não falou. Tá aí um abraço carinhoso aí pros nossos ouvintes, né? Olha, lembrando você que na sequência nós teremos aí Fato e Prosa, né? Depois nada mais que nada menos, Edson Palma fecha a programação com o programa Tarde Total. Eu volto amanhã, se Deus assim nos permitir. Vamos esperar que esse telefone aí, pelo amor de Deus, né? Essa operadora é realmente coloca-se no seu lugar, porque tá uma deficiência danada desde terça-feira, né? Mas até amanhã, se Deus quiser.
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1: 2:59.
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1: 6 horas.
3: Oh, Maria Santíssima, que em vossa imagem milagrosa de Aparecida espalhais inúmeros benefícios sobre o Brasil. Eu, embora indigno de pertencer ao número dos vossos servos, mas desejando participar dos benefícios da vossa misericórdia, prostrado a vossos pés, consagro-vos o entendimento, para que sempre pense no amor que mereceis. Consagro-vos a língua, para que sempre vos louve e propague a vossa devoção. Consagro-vos o coração, para que depois de Deus vos ame sobre todas as coisas. Recebei-nos, ó Rainha incomparável, no ditoso número dos vossos servos. Acolhei-nos debaixo da vossa proteção. Socorrei-nos em nossas necessidades espirituais e temporais, e sobretudo na hora da nossa morte. Abençoai-nos, ó Mãe Celestial, e com vossa poderosa intercessão, fortalecei-nos em nossa fraqueza, a fim de que, servindo-vos fielmente nesta vida, possamos louvar-vos, amar-vos e render-vos graças no céu por toda a eternidade. Assim seja. Pela intercessão de Nossa Senhora Aparecida, Rainha e Padroeira do Brasil, a bênção de Deus Onipotente, Pai, Filho e Espírito Santo, desça sobre vós e permaneça sempre. Amém.
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0: Boa tarde, uma excelente tarde. Você ligado aqui na 90.1 nesta quinta-feira, dia 6 de agosto. O pessoal estava reclamando aí, Alessandra, antigamente você falava quantos dias faltavam para o ano terminar, agora você não fala mais. Tinha gente que reclamava, falava assim: ai, nossa, o ano mal começou. Alessandra já está fazendo aí uma espécie de contagem regressiva do ano. É, na verdade é, não deixa de ser. Né, esse mês agora de agosto, que já é o segundo mês do segundo semestre de 2026, já tem 6 dias. E hoje é o dia de número 218 anos. Faltam 147 dias para o ano terminar. E falando aqui de fatos que aconteceram em 6 de agosto passados, nós temos lá em 1926 a primeira mulher a cruzar o Canal da Mancha a nado, a nadadora norte-americana Gertrude Erdelli, com apenas 19 anos, tornou-se a primeira mulher a realizar a travessia a nado entre França e Inglaterra, superando o recorde de tempo masculino na época. Em 1945, durante os momentos finais da Segunda Guerra Mundial, acontecia o bombardeio norte-americano. Bombardeiro Enola Gay lançou a primeira bomba atômica da história sobre a cidade japonesa de Hiroshima, um evento trágico que mudou para sempre a diplomacia e a guerra moderna. E em 1962, após séculos sob domínio colonial, a Jamaica conquistava oficialmente a sua independência do Reino Unido, dando início a uma rica trajetória de soberania e expansão cultural no cenário internacional. Neste momento, os termômetros, hoje o dia tá meio fechadinho, né? Tá, ontem o sol tava quente, mas o sol tava meio tímido. Hoje ele, pelo menos, tá mais tímido ainda que ontem, né? Apesar de que o tempo ainda tá quentezinho, tá 26 graus aqui, de acordo com o site do Climatempo, mesmo uma temperatura que tava mais ou menos nessa hora ontem, né? E a máxima de hoje pode chegar aí aos 26 mesmo, então não deve ficar mais quente que agora. E aí, o que que muda de ontem para hoje? Existe, segundo o Climatempo, uma possibilidade de pancadas de chuva para hoje, tá? Tanto agora à tarde quanto à noite. Então, se você pretende sair de casa, ainda não saiu, leve o seu bom e guerreiro guarda-chuva, sua boa e velha sombrinha, né? Porque pode ser que: ah, Alessandra, eu levei, mas não choveu. Antes assim, antes você tá com ele na bolsa, não precisar, do que não levar e acabar precisando, né? Então, fique atento aí, porque todo cuidado é pouco. E na a noite de hoje deve ter ali uma mínima de 13 graus. Não vai ser uma noite tão fria quanto a gente tem visto aí nos últimos dias, né? Tem feito um friozinho assim ultimamente, que misericórdia. Entre os aniversariantes de hoje tem Vera Holtz, completando hoje 73 anos de idade, uma das mais prestigiadas e versáteis atrizes da teledramaturgia e do teatro brasileiro, dona de papéis marcantes e inesquecíveis na TV, a mãe Lucinda, né, e tantos outros personagens aí vividos pela Vera Holtz. E hoje é o Dia Nacional dos Profissionais de Educação. Essa data aqui é voltada para reconhecer e valorizar o trabalho fundamental de todos os trabalhadores que atuam no ambiente escolar, como professores, diretores, coordenadores, equipe de apoio na formação das pessoas. E hoje também é o dia da Revolução Acreana, celebrado lá no estado do Acre, para relembrar o início do movimento armado liderado por Plácido de Castro em 1902, que culminou na anexação do território ao Brasil através do Tratado de Petrópolis. E agora vem chegando Zé da Guerra com o Toque Cultural de hoje.
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2: Gosto não se discute. Este deve ter sido o pensamento de Virginia Woolf quando manifestou sua aversão à famosa obra escrita por James Joyce, a obra-prima Ulisses, publicada em 1922. Woolf desdenhou da obra, dizendo que o livro era trabalho de um estudante enjoado que coçava as próprias espinhas. Devemos colocar este insulto na conta das loucuras de Virginia? Sou Zélia Guerra, da Planeta Azul Editora, dando um toque de cultura na sua vida.
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0: E agora, 3 horas e 11 minutinhos. Boa tarde, Sérgio Rodrigues.
1: Oi, Alessandra, boa tarde. Eu vi você comentando aí com os ouvintes a respeito da contagem de dias, né, para o final do ano. Ah, antes você contava quantos dias estavam faltando, né, para terminar o ano. E a gente lembra os ouvintes, nós estamos contando o prazo para as eleições, né?
0: Não, e assim, que é muito mais importante, né? Até porque, como a gente está falando desde segunda-feira, né, com toda essa questão aí da reforma, né, que está acontecendo aí, o 1º de janeiro, não sei se vai ter muito que comemorar quando virar, não, viu?
1: Pois é, menino, eu não sei lá, sabe? A situação está tão complicada que a gente não sabe nem mais o que vai ser, né, a partir do ano, como é que vai ser a partir do ano que vem, né? A gente está numa situação bem complicada, o Brasil está muito confuso, a política no Brasil está complicada demais. Então, eu não sei qual seria a melhor alternativa nesse momento para a gente tentar entender aí o que vem por aí em termos de política, de eleições, como é que vai ser o quadro político, principalmente após as eleições do dia 4 de outubro. Mas, ô Alessandra, antes da gente entrar aqui no quadro estadual, né, para ver alguns nomes que já foram definidos, você postou uma informação hoje lá no nosso WhatsApp do grupo do Fato e Prosa. Eu queria que você comentasse, porque realmente uma surpresa aí, né, a indicação do candidato à presidência Augusto Cury, do nome que ele escolheu para ser o seu candidato a vice-presidente da República.
0: Pois é, né? Ontem eu estava acompanhando, né, toda essa movimentação aí. Augusto Cury é um cara que eu sigo ele há muito tempo por ser leitora, né, dos livros dele. Eu já li uns 15 livros dele ou mais. E eu tenho acompanhado muito sobre ele aí, né, pela essa aventura dele, né, à presidência da República. E ele anunciou, então, ontem à noite, o ex-deputado federal daqui de Minas Gerais, aí seu conterrâneo, aí de Juiz de Fora, Júlio Delgado, do Avante, como vice na sua chapa. O Júlio, que já é do mesmo partido do Augusto Cury, né? Então é uma chapa pura. E o Júlio, ele já estava integrando a composição, né, de campanha do Augusto Cury. Ele já estava, né, ajudando ele na articulação da campanha do Augusto Cury. E aí ontem, então, ocorreu durante a visita de Augusto Cury à Expo Agro em Prata, no Triângulo Mineiro, falar do nome do Júlio Delgado. Ele falou assim: olha, com alegria que anuncio o vice que eu escolhi. O vice escolhido é muito especial, tem uma longa carreira no parlamento, foi 6 vezes deputado federal, que é Júlio Delgado, que participou de várias comissões importantes, como a Comissão de Justiça da Câmara Federal. Ele, que é nascido em Juiz de Fora, é advogado, tem 59 anos de idade, filho, né, do Tarcísio Delgado, que foi por várias vezes prefeito aí de Juiz de Fora. E o primeiro mandato dele como deputado federal foi em 1999, há 27 anos atrás. Ainda durante o evento, Augusto Cury conversou com o expositor, tirou fotos e falou sobre os seus projetos. Eu assisti também, eu não preparei aqui, mas daqui a pouco eu posso até puxar, um vídeo do Júlio Delgado falando da satisfação dele de ter sido escolhido aí como vice na chapa do Augusto Cury. Ele falou que é um cara que ele acredita, é um cara que é lido em 45 países, enfim.
1: Eu até nem sabia que o Júlio Delgado estava no Avante, porque quando ele concorreu à prefeitura de Juiz de Fora, estava no MDB, né? Que é o partido de origem, inclusive, do pai dele, Tarcísio Delgado, que foi prefeito de Juiz de Fora por 3 ocasiões, né? Mas me surpreendeu. E tem um detalhe: o Júlio Delgado, ele, quando deputado federal, ele tinha assim uma projeção muito grande em termos de comunicação. Ele é um cara que fala bem, né? Um cara bem articulado na conversa, sabe dar entrevistas, não é aquele cara afetado, é um cara que tem assim um viés político muito bom, muito transmite confiança naquilo que ele fala, né? Então, o Júlio, ele tem uma longa experiência de parlamentar, né? E tinha, na época em que era deputado, muita projeção. Ele aparecia muito em entrevistas, nas comissões que ele participou, nos envolvimentos que ele teve com a política e outras ações políticas, ele aparecia muito na televisão, né? Sempre tinha uma entrevista, estava lá o Júlio Delgado sendo entrevistado. Então, eu penso assim, eu acho que o Augusto Cury, ele acerta e traz um nome de juiz de fora que já teve também um presidente da República, que foi o Itamar Franco, não é? Então está mais uma vez projetando o juiz de fora. O juiz de fora teve o Itamar Franco, que foi presidente da República, o Jair Bolsonaro, que foi esfaqueado aqui,
0: né? Também não deixa de ser, né, um hit da né? política.
1: Então o juiz de fora vem essa projeção, e agora aparece novamente no cenário nacional o Júlio como candidato a vice na chapa do Augusto Cury. Então, nós teremos pela frente aí um período eleitoral bem significativo e que vai chamar muito a atenção. E daqui a pouquinho a gente vai passar para os nossos ouvintes os nomes dos candidatos que já estão confirmados, né, para assumir aí iniciar a campanha, né, do período eleitoral, a partir do dia 16 de agosto, agora quando começa efetivamente a campanha. Mas antes, eu queria te pedir uma reportagem, né, que nós separamos para hoje e que já traz, né, como nomes consolidados na presidência da República, né, os candidatos à presidência da República, e a reportagem fala de que Lula e Bolsonaro se consolidam como os candidatos à presidência da República e que fecham espaço para outros candidatos. Vamos então ouvir essa reportagem.
2: Rodada de pesquisas realizadas pela Quest, Luiz Inácio Lula da Silva, do PT, e Flávio Bolsonaro, do PL, se consolidam como os postulantes reais à presidência da República. Faltando menos de 2 meses para o primeiro turno das eleições, os dois dão pouco espaço para os adversários. O levantamento mais recente aponta Lula com 39% das intenções de voto, enquanto Flávio Bolsonaro chega a 30%. Os demais postulantes ao cargo seguem patinando, sem se aproximar de 10% das intenções de voto. Professor do curso de Relações Internacionais da ESPM, Fábio Andrade, avalia que a projeção nacional dos dois candidatos, aliada ao curto espaço de tempo e altos custos de campanha, torna improvável o crescimento de uma outra candidatura.
3: A rigor, a gente já tem 2 candidatos fazendo campanha desde dezembro do ano passado, o que eu avalio que dificulta a vida dos concorrentes, né? Os concorrentes têm que se fazer conhecidos, além dos seus domicílios eleitorais, têm que se fazer mais conhecidos nacionalmente. O tempo e o próprio custo associado a conseguir se fazer conhecido nacionalmente, construir uma imagem confiável em nível nacional, são elementos que jogam contra candidaturas que pretendem se apresentar como terceira viabilidade.
2: A pesquisa Quest também mostrou uma leve queda de Lula e um crescimento de Flávio, ambos dentro da margem de erro. Mas quando a projeção é em relação ao segundo turno, o cenário pouco muda para o atual presidente, que mantém um índice de intenção de votos que varia entre 44% e 46% sobre os demais candidatos, que crescem todos eles nessa disputa contra Lula. O cientista político Rodrigo Prando aponta que a rejeição ao partido do ex-presidente é um dos fatores que ainda pesa na avaliação do eleitorado e mantém até mesmo estas outras candidaturas menores competitivas caso chegassem a um eventual segundo turno.
4: Então a gente tem, no mínimo, 30% de um sentimento muito arraigado de antipetismo. Perceba que, tirando o Flávio Bolsonaro, que é o principal competidor do Lula, num segundo turno, a gente tem uma dificuldade enorme, né? Porque o Lula, no segundo turno, ao competir com outros, por exemplo, o Renan Santos, que pontua com 4% no primeiro turno, vai a 35% num eventual segundo turno. O Ronaldo Caiado, melhor ainda. A grande questão é que nenhum desses tem força para avançar para um segundo turno.
2: A pesquisa Quest ouviu 2.004 eleitores entre os dias 31 de julho e 3 de agosto. Ela foi contratada pela Genial Investimentos, com margem de erro de 2 pontos percentuais para mais ou para menos. O nível de confiança é de 95%. O levantamento foi registrado no Tribunal Superior Eleitoral sob o número BR-06591/2026. 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
1: E aí, Alessandra Batista?
0: Pois é, né? É o que a gente falava ontem, né, Sérgio? Tá bem polarizado, né? E assim, é complicado. Você não vê, apesar de a gente ter assim, mais candidatos à direita, né? Você colocar aí Renan Santos, Augusto Cury, Zema, Flávio Bolsonaro, e à esquerda temos poucos, né? O Lula e os outros nomes, eu nem sei quais são ainda. Mas acaba se fechando entre os dois, é Lula e Bolsonaro. Como eu ouvi dizer, né? Flávio é Bolsonaro, né? Então não é o Bolsonaro, mas é o filho dele, né? Como se ele estivesse lá. Acredito que a maioria dos votos do Bolsonaro transfere para o Flávio. E assim, eu acho muito ruim a gente ter essa polarização, sabe? Você fecha muito o leque e atrapalha as possíveis possibilidades, né?
1: Pois é, né? A gente torce para que haja uma eleição com mais candidatos, com um envolvimento maior, uma disputa mais acirrada entre 3, 4, 5 candidatos, mas não, fica ali, é Lula e um outro, é Lula e o outro. Então, quer dizer, fica realmente bem complicado, e o quadro político do Brasil está demonstrando isso. Então a gente fica naquela, né? Será que essa polarização vai acabar um dia ou não? Porque polarização a gente sabe que não é muito, não é um evento, não é um acontecimento bom para a política, né? É bom quando você tem diversidade de pensamentos, de ideias que sejam boas para o país, para um governo, para a nação. Projetos de Estado. Vamos ver, eu acho que o ouvinte tem que estar atento a uma coisa chamada projeto, né? O que esses candidatos vão apresentar na campanha eleitoral, se eles vão ficar brigando entre si ou se eles terão ali no papel planos, né, projetos para governar o Brasil, para transformar o país num grande celeiro de produção comercial, de serviços, de exportações, transformar o Brasil num país onde a educação tenha melhor qualidade, projetar a educação do Brasil para outras nações. Espero que eles apresentem, né, os seus projetos de governo, que o nosso ouvinte não se apegue só ao nome, mas também ao plano de governo que os candidatos têm.
0: Eu penso que a maneira mais fácil de você partir dessa pesquisa, às vezes a pessoa sabe, mas por onde eu começo, né? Eu, Alessandra, começaria por aquele que está tentando a reeleição, né? Se ele está presidente e quer se reeleger, o que ele prometeu lá atrás, né? E do que ele prometeu, o que ele realmente entregou, né? E o que ele não entregou? Por exemplo, né? Vou dar um exemplo aqui que todo mundo brinca, mas um exemplo. Ele prometeu que todo mundo teria picanha. E tá difícil de comprar carne moída, por exemplo, né? Então, assim, a partir desse momento você vê se ele merece ou não o seu voto, e dali você vai avaliando os outros candidatos, né? Por exemplo, o Flávio Bolsonaro, apesar de nunca ter sido presidente, mas ele tem ali o pai dele por trás, então dá para fazer uma espécie de comparação com o pai, talvez, não sei. Zema nunca foi presidente, mas já foi, né, governador do estado de Minas Gerais, então dá para você ver ali o que ele fez pelo estado, foi legal, não foi legal... Né? E aqueles que nunca tiveram nenhum tipo de cargo público, como Augusto Cury, por exemplo, você tenta ver ele pela fala do cara, pelos projetos, o que ele pretende. O Júlio Delgado, que é um cara que já é político e está completando a chapa dele. Então, acho assim, dá para seguir um fio da meada legal. Basta ter boa vontade de pesquisar.
1: Pesquise, principalmente pelo projeto, né? Pelo planejamento, porque, obviamente, eles vão publicar isso, vai estar disponível, sim, na internet. Então, o ouvinte pode buscar conhecimento e entender qual é o seu papel como eleitor a partir do momento que ele estudar e verificar o que o meu candidato pretende fazer pelo Brasil. Porque também, poxa, você ficar só olhando para trás e acusando o A ou B de ter
0: exatamente,
1: feito
0: isso, não adianta.
1: Não leva ninguém a lugar, né?
0: É que nem mulher traída falando com o marido por que traiu. Bom, já aconteceu. Bola pra frente, olha pra frente. Vai continuar junto? Não vai? Dá um jeito, né?
1: Alessandra, vamos pro intervalo comercial, porque na volta nós vamos falar aqui sobre os candidatos ao governo de Minas, né? Que já estão aí prontinhos para começar as campanhas a partir do dia 16.
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0: Estamos de volta agora, 3 horas e 35 minutinhos. Já falamos um pouco aí, né, do que envolve os presidenciáveis. Agora os nossos possíveis governadores, né, ou seja.
1: Vamos lá então, o Alessandra. Você quer ir no ping-pong? Você tem a relação aí também?
0: Do tempo tá aqui comigo.
1: Vai, então vamos lá. Então vamos começar com o Matheus Simões. Não, vamos começar com Matheus Simões.
0: Matheus Simões.
1: É o primeiro. É o que está aí. O governador, o atual governador de Minas, ex-secretário de governo, agora convidou para ser o seu candidato a vice o ex-deputado federal Danilo de Castro, que também foi secretário de governo do estado de Minas em várias ocasiões. Essa vaga para vice na chapa do Matheus Simões, que é do PSD, foi indicada aí pela Federação União PP. Só fazendo aqui um parênteses.

0: idoso,
1: É, não
0: mas
1: seja por isso, o
0: vai.
1: Lula está nessa faixa também.
0: Mas é candidato a vice na chapa do PSD do atual governador Matheus Simões. Quem vem depois?
1: Depois do Matheus Simões, nós temos o Patrus Ananias, do PT, né? Ele que depois de dias de impasse, de negociações nos bastidores, o PSB confirmou, então, ontem, que o ex-procurador-geral da Justiça, Jarbas Soares, será o candidato a vice-governador na chapa encabeçada pelo Patrus na disputa pelo governo de Minas.
0: Depois nós temos aí o Flávio Roscoe. O PL aguardava uma definição sobre a possível candidatura do senador Cleitinho Azevedo, do Republicanos, sem resposta do parlamentar, né? A gente estava até conversando agora há pouco, parece que ele vai recorrer à
1: É,
0: justiça.
1: pelo que eu vi aqui, ele vai hoje a São Paulo, junto com o Marcos Pereira, né, que não está aberto ali, vão conversar para ver se o partido volta atrás. Mas eu não sei, tem tempo hábil para voltar atrás, Sérgio? Porque já era até ontem, né?
0: Eu acho que nesse caso a justiça eleitoral ela é muito rígida com relação a prazos, né?
1: Aqui está falando aqui, ó, apesar do fim das convenções partidárias, nessa quarta-feira, 5 de agosto, as legendas têm até o dia 15 para registrar as candidaturas. Então, acredito que isso possa abrir brechas para mudanças serem feitas. Ou seja, a gente ainda vai acompanhar alguns capítulos dessa novela ainda para frente.
0: Vamos continuar aí no ar com a novela O Direito de Nascer. Você já ouviu falar essa expressão?
1: Direito de nascer. Ou, no caso dele, o direito de se candidatar.
0: O Direito de Nascer foi a novela mais longa da televisão
1: Eu já ouvi
0: brasileira
1: falar, eu nunca
0: e não
1: assisti.
0: acabava de jeito nenhum. Durou mais de um ano no ar.
1: Um ano novela, misericórdia.
0: Muito bem. Então aí nós tivemos o Flávio Roscoe do PL, indicado pelo Flávio Bolsonaro. E também o PL indicou para vice na chapa dele o. Deixa eu ver. Não, tem definições
1: Não,
0: ainda.
1: tá sem
0: Não,
1: definição.
0: tá sem definição.
1: É.
0: O Domingos Sávio, que é candidato ao Senado.
1: É, depois
0: Bora
1: nós
0: lá,
1: temos
0: outro.
1: aqui o Alexandre Calil, do PDT, né, que é ex-prefeito de Belo Horizonte, e terá o ex-deputado federal Carlos Moscone, do PSDB, como vice na chapa dele pela disputa do governo de Minas. O anúncio foi feito ontem pelo Patrus, né, pelo Alexandre Calil, e diz que está muito feliz aí, né, o Moscone, que já teve 4 mandatos como deputado federal, 2 como deputado estadual, é médico, tem uma trajetória na área da saúde. Já foi secretário de saúde do Distrito Federal e presidente da Fundação Hospitalar do Estado de Minas Gerais, a FIENG. Então também é um grande nome, né?
0: O Gabriel Azevedo, do MDB, é ex-vereador lá em Belo Horizonte, e terá Maria Helena de Quadros Lopes, também do MDB, mais uma chapa pura, né? A Maria Helena é vereadora lá de Montes Claros, norte de Minas, e vem como vice na chapa para disputar o governo estadual nas eleições de 2026. O anúncio da chegada de Maria Helena na disputa foi feito ontem mesmo pela direção estadual do MDB.
1: Depois nós temos aqui a Indira Xavier, da Unidade Popular, UP, né, que foi o primeiro a concluir a formação de chapas. É, ela foi confirmada ao governo de Minas, com Renato Amaral como vice.
0: O PCB lançou Túlio Lopes, confirmou, né, o Partido Comunista Brasileiro. Oficializou a candidatura do professor Túlio Lopes ao governo de Minas e a convenção da legenda realizada em Belo Horizonte, dia 25 de julho, também chancelou o nome do professor Varley Nunes como candidato a vice, né? O nome dele é de Varley Nunes como vice, candidato a vice-governador. A chapa não terá candidatos ao Senado.
1: É, e o Senado, que é um caso à parte também, né, Sérgio, que os nossos ouvintes têm que
0: Daqui a
1: ficar
0: pouquinho nós vamos
1: atentos,
0: falar sobre os candidatos ao Senado
1: né, porque
0: também, né?
1: esse ano são 2 votos para o Senado, né? Então,
0: São
1: assim,
0: dois votos.
1: tem que pensar muito bem, pesquisar também.
0: Aí vem depois o Rafael Duda, do PSTU, né, que escolheu como vice a professora da Rede Municipal de Belo Horizonte, Diana de Cássia, candidata a vice-governadora na chapa da legenda PSTU.
1: e Ben Mendes,

0: que vem representando aí o partido Missão, que é estreante nas eleições esse ano de 2026, né, o Ben Mendes, que é comunicador, e vai ter o cabo David Souza como seu vice.
1: E o Cleitinho?
0: O Cleitinho. Aguardamos as cenas dos próximos capítulos.
1: gente. Alessandra, passando rapidamente então aqui para os nossos ouvintes, nós temos na disputa do Senado Carlos Viana, do PSD. Ele é atual senador e concorre de forma isolada ou alinhado a composições partidárias do bloco governista estadual. Então, o Carlos Viana, que é senador, vai disputar a reeleição pelo PSD. A Marília Campos foi o nome indicado pela Federação Brasil da Esperança após deixar a Prefeitura de Contagem. Ela saiu da Prefeitura lá de Contagem até muito bem avaliada, né? Fez um bom trabalho lá. Ela agora é candidata do Partido dos Trabalhadores, como é o nome que vai disputar o Senado. O Marcelo Aro, do PP, lançou-se pelo Progressistas, mas em candidatura própria ao Senado, nesse tabuleiro mineiro bem confuso aí. O PL lançou o deputado federal e presidente estadual do partido, Domingos Sávio. A grande surpresa de ontem foi o Marco Antônio Costa, conhecido como Superman do Novo. Ele foi apresentado pelo partido para concorrer de maneira isolada na disputa majoritária, ou seja, vai ser candidato ao Senado. O PSOL lançou Áurea Carolina, ex-deputada federal, colocada pelo campo progressista como candidata ao Senado. Há outros nomes. O PSTU, com a Vitória Mello, que é daqui de Juiz de Fora, e também Jordana de Carvalho. São nomes que ainda podem passar, né? São representações, né? Nomes registrados. O UP lança a Ana Luísa, do MLB, e Fidelis Alcântara, e o DC lançando Ramon Pereira como candidato ao Senado nas eleições de 2026.
0: Vamos acompanhar aí, né? Para ver as possibilidades. É o que a gente está falando desde o início, né? São muitos nomes, e que bom que são muitos nomes, né, Sérgio? Porque assim a gente tem um poder de escolha maior, acaba tendo que pesquisar mais, mas eu acho que no final das contas a democracia é isso, né?
1: Nós temos o Aécio Neves, né, que nasceu na vida pública, né, neto de Tancredo Neves, ele que já foi senador da República, foi governador de Minas, né? É um dos nomes mais lembrados também. Nas últimas eleições, ele foi eleito deputado federal. Era senador, concorreu ao cargo de deputado, né? E agora tenta emplacar a candidatura dele, né? Desde 2018 como deputado federal. Agora ele pode ser candidato ao Senado nas eleições de 2026. A gente tem mais um prazinho pela frente aí. São esses próximos dias, como você falou, até o dia 15. Né? Então até o dia 15 muita coisa ainda vai ser discutida e falada, e até lá a gente vai ter finalmente, né, dia 15 de agosto, daqui a 9 dias, a listagem completa com os nomes dos candidatos que vão disputar as eleições para o Senado, para o governo do Estado, para a Câmara Federal e para a Assembleia Legislativa de Minas Gerais.
0: É isso aí, a gente vai acompanhando, né, toda essa movimentação. Só falar com o pessoal que alguns dos candidatos já estão dando suas entrevistas, né, em canais de TV, em canais de rádio também. E aí é bom para as pessoas irem acompanhando o posicionamento, né, para ver aquele posicionamento que é alinhado com o que você pensa. Por exemplo, né, o atual candidato Romeu Zema deu uma entrevista no Globo News, né, junto com o G1 e tudo mais, e disse, por exemplo, que ele defende a retaliação do Brasil contra os Estados Unidos por tarifaço de Trump. Né? Então, é um assunto que está sendo amplamente discutido recentemente, e provavelmente os presidenciáveis eles vão ter que bater nesse assunto aí, falando se são favoráveis ou não.
1: Alessandra, antes de chamar o intervalo comercial, está quase chegando no outro também, É, mas assim, é, só para o ouvinte entender, nós também aqui do rádio temos regras. Sim. Né? Tem uma matéria que fala sobre as nossas regras, as regras para o rádio e televisão, as regras eleitorais que já estão valendo para nós a partir de hoje. Então vamos falar com os ouvintes o que que nós temos que fazer.
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4: 3h48.
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10: 3h52.
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0: E estamos de volta, faltando 4 minutinhos para as 4 da tarde, Sérgio.
1: Pois é, Alessandra, 4 minutinhos para as 4 da tarde, o tempo passa rápido, né? O programa mal começou e já está terminando, né?
0: É muito rápido.
1: Mal começou, mas pelo menos passamos muitas informações a respeito das eleições desse ano para os nossos ouvintes, né? Lembrando que a nossa página na Rádio Cultura, né, na nossa página, tem todas as informações lá. É só o ouvinte entrar na página, tem lá o link, né, do TRE. O ouvinte entra na página do Tribunal Regional Eleitoral de Minas Gerais e lá ele também se atualiza com tudo o que acontece e de maneira oficial, porque é o link do TRE. Então o ouvinte entra lá para obter informações. E tem também, né, o e-título, então não deixe de atualizar, abre o aplicativo que você tem aí no seu celular, atualiza, porque daqui até as eleições você vai fazendo esse exercício, né? Vai fazendo esse exercício para poder, no dia da votação, não ter nenhum problema. Você chega lá e já vota praticamente, bem dizer, na hora, sem problema nenhum. Então, não deixe de colocar o seu e-título em dia.
0: Sérgio, tem uma matéria curiosa aqui, saindo agora dessa questão política, indo para essa questão de internet, de influencers. Tem uma cidade aqui em Minas, não sei se você já ouviu falar, chama Cana Verde.
1: Sim, já ouvi falar.
0: É no sul de Minas. Ela tem de cerca de 5.300 habitantes. É pouquinha gente. Ela foi reconhecida por uma lei aqui do estado de Minas Gerais, pelo atual governador, como a Hollywood caipira. Por quê? Porque a cidade é conhecida como a terra dos influencers. Diz que os influencers que tem lá juntos somam milhões de seguidores nas redes sociais. Esse título foi concedido ontem, a lei foi sancionada ontem. A legislação reconhece a projeção nacional alcançada pela cidade por meio de criadores de conteúdo que retrata o cotidiano do interior mineiro com humor e o chamado estilo caipira. Na justificativa, o parlamentar afirma que o município ganhou notoriedade em todo o país após a reportagem exibida pelo programa Fantástico da TV Globo, o programa dominical, inclusive, que deu, né, esse nome aí, Hollywood Caipira, ao município durante a reportagem. O principal nome citado é o influenciador Gustavo Tubarão, que reúne 14 milhões e 300 mil seguidores. Também Tião Bruto, sistemático, de 71 anos, que tem 3 milhões e meio de seguidores. Isaac Amendoim, de apenas 11 anos, que acumula 4 milhões e 300 mil seguidores, já até participou do Criança Esperança, e interpretou Chico Bento nos cinemas, né? E participou das novelas Eta Mundo Melhor, da Globo também. De acordo aqui com a proposta, o sucesso dos criadores de conteúdo ajudou a projetar a cidade para além das fronteiras de Minas Gerais. O texto também destaca outros influenciadores, como Merson, Letícia, Caminhoneira, Taicinho, Nicole, Rayane, Átila e Rafael Alegria, reforçando a concentração de produtores de conteúdo no município. Olha que interessante.
1: Olha, que interessante, hein? Tem uma letra, tem uma música da dupla Tonique e Tinoco, de 1958, que se chama Cana Verde.
0: Provavelmente deve fazer menção à música, à cidade, né?
1: É, faz sentido, então, que a cidade tenha sido escolhida como a nossa Hollywood. Hollywood o quê?
0: Olha, Hollywood sabe? Caipira.
1: Hollywood Caipira. Faz todo sentido, então.
0: Muito legal. Se você olhar pelo tamanho da cidade, pela quantidade de habitantes, é interessante mesmo. É um fenômeno, né? Se você para analisar, né?
1: É isso aí, Alessandra. É isso aí. Então estamos terminando, né?
0: 4-1, já batemos até a meta aqui. O Edson Bamba já está quase empurrando a porta ali. Ele está rindo. Ó.
1: Chega lá, bate. Dá licença aí. Amanhã a gente se encontra.
0: Amanhã, 3 horas da tarde, estamos de volta. Falar mais política um pouquinho, né? Porque agora o assunto é esse até outubro.
1: Com certeza. Então tá joia. Alessandro, um abração para você, para toda a nossa equipe, os ouvintes, pessoal de casa. Um bom final de tarde, até amanhã.
0: Falou, Sérgio. Até amanhã, pessoal.
1: Valeu. Tchau, tchau.
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1: 4 e 2.
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1: Oi, um abraço, boa tarde cidade. Chegando, hein? Chegando por aqui o programa Tarde Total. Olha, hoje é quinta-feira, passou rápido a semana, hein? Dia 6 de agosto de 2026, vamos juntinhos aí até as 7. Muita música bacana pra você curtir aqui na nossa programação. Obrigado pelo carinho, obrigado pela audiência, viu, gente? Todo mundo aí que tá ligado com a gente pelo nosso aplicativo. Bom, olha, você sabe, nosso WhatsApp é o 32 51 580. Já tem gente aqui participando comigo, né? Tem duas participações aqui. Daqui a pouco eu coloco eles no ar, né? Deixa eu saber que música eles vão pedir. Fica mais fácil. E já mandando um abraço também a você que tá ligado com a gente nas cidades vizinhas, sintonizando aqui a nossa 90.1. É o sucesso popular no pop. Maiara e Maraíza, primeira de hoje, vai lá, imensidão. Lembrando que de 5 às 7 tem o nosso Flash Total.

0: 4h17, Diego e Vitor Hugo, beijei a cura. Tiocinho, Launa Prado, Papo Torto, Ismael e Maraísa, vai lá em Mensidão. Bora! Eu volto daqui a pouco com a sua participação pelo WhatsApp 3251580.
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2: 4h17.
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8: 16 horas e 22, aqui na 90.1 Rádio Cultura Efêmera. Não perca a Semana da Família. Família, torna-te aquilo que és do dia 9 ao dia 15 de agosto. Portanto, começa aí na semana que vem, viu, gente? Na Matriz São Joaquim Santana, em Campo Alegre, Igreja Imaculada Conceição. Sempre às 7 da noite, ou seja, 19 horas. Adoração ao Santíssimo todos os dias. E durante a semana teremos uma programação especial com palestras, adoração ao Santíssimo, músicas, leitura e reflexão da Palavra de Deus, coroação, sorteio de brindes e momentos de confraternização para todas as famílias. Sua presença fará toda a diferença e tornará a semana ainda mais significativa. Venha celebrar conosco o dom de ser família, tá bom, gente? Portanto, domingo agora, dia 9, abertura da Semana da Família. Daqui a pouco eu vou passar os temas, né? Para você. Olha, vamos chegando agora com a participação do WhatsApp. Quem tá aqui? Deixa eu ver quem que tá aqui. Opa! Alô?
9: São Paulo, mas quero saber da Romaria do Carmo, quero ouvir oferecer o amor, viu? Ofereço para Yasmin, Alexandre, Jefferson, o Geraldo. Para mim, o Geraldo, quer dizer. O Libinho aqui da Favelinha, a Direne, Serginho, Jéssica e Rian, meus netos, meu sobrinho, o Vinícius, para todo mundo da rádio, para você, amor da época. Eu sou como a borboleta Benite Paula.
10: São Paulo, boa tarde, aqui é Yasmin da Rua Maria do Carmo. Queria escutar e oferecer uma música, qualquer uma da Nana Castela, preço para o Alexandre Lema de Queira, viava Isabel, meu padraço Geraldo, para você, para o Jefim, para o Yuri, Isabela, Cailane, para todos os ouvintes, para minha colega do coração aqui, que mora aqui do meu lado aqui, que é vizinha da minha mãe, Dayana. Eu mandei um abraço para ela, falou? E para você também. Boa tarde, fico com Deus, muito obrigado.
8: Beleza, um abraço, Dayana. Tá aí, tô te mandando um abraço aí, a Yasmin, né? Bom, para você que pediu, tá aí, amiga Benito de Paula, proteção às borboletas. Isso aí merece aumentar lá no 8, né? Então aumenta aí. Né?

0: Bem, 16h30 aqui na Cultura, na Castela, nosso quadro Benito de Paula, proteção às borboletas. Olha, tem mais participação, daqui a pouco eu volto aí. Você que está participando com a gente pelo nosso WhatsApp. Já já eu coloco você no ar. 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
1: 4h31.
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4: 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Yeah. Agora voltando. Tá aqui o pedido, deixa eu ver quem tá aqui. Não consigo ver quem é que tá aqui. Deixa eu ver, consigo ver aqui. A Sandra, não é isso? Ah, tá. Boa tarde, Edson Palma. Queria ouvir a música com o Leonardo A Fila Anda. Ofereço para todos da rádio e também para todos os ouvintes aí da Rádio Cultura. Ô Pedro, vou dar aqui uma acelerada em você, porque tô com tempo escasso aqui, tá bom? Vamos lá. Cadê o Pedro?
5: Boa noite. Aqui é o Pedro Paulo do Bairro São Sebastião. Eu quero que você apoie o senhor, que o senhor vem chorando, já sou. E eu queria ver um abraço para você, para sua família, para todo ouvinte aí da rádio. E uma boa quinta-feira para você. Um abraço ao meu e da Cida. O sinônimo, tá, Edson? Oi, Edson, boa noite. Aqui é o Pedro Paulo do Bairro São Sebastião. Eu quero que você faça a favor de colocar para mim sinônimo. O senhor vem chorando e já sou valente. E um abraço para você, Edson, para todo mundo. Para sua família, todo mundo aí da rádio. E um abraço,
4: Edson. Tá certo. Leonardo Filanda para Sandra. Daqui a pouquinho, Chitão, Chororó, Sinônimos. 20 minutos, voltando para as 5.

0: 4:48.
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4: Olha, 7 minutos faltando para as 5.
5: Aqui é o Gerson, aqui, nossa velhinha aqui. Ele pediu uma música aí para Yasmin, para Serinha, pro geral, pro meus meninos Yuri, Isabela, Vitor, e pra minha mãe Sandra, e meu pai Jorge, meu irmão Sandro. E pra Kailane e pro Maxwell lá no Rio Abaixo. Aí eu queria mandar uma música de Maia, Nunca Quis Te Magoar, e pra todos os ouvintes. E pro meu pai Jorge, e pra Penha. E pro Vinícius e a Nataliana.
4: Tá bom, Jeff, daqui a pouco eu toco sua música no Flash Total, já eu toco pra você, tá bom, meu? Valeu, tá aí Laona Prado, Fama de Ruim.
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0: Um minuto faltando para as 5, Felipe Amorim, Amor para Recomeçar. Laona Prado, Fama de Ruim. Olha, vem aí daqui a pouco, Flash Total, 2 horas de saudade para você, claro, também contando com a sua participação.
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1: 5 horas.
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1: 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Bom, 5 e 7, tá só começando, hein? Tá só começando o nosso Flash Total até as 7. Muita música bacana pra você curtir aqui na nossa programação, viu? Lemar, Let's Stay Together, a primeira de hoje. Abençoe, DJ.

Conta aí o eterno Michael Jackson e Paul McCartney, 666, Lemar, Let's Stay Together. A primeira sequência de hoje para você ligado aqui no nosso Flash Total até as 7.

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1: 5 e 16.
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1: É isso aí, agora 5h19, né? O toque do Jefim, né? Jefim que pediu essa música aí. É isso,
2: João. Oi, João Paulo. Aqui é o Jefferson aqui, nossa velhinha aqui. Ele pediu uma música aí para Yasmin, para Terinha, pro Geraldo, pro meus meninos Yuri, Isabela, Vitor, e pra minha mãe Sandra, e meu pai Jorge, meu irmão Sandro. E pra Kailane e pro Maxwell lá no Rio Abaixo. Aí eu queria mandar uma música Nunca Quis Te Magoar. E pra todos os ouvintes. E pro meu pai Jorge. E pra Penha. E pro Vinícius e a Nataliana. Guilherme,
1: tá bom, um abraço a você, Jefferson. Essa música vai também pro meu amigo aí, Jadir, né? Jadir é fã do Timar, Anísio, Regina, turma toda aí da Ponte Preta.

0: 5:30, demais, hein? Renata Ruda, Juiz Forana, Renata Ruda é ouro pra mim. Tim Maia, carinhos. Saudade linda, hein? Daqui a pouco eu volto.
1: Tudo junto. 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
3: 5:30.
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3: Faz a festa. Com certeza, hein? E não para por aqui. Quero mandar um abração pro meu amigo Geraldo Thanos. Abraço, Geraldo Renato Magera. A turma da antiga, né, gente? Trazer mais uma saudade. Isso aqui foi tema de novela, né? Selma Reis. O que é o amor?

0: Olha essa famosa sequência, maltrata coração, né? Chris DeBoer, Flying, Michael Jackson, Music and Me, Salma Hayes, o que é o amor? Bom, 15 minutos faltando para as 6. Lembrando que daqui a pouco tem a nossa Ave Maria. E na sequência, o nosso jornalismo Cultura News.
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2: 5h45.
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8: Bom, 10 minutos, faltando para as 6. Agora chegando aí mais uma sequência bacana para você que está ligado comigo aqui na 90.1, né? 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

0: o caderninho do Quintal Onde Mora o Amor.
1: Longe de você.
0: Vem aí a nossa Ave Maria e eu volto na sequência com Cultura News.
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1: 6 horas.
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3: O anjo do Senhor anunciou a Maria, e ela concebeu do Espírito Santo. Ave Maria, cheia de graça, o Senhor é convosco. Bendita sois vós entre as mulheres, e bendito é o fruto do vosso ventre, Jesus. Santa Maria, Mãe de Deus, rogai por nós, pecadores, agora e na hora de nossa morte. Amém. Eis aqui a serva do Senhor, faça-se em mim segundo a vossa palavra. Ave Maria, cheia de graça, o Senhor é convosco. Bendita sois vós entre as mulheres e bendito é o fruto do vosso ventre, Jesus. Santa Maria, Mãe de Deus, rogai por nós, pecadores, agora e na hora de nossa morte. Amém. E o Verbo divino se fez carne e habitou entre nós. Ave Maria, cheia de graça, o Senhor é convosco. Bendita sois vós entre as mulheres e bendito é o fruto do vosso ventre, Jesus. Santa Maria, Mãe de Deus, rogai por nós, pecadores, agora e na hora de nossa morte. Amém. Rogai por nós, Santa Mãe de Deus, para que sejamos dignos das promessas de Cristo. Oremos. Infundi, Senhor, como vos pedimos, a vossa graça em nossas almas, para que nós, que pela anunciação do anjo, vimos ao conhecimento da encarnação de Jesus Cristo, vosso Filho, por sua paixão e morte, sejamos conduzidos à glória da ressurreição, pelo mesmo Cristo, Senhor nosso. Amém.

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0: Bem, agora 18h07, está começando aqui na 90.1 nosso Cultura News.
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0: É o jornalismo da nossa programação, supervisão e direção de Sérgio Rodrigues. ONU alerta que El Niño mais potente pode levar mais 49 milhões de pessoas à insegurança alimentar.
2: Força do El Niño pode fazer com que mais de 49 milhões de pessoas sofram de insegurança alimentar. E isso deve ocorrer até o final do ano que vem. É o que alerta o Programa Mundial de Alimentos da Organização das Nações Unidas. Um relatório da agência da ONU revela que há 81% de chance de ocorrer um fenômeno climático muito forte, com temperaturas da superfície do mar que podem atingir os níveis mais altos desde 1950. O El Niño altera os padrões climáticos no mundo inteiro. O documento analisou 45 países considerados vulneráveis aos efeitos do fenômeno. A estimativa é que o número de pessoas sem acesso regular e suficiente a alimentos aumente em 49 milhões e chegue ao total de 274 milhões de cidadãos. A alta é de 22% em comparação à população que já enfrenta a insegurança alimentar em nível de crise. América Central e África Austral, que fica no sul do continente africano e abrange países como África do Sul e Namíbia, por exemplo, tendem a ser as regiões mais afetadas. Da Rádio 2, Fabiola Alfredo.
0: Confira agora as cotações de mercado do agronegócio para hoje, quinta-feira, dia 6 de agosto.
3: O preço do boi gordo apresenta queda de 0,47% nesta quinta-feira. Em São Paulo, a arroba é negociada a R$ 348,55. No mercado de frango, os valores apresentam aumento na Grande São Paulo, em São José do Rio Preto e em Descalvado. O quilo do frango congelado é vendido a R$ 7,13 e o frango resfriado a R$ 7,15. A carcaça suína especial apresenta estabilidade de preço nos atacados da Grande São Paulo, onde o quilo custa R$ 7,53. Entre os estados analisados, o suíno vivo registra o menor preço em Santa Catarina, onde o animal é comercializado a R$ 4,50. O preço do café arábica abre esta quinta-feira com pequeno aumento de 0,02% com a saca de 60 quilos negociada a R$ 1.730,24 na cidade de São Paulo. O café robusta também teve alta de 1,53%, sendo comercializado a R$ 1.111,86. O preço do açúcar cristal apresenta alta de 0,63% na capital de São Paulo. A saca de 50 quilos é cotada a R$ 92,47. Em Santos, houve aumento de 0,51% e a mercadoria é negociada a R$ 109,32 na média de preço sem impostos. A saca de 60 quilos do milho, por sua vez, é vendida a R$ 64,86, após declínio de 0,48%. A saca de 60 quilos da soja inicia quinta-feira em alta no interior do Paraná e na região litorânea de Paranaguá. No mercado paranaense, o grão apresenta declínio de 0,51%, com a saca negociada a R$ 136,73. Em Paranaguá, o declínio foi de 0,55%, levando a cotação para R$ 144,91. O trigo tem aumento de preço no Rio Grande do Sul e no Paraná. No Paraná, a tonelada do cereal é comercializada a R$ 1.417,12. No Rio Grande do Sul, o produto é vendido a R$ 1.325,22. Os dados são do CEPEA. Reportagem Viviane Bessa.
0: Vendavais preocupam produtores de laranja. Preços do frango congelado ou resfriado caem. Brasil vai produzir menos algodão.
4: De crescer no ciclo 24-25, a safra de algodão em pluma será 0,5% menor no ciclo 25-26, na casa de 4 milhões de toneladas. Projeção da Conab indica que a área de cultivo deve encolher 3% e ficar pouco acima de 2 milhões de hectares. Já o rendimento das plantações será maior. Por enquanto, a projeção é de uma alta de 2,8% para 2 toneladas por hectare. Os últimos dias foram marcados por novas quedas no preço do frango. No atacado, o quilo do animal congelado ou resfriado foi vendido pouco abaixo dos R$ 6,90, informa o CPEA. Há 2 semanas, as cotações estavam na casa de R$ 7,30. A oferta está acima da demanda, consequência, por exemplo, das férias de julho, quando o consumo cai. Agora, com a volta às aulas e o pagamento de salários no 5º dia útil, o setor espera uma alta no preço do frango. Os vendavais da última semana deixaram o setor da laranja preocupado. Os fenômenos, junto com as chuvas fora de época, provocaram perdas em alguns pomares do interior de São Paulo e podem afetar a qualidade das frutas. O tamanho real do impacto ainda está em análise pelos produtores. Dados do CPEA indicam que a laranja para a indústria ficou pouca coisa mais cara nos últimos dias, vendida a R$ 31 a caixa, enquanto o preço da fruta de mesa subiu para R$ 32. Da Rádio 2, Humberto Ferretti.
0: Popularização de modelos chineses força queda de preço do carro zero no Brasil.
5: Os preços dos carros novos no Brasil caíram depois de anos de altas sucessivas. Um levantamento recente revela que o valor efetivamente pago pelo consumidor por veículo zero quilômetro caiu 3,5% nos últimos 12 meses, puxado pelo avanço das montadoras chinesas no mercado nacional. As fabricantes asiáticas vêm aplicando no setor automotivo o mesmo modelo de negócios dos grandes aplicativos de comércio eletrônico, reduzindo preços para ganhar volume de vendas, conquistar participação de mercado e fortalecer a marca no país. A estratégia forçou a reação imediata de marcas tradicionais instaladas no Brasil, que já oferecem descontos significativos e condições especiais em seus modelos mais vendidos, para não perder espaço para a concorrência. Por isso, quem planeja comprar um carro zero quilômetro pode aproveitar o momento para pesquisar e negociar. O cenário atual favorece a busca por abatimentos diretos nas concessionárias, mas é fundamental avaliar também o custo de manutenção, a disponibilidade de peças e a desvalorização do veículo antes de fechar negócio. Da Rádio 2, Milena Abreu.
0: Eleições 2026. Estados têm representação desigual na Câmara e no Senado.
6: Qual é o peso do seu voto para deputado federal e senador? Depende do estado onde você mora. Embora o voto individual tenha o mesmo valor jurídico, o peso do voto varia conforme o estado. Nas eleições em outubro serão eleitos 513 deputados federais. Porém, a Constituição Federal fixa um piso de 8 e um teto de 70 cadeiras por unidade federativa, independentemente do tamanho do eleitorado. Com isso, estados menos populosos ficam sobre-representados, enquanto os mais populosos têm uma representação proporcionalmente menor. Em 2022, Roraima tinha cerca de 45.800 eleitores para cada cadeira na Câmara. Em São Paulo, eram mais de 495 mil, uma diferença de quase 11 vezes. Para o cientista político e professor da Fundação Getúlio Vargas, Eduardo Green, essa desigualdade entre os estados produz uma distorção na representação democrática.
7: No Brasil, nós temos uma distorção que é muito grande, porque o estado de São Paulo, maior da federação, é claramente penalizado. O problema não é ter algum tipo de regra que reduza o peso dos maiores estados. O problema no Brasil é que a distorção deste princípio é muito elevada e ela acaba favorecendo de maneira artificial a construção de representação de pequenos estados.
6: Segundo Green, estados menos populosos ficam sobre-representados em relação ao número de eleitores, enquanto os mais populosos são sub-representados.
7: Estados como Acre, estados como Amapá, estados como Roraima, Rondônia, que tem uma sobre-representação, todos eles somados, eles acabam criando obstáculos, porque na hora de produzir decisões legislativas, seja de projetos de lei ordinária, projetos de lei complementar e, sobretudo, de emendas constitucionais, esses estados acabam criando alianças que podem influenciar decisões do Congresso Nacional.
6: Segundo Green, uma mudança na distribuição das cadeiras do Parlamento exigiria uma emenda à Constituição, aprovada por 3/5 dos deputados e dos senadores em 2 turnos de votação em cada casa. Mas na avaliação do cientista político, dificilmente haveria votos suficientes no Congresso para aprovar a medida. Para ele, o tema pode continuar em debate nas esferas pública e acadêmica, mas não deverá sensibilizar o Parlamento a ponto de produzir uma mudança na atual regra de distribuição das cadeiras. Reportagem Paloma Custódio.
0: Bom, 18 horas e 17 minutos. Você está ouvindo aqui pela Cultura FM 90.1, Cultura News.
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0: Pesquisa Quest para eleições presidenciais revela que Lula lidera apenas entre eleitores do Nordeste em eventual segundo turno contra Flávio Bolsonaro.
8: Pesquisa Genial Quest, divulgada nesta quarta-feira, 5 de agosto, mostra que Luiz Inácio Lula da Silva, do PT, lidera as intenções de voto em um eventual segundo turno contra Flávio Bolsonaro, do PL, no cenário nacional e também entre os eleitores do Nordeste. De acordo com o recorte regional do levantamento, 64 dos entrevistados no Nordeste afirmam que votariam em Lula contra 25% em Flávio Bolsonaro em eventual segundo turno entre os dois candidatos. No resultado geral do país, o petista aparece com 44% das intenções de voto, enquanto o candidato do PL tem 39%. Nas demais regiões, Flávio Bolsonaro aparece à frente. No Norte, Centro-Oeste, o senador soma 44%, contra 40% de Lula. No Sudeste, a diferença é menor, 40% para Flávio Bolsonaro e 38% para o petista. A maior vantagem regional de Flávio está no Sul, onde alcança 56%, ante 29% de Lula. A pesquisa também testou outros cenários de segundo turno. No balanço nacional, contra Ronaldo Caiado, do PSD, Lula lidera com 45% das intenções de voto, contra 37% do adversário. No recorte regional, o presidente tem vantagem no Nordeste, com 64%, e no Sudeste, onde aparece com 40%. O candidato do PSD lidera no Norte, Centro-Oeste e no Sul, com 46% das intenções de voto dos respondentes da pesquisa. Contra Romeu Zema, do Novo, Lula também aparece na frente no cenário nacional, com 46%, contra 34% de Zema. Regionalmente, o petista lidera no Nordeste com 65% e no Norte e Centro-Oeste com 43%. No Sudeste, há empate em 39%. No Sul, Zema aparece à frente, com 43% contra 35% de Lula. Já contra Renan Santos, do Missão, Lula tem 45% das intenções de voto contra 35% do adversário. No recorte regional, o petista lidera no Nordeste com 65% e no Sudeste com 39% contra 35%. Renan Santos aparece à frente no Norte e Centro-Oeste com 43% e no Sul com 45%. A pesquisa Genial Quest ouviu 2.004 eleitores presencialmente em todo o país entre os dias 31 de julho e 3 de agosto. O levantamento foi registrado no Tribunal Superior Eleitoral sob o número BR-06591-2026. A margem de erro é de 2 pontos percentuais e o nível de confiança é de 95%. Reportagem Bianca Mingotti.
0: Copom reduz a Selic para 14% ao ano.
9: Copom, Comitê de Política Monetária do Banco Central, reduziu a taxa básica de juros, a Selic, em 0,5 ponto percentual. Com a decisão anunciada nesta quarta-feira, a taxa passa de 14,5% para 14% ao ano. Apesar do corte, o Banco Central sinaliza cautela e afirma que o cenário ainda exige uma política monetária restritiva. Na decisão, o Copom cita incertezas no cenário internacional, inflação ainda acima da meta e expectativas elevadas para os próximos anos. O Banco Central também destaca que a atividade econômica segue com o trabalho de mercado aquecido. Carlos Alves, economista e professor da PUC São Paulo, explica que o resultado era esperado.
10: Na verdade, não muda muito em relação ao que era esperado por parte dos consumidores brasileiros. Quer dizer, a política monetária continua muito restritiva, mas naturalmente aqueles setores que dependem do crédito poderão ter algum benefício, mas é um benefício muito pequeno, entendeu? O que nós precisamos agora é saber se o Banco Central, se o Copom, vai manter o mesmo ritmo de redução nas próximas reuniões ou se simplesmente vai manter-se numa situação mais cautelosa.
9: No comunicado, o Copom reforça que ainda não há indicação sobre novos cortes na taxa de juros e afirma que seguirá acompanhando os riscos para a inflação. O especialista afirma que acompanhar as expectativas é especialmente importante.
10: Não há nenhuma indicação de que o Banco Central continuará no caminho de redução da taxa de juros, entendeu? Que naturalmente seria bem-vindo porque, de fato, a taxa de juros no Brasil é muito elevada. Então, o que é que devemos acompanhar? A inflação de serviços, verificar como é que está a expectativa do mercado, que é refletido no Fox. E há um outro fator que é muito complicado na linha eleitoral, que é a questão fiscal. Continua extremamente complicada e não deverá melhorar muito, independente de quem seja o presidente ou eleito.
9: O Banco Central afirmou que a decisão busca garantir a convergência da inflação para a meta ao longo dos próximos anos e que continuará monitorando os indicadores econômicos antes de definir os próximos passos da política monetária. Agência Rádio Web, produção e reportagem, Kessy Balog.
0: Dia dos Pais movimenta comércio com compras na reta final.
11: Durante o ano, há muitas datas comemorativas. E o comércio se prepara com expectativa positiva para as vendas do Dia dos Pais. De acordo com o levantamento da CNDL, Confederação Nacional de Dirigentes Lojistas, e do SPC Brasil, Serviço de Proteção ao Crédito, mais de 9 milhões de pessoas pretendem deixar a compra do presente para as vésperas da data comemorativa, movimentando o comércio de última hora. Com relação aos presentes mais procurados na data, Daniel Sakamoto, gerente executivo da CNDL, revela que não tem muita mudança do que costuma ser e fala sobre a preferência na forma de pagamento.
12: O que muda é que a cada temporada, a cada ano, né, o tipo e a tendência desse material muda, mas a lista de compras para os pais acaba sendo a mesma. São roupas, calçados, acessórios, cosméticos, perfumes, entra aquela questão das ferramentas, artigos eletrônicos e artigos esportivos. E a principal forma de pagamento já é o Pix. É bom para o consumidor, é bom para o lojista, então o Pix já acaba sendo a preferência.
11: Deixar a compra para a última hora pode pesar no bolso e comprometer a saúde financeira do consumidor. O gerente executivo da CNDL alerta para a importância de manter o orçamento sob controle.
12: São aproximadamente 30 bilhões de reais de expectativa de movimentação financeira. A gente sabe que são mais de 70 milhões de brasileiros inadimplentes e a pesquisa mostra que 37% deles afirmam que vão às compras mesmo endividados. Então, aquilo que a gente pode chamar de endividamento afetivo, né? A pessoa está com dificuldade, está com conta atrasada, mas mesmo assim não deixa de comprar um presente para os pais. Mas o momento é de cautela.
11: A pesquisa também revela que, em relação às compras, 77% dos entrevistados afirmam que vão fazer pesquisa de preço. O ticket médio de compra este ano é de R$ 280 e está maior do que o ano passado. Agência Rádio Web, produção e reportagem, Priscila Mendes.
0: Bem, agora 18 horas e 26 minutos, chegando aqui, notícia final. Futebol, pela Copa do Brasil, mais 4 times garantem classificação para as quartas de final.
13: As 4 classificadas para as quartas de final da Copa do Brasil foram conhecidas. No clássico carioca entre Fluminense e Vasco, melhor para o Cruz Maltino, que venceu por 3-1, e avança no torneio, da mesma forma que já tinha feito na semifinal do ano passado. O atacante Brenner, autor de 2 gols no Maracanã, vinha sendo bastante criticado pelos torcedores vascaínos e comemorou os gols e também a classificação.
14: Há alguns meses atrás saí daqui como vilão, hoje nessa partida eu estou saindo como herói. A gente não pode abaixar a cabeça, tem que trabalhar e receber as críticas quando são necessárias, trabalhar para depois receber os elogios, mas também não se iludir e continuar trabalhando, porque para jogar no Vasco a gente sabe a pressão, sabe a força da torcida que nos apoia aos 90 minutos. Então é isso, estou muito grato, muito feliz.
13: Quem avançou sem sustos foi o Cruzeiro, diante da Chapecoense no Mineirão, 2-0. Já no duelo entre Grêmio e Mirassol na Arena em Porto Alegre, vitória do tricolor gaúcho por 1-0 com gol de Pavon. Já o Palmeiras se classificou mesmo perdendo para o Fortaleza em duelo realizado na Arena Pantanal em Cuiabá. O 3-2 para o Leão do PC não foi suficiente para reverter o 3-0 do jogo de ida. Nesta quinta-feira, os últimos classificados serão conhecidos e dois mandantes terão que reverter a desvantagem de 2 gols do jogo de ida. O Corinthians pega o Inter em Itaquera e o Vitória recebe o Atlético Paranaense no Barradão. As duas partidas serão às 8 horas da noite. Agência Rádio Web com informações da Copa do Brasil, Daniel Esperon.
0: Bom, 18 horas e 28 minutos, Rádio Cultura FM, Cultura News de volta amanhã, sexta-feira, após a nossa Ave Maria, sempre na supervisão e direção de Sérgio Rodrigues. Até lá.
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0: 6:28.
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0: 6:34.
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São 6 horas e 39. De volta com a nossa parte musical. Para você que tá ligado comigo desde as 4 da tarde. Hein? Coisa linda. Melinha, foi Deus quem fez você.

0: não é permitido, né, Paulo Ricardo? Dois. Amerinha, foi Deus quem fez você. Nossa, música linda. Daqui a pouco eu volto aí com a última sequência pra você ligado aqui no nosso Flash Total.
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2: 6h47.
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0: Agora chegando a nossa última sequência de hoje, para você que está ligado com a gente, né? E muito bem, começando muito bem com Beto Guedes, O Sal da Terra.

Com o som de Beto Guedes, vou ficando por aqui. Obrigado pelo carinho, obrigado pela audiência. Daqui a pouco tem a Voz do Brasil à noite, Sertanejo Classe A. Fica um abraço. Deixa a saideira um pouco, né? Do Guns N' Roses, Offering or Heaven's Doors. Um abraço!

0: quinta-feira, 6 de agosto de 2026.
1: Vamos aos destaques do dia.
0: Atualização do Estatuto da Criança e do Adolescente.
1: Lei estabelece medidas de enfrentamento e repressão ao crime de violência sexual na internet e uso de inteligência artificial.
0: E abusadores ficam obrigados a ressarcir o tratamento psicológico e psicossocial da vítima. Gabriela Noronha.
2: Entre as mudanças está a ampliação da pena para quem adquire, possui ou armazena material contendo violência sexual contra crianças ou adolescentes.
1: Você vai ouvir também saúde.
0: Prorrogado o prazo para ampliação de recursos do FGTS em instituições hospitalares filantrópicas que atuam no SUS. Márcia Fernandes.
3: Com a prorrogação, mais de 2 bilhões de reais de recursos em crédito ficarão disponíveis para essas instituições.
1: E vamos conhecer hoje como funciona o Banco Genético da Embrapa.
0: Ele funciona como um cofre de segurança de espécies da biodiversidade brasileira. Pablo Mundim.
4: Hoje, o Banco Genético da Embrapa conserva cerca de 156 mil amostras de mais de 1.200 espécies vegetais.
1: Hoje, na apresentação da Voz do Brasil, eu, Mariana Jungmann e Luciano Seixas.
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1: Sancionada a lei que prevê medidas de repressão à violência sexual contra crianças e adolescentes na internet e com o uso de inteligência artificial.
0: A norma também estabelece ações para proteger as vítimas e a responsabilização financeira do agressor.
1: Os detalhes você vai ouvir agora na reportagem de Gabriela Noronha.
2: A lei, sancionada nesta quinta-feira, atualiza dispositivos do Estatuto da Criança e do Adolescente e de outras leis como o Código Penal e o Código de Processo Penal e estabelece mais rigor para quem praticar crimes de violência sexual contra crianças e adolescentes no ambiente digital, como disse o ministro da Justiça e Segurança Pública, Wellington César Lima.
5: Na legislação até então existente, não tinha especificidade nem a proporcionalidade da resposta adequada para esses casos. E agora nós temos isso. Que o ambiente digital, por sua imediatidade, cobra respostas igualmente imediatas. Então, esses tipos penais mais adequados, como de violência sexual, abuso sexual, exploração sexual, vêm tomar o lugar de outras figuras mais genéricas e que não tinham uma especificidade adequada para a tipicidade penal correspondente.
2: Entre as mudanças está a ampliação da pena para quem adquire, possui ou armazena material contendo violência sexual contra crianças ou adolescentes. O texto também cria uma punição específica para a simulação de abuso sexual por inteligência artificial, utilizando o rosto, corpo ou voz de crianças e adolescentes. Janine Mello, ministra dos Direitos Humanos e da Cidadania, destacou que o uso da tecnologia não pode servir como instrumento de violação de direitos.
6: A inteligência artificial, de maneira geral, os avanços tecnológicos têm um potencial enorme para o desenvolvimento econômico do nosso país. Mas eles não podem e não devem ser instrumentos de violações de direitos e para a criação de ambientes que não são seguros para as nossas crianças e adolescentes.
2: Com a lei, a criança ou adolescente, vítima ou testemunha, tem assegurado atendimento psicológico e psicossocial contínuo e especializado. E os abusadores ficam obrigados a cobrir integralmente os custos do tratamento da vítima. A delegada da Polícia Federal, Rafaela Parca, comentou sobre os novos dispositivos.
7: Possibilitam não só a repressão, que é muito importante, as pessoas têm que ter uma sentença justa e adequada, a polícia tem que ter condições de investigar, mas também trazem o que eu acho mais importante, que é a prevenção. A gente precisa de muitos mecanismos para defender essas crianças, especialmente no ambiente digital, que não foi desenhado para elas.
2: A lei também prevê autorização para a chamada ronda virtual, mecanismo que permite a atuação de órgãos de investigação em ambientes digitais para identificar e coletar arquivos relacionados a crimes de violência sexual contra crianças e adolescentes. E no rol dos crimes hediondos, considerados de extrema gravidade, passam a figurar condutas como produzir, vender, trocar, publicar, divulgar e armazenar registros de violência sexual contra menores de idade. Reportagem Gabriela Noronha.
0: Lei prorroga até 2030 acesso de santas casas e hospitais filantrópicos a crédito com recursos do FGTS.
1: Instituições que atendem o Sistema Único de Saúde podem dispor de até 2 bilhões de reais.
3: A lei prorroga até 2030 o prazo para a aplicação de recursos do FGTS como crédito para hospitais filantrópicos e santas casas de misericórdia. A linha de crédito também poderá ser utilizada por instituições sem fins lucrativos que atuam no atendimento a pessoas com deficiência e prestam serviços ao Sistema Único de Saúde. Com a prorrogação, mais de 2 bilhões de reais de recursos em crédito ficarão disponíveis para essas instituições. Em 2025, as Santas Casas realizaram mais de 1 milhão e 300 mil internações e foram responsáveis por cerca de 2 milhões de cirurgias eletivas. O ministro da Saúde, Alexandre Padilha, destacou a importância das Santas Casas.
8: Corresponde 77% dos centros especializados, 57% das unidades de tratamento de oncologia espalhados em todo o país, tendo uma presença muito importante em várias regiões do nosso país.
3: O Fundo de Garantia do Tempo de Serviço, FGTS, é uma obrigação do empregador e não deve ser descontado do salário. Pode ser usado em diversas situações, como demissão sem justa causa, compra da casa própria, aposentadoria ou no caso da pessoa estar com alguma doença grave, como câncer. Agora, os recursos continuarão a ser usados como crédito para hospitais filantrópicos e Santas Casas de Misericórdia. O ministro do Trabalho e Emprego, Luiz Marinho, falou sobre a importância desse fundo.
9: O Fundo de Garantia tem a grande responsabilidade, primeiro, de proteger o trabalhador. Segundo, ser um fundo de investimento, para investimento na saúde, as cidades para construir os viadutos, hospitais também, tantos outros investimentos.
3: Nesta quinta-feira, também foram formalizados novos contratos de crédito a partir do FGTS entre a Caixa Econômica Federal e o Instituto do Câncer do Ceará, Santa Casa de Misericórdia de Goiânia e com a Santa Casa de Misericórdia de Parretos. Reportagem, Márcia Fernandes.
0: O Brasil exportou mais que importou no mês de julho, o que representa um superávit na balança comercial em mais de 7 bilhões de dólares.
1: No acumulado do ano, a balança também registra um superávit. O valor é de 49 bilhões de reais.
0: O resultado foi impulsionado pela exportação nos setores da agropecuária, indústria extrativista e indústria da transformação.
1: Entre os principais parceiros comerciais está a China, com um aumento de 19,7% nas exportações e União Europeia com crescimento de 11%.
0: Já para os Estados Unidos, as exportações caíram 12,2% nos primeiros 7 meses do ano, em relação ao mesmo período de 2025.
1: Já está valendo a nova inscrição do Cadastro Nacional de Pessoa Jurídica, o CNPJ.
0: O novo modelo de identificação das empresas combina letras e números e conta com um total de 14 caracteres.
1: A medida garante mais combinações disponíveis e permite novas inscrições.
0: As empresas já inscritas no CNPJ não sofrem alteração e não precisam realizar atualização cadastral.
10: O novo modelo mantém os 14 caracteres do Cadastro Nacional de Pessoa Jurídica. A novidade é que o registro passa a combinar letras e números. A medida amplia a quantidade de combinações disponíveis para novas inscrições e garante a continuidade do cadastro. Já o procedimento para a abertura de novos CNPJs não será alterado, como ressalta o coordenador-geral de Gestão e Cadastros e Benefícios Fiscais da Receita Federal, Heriton Gomes.
11: Nada vai mudar em relação ao processo de abertura de empresas. Então, todo aquele fluxo que existe hoje via Rede Sim, em que todas as empresas já estão acostumadas a trabalhar para a melhoria do ambiente de negócio, ela continua.
10: Os CNPJs nos formatos numérico e alfanumérico vão existir simultaneamente. Ambos são válidos para fins legais e operacionais. Para quem já tem empresa aberta, não haverá troca de número nem a necessidade de atualizar o cadastro. O coordenador Heriton Gomes explica que a mudança vale apenas para as novas inscrições.
11: Você não precisa fazer nenhuma alteração no seu cadastro do CNPJ. Então o sistema vai reconhecer tanto os CNPJs que já existem hoje, que são numéricos, quanto os novos CNPJs que vão vir a ser emitidos, que são alfanuméricos.
10: Mesmo sem mudar o cadastro das empresas já existentes, a recomendação é que os softwares de gestão, sistemas de emissão de notas fiscais e cadastros de clientes sejam adaptados para reconhecer o novo formato do documento, como destaca o contador Floriano Carvalho.
12: Todos os sistemas continuarão reconhecendo os CNPJs que já existem hoje. Porém, eles têm que se adaptar para reconhecer o alfanumérico. Sistemas contábeis, emissão de nota fiscal, fornecedores, compras, precisa ser adaptado para começar a reconhecer o alfanumérico.
10: Para atualizar o CNPJ, acesse gov.br/Receita Federal, tudo junto, e clique na aba de serviços. Reportagem Edinaldo Júnior.
1: Correção. Agora há pouco, quando falamos da balança comercial brasileira, o acumulado da balança no ano registra um superávit de 49 bilhões de dólares, não de reais, como eu disse anteriormente.
0: A partir da próxima semana, quem tem imóvel rural já pode declarar o imposto territorial.
1: O processo é feito pela internet e quem perder o prazo pode pagar uma multa.
13: A declaração do Imposto sobre a Propriedade Territorial Rural, ITR, é obrigatória para pessoas físicas ou jurídicas que sejam proprietárias de imóvel rural e pode ser preenchida e transmitida por meio digital. A auditora fiscal da Receita Federal, Giana Han, explica.
14: A ferramenta permite o envio de declarações pela internet, sem necessidade de instalação do programa, e ela pode ser acessada pelo computador ou pelo celular. Para acessar a aplicação, é necessário ter conta gov.br, nível prata ou ouro. E existe um passo a passo disponível na internet que mostra toda a interface dessa ferramenta.
13: O prazo para envio da declaração vai de 10 de agosto a 30 de setembro. O valor pode ser dividido em 4 parcelas, sendo que a primeira deve ser paga até o dia 30 de setembro. Este também é o prazo para o pagamento em parcela única. A auditora fiscal, Giana Han, reforça que é importante não perder o prazo.
14: E é importante também lembrar que a entrega da declaração após esse prazo, ou seja, após o dia 30 de setembro, vai sujeitar o contribuinte ao pagamento de multa por atraso, que é calculada sobre o imposto devido e também conforme o número de meses de atraso.
13: Para fazer a declaração, acesse o portal de serviços da Receita Federal em receitafederal.gov.br na aba Imóveis. Reportagem em Graziela Mendonça.
0: Municípios e prestadores de serviços devem concluir o preenchimento de dados do Sistema Nacional de Informações em Saneamento Básico até 3 de setembro.
1: Esse é um passo importante para garantir o acesso a recursos federais para investimentos na área.
0: O sistema reúne dados sobre abastecimento de água, esgotamento sanitário, manejo de resíduos sólidos, drenagem e manejo de águas pluviais e gestão municipal.
1: As informações subsidiam a formulação de políticas públicas e o planejamento de investimentos. Como afirma o secretário nacional de Saneamento Ambiental do Ministério das Cidades, Márcio Leão.
15: A coleta é um passo importante, né? Porque todos os municípios e prestadores têm a responsabilidade de colocar os dados e as informações que o sistema permite, e isso permite ao governo federal elaborar suas políticas e a destinação dos seus recursos para a universalização do saneamento. Então, é importante para que o governo tenha as informações precisas e que possa atuar de forma mais adequada.
0: Edital Recaatinga vai destinar 60 milhões de reais para recuperação de áreas degradadas na Caatinga.
1: O programa receberá projetos em municípios de 9 estados, com foco em áreas afetadas pela seca e pela desertificação.
0: O prazo de recebimento de propostas pelo edital termina segunda-feira, 10 de agosto.
16: A iniciativa vai disponibilizar 60 milhões de reais para apoiar ações que combinem restauração ambiental, produção sustentável, conservação da água, segurança alimentar, geração de renda e adaptação às mudanças climáticas em 9 estados. Serão selecionados projetos em municípios de Alagoas, Bahia, Ceará, Minas Gerais, Paraíba, Piauí, Pernambuco, Rio Grande do Norte e Sergipe, com foco em territórios com maior degradação e mais vulneráveis à seca e ao avanço da desertificação. Do total de recursos a serem disponibilizados, 30 milhões de reais virão do BNDES, o Banco Nacional de Desenvolvimento Econômico e Social, e 30 milhões do Banco do Nordeste. A iniciativa é uma parceria dos dois bancos com o Ministério do Meio Ambiente e Mudança mudança do clima. O chefe do Departamento de Meio Ambiente do BNDES, Marcos Santiago, detalha os tipos de projeto que poderão ser apoiados pelo edital.
17: O edital vai apoiar projetos voltados para a restauração ecológica, com espécies nativas, o que inclui sistemas agroflorestais, enfim, o uso sustentável da nossa caatinga. Na prática, os projetos poderão envolver o quê? Recuperação de áreas degradadas com nativas, mas pode também a cadeia, né, a produção de sementes e mudas. Assistência técnica e capacitação de comunidades também estão dentro. Uma coisa muito importante para a nossa caatinga, que é a captação e armazenamento de água, cercamento de nascente e ações de prevenção e combate a incêndios.
16: O primeiro ciclo de apresentação de propostas para o edital Recaatingá vai até o dia 10 de agosto. O edital prevê ainda um segundo ciclo, entre 15 de outubro e 14 de dezembro. Mais informações estão disponíveis no site bnds.gov.br/Floresta Viva 2025. Reportagem André de Barros Lima.
1: Dos rios às áreas costeiras, a pesca atrai praticantes e ajuda a movimentar o turismo em diferentes destinos brasileiros.
0: E está aberto um edital para que seja desenvolvido um diagnóstico nacional do setor.
1: O trabalho será feito em parceria com a Organização das Nações Unidas para a Educação, a Ciência e a Cultura, a Unesco.
0: Vamos saber mais na reportagem de Luciana Colares de Holanda.
18: Marcos Vinícius Barros é amante da pesca esportiva e transformou um hobby que começou lá na infância até em profissão. O engenheiro de aquicultura conta que faz pelo menos 12 viagens por ano só para pescar.
19: É uma paixão. Eu pesco desde criança, então hoje eu sou engenheiro de aquicultura, né? Acabei conectando o que eu gosto com a minha profissão.
18: O turismo de pesca movimenta cerca de 3 bilhões de reais e gera 200 mil empregos no Brasil. De acordo com o Ministério do Turismo, pelo menos 8 milhões de brasileiros viajam todos os anos para praticar a pesca esportiva. O setor será objeto de um diagnóstico nacional. Para isso, está aberto o edital para a seleção de empresa especializada responsável pela realização do estudo. O trabalho prevê a elaboração de um guia de boas práticas com referências nacionais e internacionais, além da organização de um catálogo de produtos, experiências e serviços relacionados ao turismo de pesca. O resultado desse trabalho vai fornecer subsídios técnicos para o planejamento de políticas públicas. A iniciativa busca ainda estimular o uso sustentável dos recursos naturais e o desenvolvimento econômico de destinos que possuem rios, lagos, reservatórios e áreas costeiras. É o que explica Humberto Pires, analista técnico executivo da Secretaria Nacional de Políticas de Turismo do Ministério do Turismo.
20: Nós sabemos que é um segmento extremamente importante e a gente trabalha num trabalho conjunto com o Ministério da Pesca, onde a gente trabalha para além do ordenamento, a questão da sustentabilidade e trazendo todo esse conjunto de informações para que a gente possa, de fato, ter uma prática sustentável e responsável, né, e que abarca toda a cadeia produtiva do segmento da pesca.
18: Kelvin Lopes é dono de uma agência especializada em Brasília, que há 9 anos promove viagens de pesca esportiva por todo o país. Consultor do setor, ele afirma que um diagnóstico, como propõe o edital, era uma demanda antiga, assim como o trabalho que vem depois.
21: Esse diagnóstico vem a trazer à mesa todas essas informações, toda essa identidade. Além desse diagnóstico, que é super importante, é a oferta sistematizada, organizada do turismo de pesca no Brasil. Todo o setor precisa dessas informações para desenvolver.
18: As propostas das empresas interessadas podem ser encaminhadas até às 5 horas da tarde, horário de Brasília, no dia 12 de agosto de 2026, exclusivamente por meio do portal de compras da Unesco Brasil. Reportagem Luciana Colares de Holanda.
1: verdadeiro banco de alimentos em forma de sementes. Assim, a Embrapa, empresa brasileira de pesquisa agropecuária, conserva milhares de espécies de sementes de grãos, verduras e frutas consumidos no Brasil e no mundo.
0: O material também é utilizado em pesquisas para o desenvolvimento de plantações mais resistentes e alimentos mais nutritivos.
1: E apoia o país a estar preparado para ser um produtor de alimentos.
4: No banco genético da Embrapa, em Brasília, são conservadas centenas de milhares de amostras de plantas, sementes e micro-organismos. As coleções apoiam a conservação de diversidade genética e disponibilizam material para pesquisas e outras atividades relacionadas à agropecuária e à segurança alimentar. Uma variedade do Brasil e do mundo, explica Juliano Pádua, supervisor do Banco Genético da Embrapa.
5: O nosso banco funciona como uma cópia, né, de segurança para evitar, se a gente perder esse material um dia, a gente tem essa cópia guardada aqui para uso. Então, por isso, a gente é um banco cópia de segurança, porque a gente pode manter a viabilidade da semente aqui por muitos e muitos tempos.
4: O banco utiliza diferentes métodos de conservação definidos de acordo com as características de cada espécie. As sementes são armazenadas em câmaras frias, com temperatura em torno de 20 graus negativos, onde podem permanecer ser viáveis por décadas. Parte das amostras também possui uma cópia armazenada no Cofre Global de Sementes na Noruega. O pesquisador da Embrapa, Juliano Pádua, destaca que o procedimento integra as estratégias adotadas para a conservação de recursos genéticos utilizados em pesquisas e outras atividades relacionadas à agropecuária.
5: O consumidor cada dia está mais exigente. A gente tem todo um campo, por exemplo, de alimentos funcionais, né, que tragam também não só alimentação, mas também saúde. Então, por isso a importância desse banco e do uso desse material para o futuro.
4: Hoje, o Banco Genético da Embrapa conserva cerca de 156 mil amostras de mais de 1.200 espécies vegetais. Entre elas estão variedades de arroz, feijão, milho, soja, frutas, hortaliças e espécies nativas brasileiras. Reportagem Pablo Mundim.
0: Nos institutos federais oferecem cursos técnicos, graduações e também voltados à educação profissional e tecnológica.
1: Também chamado de IFE, cada escola deve oferecer pelo menos metade das vagas para cursos técnicos de nível médio, prioritariamente na forma integrada, que permite ao estudante concluir a educação básica e ao mesmo tempo obter uma formação técnica.
22: Só mais um semestre e a Ana Letícia Costa, de 19 anos, vai terminar o curso técnico de meio ambiente no Instituto Federal do Rio de Janeiro. A formação técnica vai aumentar o leque de conhecimentos e possibilidades da estudante carioca que planeja cursar engenharia ambiental.
23: Eu, como técnica em meio ambiente, eu posso trabalhar em diversas áreas, em diversos setores. Eu posso trabalhar com laboratório, posso trabalhar com licenciamento. Tem, assim, inúmeras possibilidades que a área ambiental providenciou para mim.
22: Nos institutos federais, as oportunidades são variadas e gratuitas. São ofertados desde cursos de panificação e de cuidadores de idosos até pós-graduação em diversas áreas de conhecimento. O estudante também pode cursar o ensino médio e, ao mesmo tempo, fazer um curso profissionalizante, como explica Marcelo Breganoli, secretário de Educação Profissional e Tecnológica do Ministério da Educação.
24: Então, o jovem, quando ele está cursando o ensino médio, ele pode fazer na mesma instituição ou em outra instituição o curso técnico. Então, a gente passa a ter muito provavelmente, uma predominância dessa forma de oferta do técnico, mas o nosso olhar é muito voltado para o técnico integrado.
22: A Rede Federal de Educação Profissional e Tecnológica possui 754 unidades em todo o Brasil, vinculadas a 39 institutos federais, dois Centros Federais de Educação Tecnológica, os CEFETs, e ao Colégio Pedro II, no Rio de Janeiro. De acordo com o secretário Marcelo Breganoli, os cursos são ofertados para contemplar as necessidades de cada região.
24: Eles estão distribuídos no território de uma forma a atender, sobretudo, as meso e hoje micro-regiões. A rede tem essa característica e ela também tem uma característica do envolvimento com os arranjos produtivos locais. Então, é muito intrínseco, né, dela fazer as suas atuações, os seus projetos, sejam eles, né, envolvidos no ensino, na pesquisa, na extensão, mas tendo como temáticas o arranjo produtivo local, o arranjo social.
22: Os processos seletivos e as matrículas nos institutos federais são semestrais. Interessados devem procurar os editais na escola onde pretende realizar o curso. Reportagem Graziele Bezerra.
0: E essas foram as notícias do Governo Federal.
1: Uma realização da Secretaria de Comunicação Social da Presidência da República.
0: Com produção da empresa Brasil de Comunicação.
1: Fique agora com as notícias do Poder Judiciário e do Congresso Nacional. Boa noite.
0: Boa noite para você, até amanhã.
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7: STF suspende julgamento sobre norma que proíbe jogos de azar.
8: Justiça e Ministério Público assinam acordo para fortalecer o combate ao assédio eleitoral.
7: STJ vê lesão a direitos difusos e mantém condenação de empresa por alterar fórmula de agrotóxicos.
8: Boa noite, eu sou Marcela Luiza.
7: E eu sou Walter Lima.
8: Supremo Tribunal Federal julga se norma que proíbe jogos de azar ainda pode ser aplicada.
7: Hoje, o relator do caso, ministro Luiz Fux, votou. Depois, o julgamento foi suspenso após o pedido de vista do ministro Flávio Dino.
9: O caso chegou ao Supremo em um recurso apresentado pelo Ministério Público do Rio Grande do Sul contra a decisão da Justiça Gaúcha que absolveu um comerciante que explorava caça-níqueis em um bar no município de São Leopoldo. Na prática, o tribunal vai definir se explorar jogos de azar deve continuar sendo uma atividade proibida e sujeita a punições ou se deixará de ser tratado como uma ilegalidade. Isso inclui bingos, jogo do bicho e casas caça-níqueis.
25: O relator ministro Luiz Fux citou possíveis relações entre a exploração clandestina de jogos, organizações criminosas, violência e lavagem de dinheiro. Também diferenciou jogos de azar das loterias exploradas pelo poder público.
26: Como pretendo evidenciar, a loteria não se vale de mecanismos voltados a extrair lucro mediante exploração do vício do comportamento, do risco dos apostadores, e em detrimento da autonomia da vontade.
25: O ministro destacou que a proibição prevista na Lei das Contravenções Penais não viola a autonomia privada nem a livre iniciativa. Assim, Fux votou no sentido de que os jogos de azar devem continuar sendo considerados ilegais.
8: Essa foi a repórter Marta Ferreira. Justiça e Ministério Público assinam acordo para fortalecer o combate ao assédio eleitoral no ambiente de trabalho.
7: Para denunciar ou baixar o selo da campanha, é só acessar o site No Meu Voto Manda Eu. Rocine Gomes.
27: O acordo de cooperação técnica foi assinado entre a Justiça do Trabalho, a Justiça Eleitoral, o Ministério Público do Trabalho e o Ministério Público Eleitoral. Com o slogan No Meu Voto Mando Eu, o objetivo é construir a Aliança pelo Voto Livre, uma rede que defende o direito da pessoa de votar no candidato que quiser, sem pressão ou constrangimento.
8: Comercialização em todo o país de agrotóxicos com fórmulas alteradas sem autorização da Anvisa configura lesão a direitos difusos e coletivos.
7: Para o STJ, isso expõe de forma indeterminada o meio ambiente, os consumidores e a saúde pública a riscos. Fátima Uchoa.
28: Com esse posicionamento, a primeira turma do STJ manteve a condenação de uma empresa imposta pelo TRF4 ao pagamento de R$1.750.000 por mudar a fórmula de dois agrotóxicos e a produção de um herbicida sem a necessária aprovação da Agência Nacional de Vigilância Sanitária. Os produtos foram comercializados nessas condições por mais de 3 anos em todo o território nacional. O colegiado considerou que, como o bem jurídico protegido é indivisível e pertence à coletividade, idade, é possível fixar o valor da indenização já na sentença. A relatora foi a ministra Regina Helena Costa.
8: Justiça Federal nega recurso da Agência Nacional de Mineração e mantém proibição de mineração em terras indígenas em Roraima.
7: O tribunal acompanhou o entendimento do Ministério Público Federal de que a exploração mineral em terras indígenas depende de lei e de aval do Congresso. Vanessa Pereira.
3: Segundo a decisão, enquanto não houver lei regulamentando o artigo 231 da Constituição Federal e autorização do Congresso Nacional, a exploração mineral por terceiros em terras indígenas é juridicamente impossível. Ainda segundo a decisão proferida pela 12ª Turma do Tribunal Regional Federal da 1ª Região, está proibido conceder ou manter em tramitação pedidos de pesquisa e exploração mineral em terras indígenas em Roraima.
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8: Boa noite.
7: E até amanhã.
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11: Eu sou Paula Groba.
12: E eu sou Humberto Pinheiro.
11: E estes são os destaques de hoje do Jornal do Senado, que começa agora.
12: MP do piso mínimo do frete vira lei, mas perdão a caminhoneiros é vetado.
11: Projeto amplia prioridade no trabalho remoto para pessoas com deficiência.
12: Senado vai acompanhar segurança e condições de trabalho de agentes de saúde indígena.
11: Boa noite.
12: Boa noite.
11: Foi sancionada a lei que aperfeiçoa a fiscalização do piso mínimo do frete rodoviário, valor mínimo que deve ser pago aos caminhoneiros pelo transporte de cargas. A medida busca garantir mais transparência e cumprimento das regras do setor.
12: Mas o governo vetou o trecho que perdoava multas aplicadas a caminhoneiros envolvidos em bloqueios de estradas em 2022. Segundo o executivo, o perdão das penalidades violaria a separação de poderes e não apresentava estimativa de impacto orçamentário e financeiro. Repórter Bruno Lourenço.
13: A lei que cria mecanismos para facilitar a fiscalização do cumprimento do piso mínimo para o frete rodoviário surgiu de medida provisória apresentada pelo governo no início deste ano. O objetivo seria combater, por meio de sanções mais fortes, fragilidades no sistema que permitiam a contratação reiterada de fretes abaixo do estipulado pela Agência Nacional de Transportes Terrestres. O Poder Executivo, no entanto, vetou o trecho que saiu do Congresso Nacional, que anistiava multas aplicadas a caminhoneiros que bloquearam rodovias em 2022. O relator da MP, senador Stevenson Valentim, do Podemos do Rio Grande do Norte, defendeu na ocasião o perdão.
14: Um conturbado momento político que o nosso país viveu, aos nossos trabalhadores caminhoneiros que hoje dirigem com essa perturbação, andam pelas estradas do Brasil afora, com a carga de trabalho, movimentando a nossa economia, preocupados ainda com esse tema. Entendo que esse viés da multa já atingiu a sua pedagogia, já foi alcançado.
13: O governo justificou o veto por violar o princípio da separação de poderes e da não previsão de estimativa de impacto orçamentário e financeiro da medida. Deputados e senadores podem derrubar o veto em sessão conjunta do Congresso Nacional, convocada para essa finalidade.
11: E já está pronto para votação no plenário do Senado o projeto que autoriza o uso de recursos dos fundos partidário e eleitoral em situações de calamidade pública.
12: A proposta surgiu a partir de uma ideia legislativa apresentada por um cidadão brasileiro. Repórter Marcela Diniz.
15: Se o projeto virar lei, partidos políticos poderão abrir mão de recursos dos fundos partidário e eleitoral para ajudar nas despesas decorrentes de pandemias, eventos climáticos, rompimento de barragens e outras situações que exigem ajuda emergencial do Estado. O projeto nasceu de uma ideia legislativa apresentada em 2020 pelo Wagner Paulo de Santa Catarina, por meio do portal Cidadania do Senado Federal. A ideia original era destinar o dinheiro para o enfrentamento à Covid, mas com o fim dessa emergência em saúde e para aproveitar a ideia que obteve mais de 22 mil apoios, o escopo do projeto foi ampliado pelo relator, senador Márcio Bittar, do PL Acreano, para abranger todas as situações de calamidade pública. O senador astronauta Marcos Pontes, do PL de São Paulo, apoia a proposta.
4: Emergências provocadas por calamidades vêm se tornando recorrentes, como as causadas nas enchentes da Bahia, de Minas Gerais e no Rio Grande do Sul. Tal medida pode contribuir para a ampliação e a capacidade de atuação do Estado em situações de crise, alinhando o uso de recursos públicos a prioridades impostas por cenários excepcionais.
15: O projeto está pronto para ser votado no plenário do Senado.
11: Eleitores de todo o país já podem consultar o local de votação para o primeiro turno das eleições, marcado para 4 de outubro. A pesquisa pode ser feita no site do TSE ou pelo aplicativo e-Título. A consulta é importante porque a Justiça Eleitoral pode alterar locais de votação. No Rio de Janeiro, por exemplo, 66 zonas eleitorais foram modificadas por motivos de segurança, afetando cerca de 188 mil eleitores.
12: E por falar em eleições, você sabe o que é assédio eleitoral? O consultor legislativo Eduardo Modena explica como se proteger dessa forma de abuso ainda muito presente nas relações de trabalho no Brasil. Repórter Aissa Abreu.
5: Vigilância de redes sociais, exigência de declaração ou de não declaração de voto, ameaças ou mesmo promessas vinculadas a um resultado específico. Se alguma dessas situações soa familiar, você pode estar sendo vítima de assédio eleitoral. O consultor legislativo Eduardo Modena diz que a principal arma do trabalhador e da trabalhadora é a denúncia.
16: Qualquer situação em que o empregador se utilize da sua posição econômica para influenciar a opinião do empregado pode ser considerado um tipo de assédio.
5: Para denunciar casos de assédio eleitoral, procure a Justiça do Trabalho ou a Justiça Eleitoral. Para tirar dúvidas sobre como denunciar, visite o site do Conselho Superior da Justiça do Trabalho em csjt.jus.br. csjt.jus.br.
11: Pessoas com deficiência podem ganhar regras mais claras para ter prioridade no trabalho remoto.
12: A legislação trabalhista já prevê essa prioridade, mas o projeto amplia e detalha a proteção, que poderá ser aplicada também ao regime híbrido e a diferentes tipos de vínculo profissional. O projeto está pronto para votação no plenário do Senado. Repórter Marcela Cunha.
17: O projeto dá às pessoas com deficiência prioridade no teletrabalho ou no trabalho remoto, quando as atividades puderem ser realizadas à distância. A proposta inclui esse direito na Lei Brasileira de Inclusão e estabelece regras para a apresentação e a análise do pedido. A legislação trabalhista já prevê essa prioridade, mas o projeto amplia e detalha a proteção, que poderá ser aplicada também ao regime híbrido e a diferentes tipos de vínculo profissional. A senadora doutora Eudócia, do PSDB de Alagoas, que apresentou o relatório na Comissão de Assuntos Sociais, destacou que a modalidade deve promover a inclusão.
18: Tais soluções concretizam igualdade e não discriminação e reforçam a eliminação de barreiras, evitando que o remoto seja usado como forma de isolamento ou perda de oportunidades.
17: A prioridade dependerá da manifestação do próprio trabalhador e da compatibilidade da atividade com o trabalho à distância e não poderá resultar em perda de salário.
11: E aguarda análise da Comissão de Assuntos Econômicos um projeto que destina no mínimo 25% dos recursos do Pronamp a microempresas lideradas por mulheres.
12: A proposta também prevê prioridade para mulheres negras de baixa renda e com deficiência, além de condições diferenciadas de financiamento e capacitação. Segundo a relatora, senadora Jussara Lima, do PSD do Piauí, a medida fortalece o empreendedorismo feminino.
19: Reforça a utilização do sistema de crédito como mecanismo ativo de justiça social, de modo a apoiar grupos historicamente desfavorecidos e dar concretude ao direito constitucional da igualdade entre homens e mulheres.
11: A Comissão de Direitos Humanos do Senado debateu os desafios dos agentes de saúde indígena no Brasil. Falta de segurança, dificuldades na logística e condições precárias de trabalho foram citadas pelos representantes da categoria.
12: A presidente da Comissão de Direitos Humanos, senadora Damares Alves, anunciou a criação de um grupo de trabalho com a temática da saúde indígena. Repórter Marcela Diniz.
20: No dia 17 de julho, o agente de saúde Giovanni Yanomami foi morto a tiros. Em novembro de 2024,

0: Desvalorização salarial. A presidente da Comissão de Direitos Humanos, senadora Damaris Alves do Republicanos do Distrito Federal, anunciou a criação de um grupo de trabalho com a temática da saúde indígena.
1: Inclusive, quero informar que as instituições presentes aqui serão convidadas para fazer parte do grupo de trabalho. E nós vamos trazer o Ministério Público para esse grupo de trabalho também, Defensoria Pública.
0: A audiência sobre a segurança dos agentes de saúde indígena é parte de um ciclo de debates sobre os direitos humanos e o desenvolvimento dos povos e comunidades tradicionais, promovido pela Comissão de Direitos Humanos do Senado.
2: Com edição de Paula Grova e trabalhos técnicos de Eliseu Caires, o Jornal do Senado fica por aqui. Acompanhe agora as notícias da Câmara dos Deputados. Boa noite.
3: Boa noite e até amanhã.
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5: Plenário pode incluir esteticistas no quadro de profissionais da saúde.
6: Deputados aprovam símbolo de identificação para pessoas com Alzheimer.
5: Câmara torna mais rígida a declaração de insanidade mental de criminosos.
6: Boa noite. Os deputados aprovaram um projeto que endurece o processo de declaração de insanidade mental de acusados por crimes. A repórter Paula Bittar traz mais informações sobre a proposta aprovada.
7: A Comissão de Constituição e Justiça da Câmara aprovou um projeto que busca tornar mais rígido o processo de declaração de insanidade mental de acusados por crimes. Acusados de crimes podem ser beneficiados com a isenção ou a redução da pena, caso sejam considerados inteiramente ou parcialmente incapazes de entender que o ato que cometeram era crime. No caso da isenção da pena, o juiz deve encaminhá-lo a tratamento médico obrigatório. De acordo com o projeto, o laudo pericial sobre a insanidade mental do acusado deverá ser feito por perito oficial, preferencialmente com especialização na área de psiquiatria ou psicologia forense. Além disso, o juiz poderá chamar mais de um perito em caso de dúvida sobre a especialização do convocado. Apesar de a lei hoje já exigir que o acusado seja submetido a exame médico legal, a avaliação quanto à sanidade mental pode ser realizada por médicos de qualquer especialidade. Segundo o texto aprovado, o perito deverá observar critérios técnicos, científicos e éticos na elaboração do laudo, sendo vedada qualquer forma de influência externa. Ainda de acordo com a proposta, caso o acusado apresente histórico de transtornos mentais, isso deverá ser considerado para a instauração do incidente de insanidade mental. E a defesa poderá apresentar um assistente técnico para acompanhar o exame. O autor do projeto, o deputado Coronel Assis, do PL de Mato Grosso, disse que o objetivo é atualizar a legislação brasileira.
8: Essa legislação é uma legislação muito antiga, da década de 40. Nós buscamos estabelecer esses critérios de forma muito objetiva para que ele possa ser avaliado com precisão, para que não possa ocorrer como aconteceu naquela ocorrência lá de São Paulo, onde o criminoso lá, o fisiculturista, deu 60 socos na cara daquela moça e depois, quando ele foi preso, estava sendo processado, ele alegou que ele ouvia vozes, que ele tinha problemas mentais, justamente com o intuito de fugir da justiça brasileira.
7: Coronel Assis se referiu ao caso do ex-atleta Igor Eduardo Cabral, que deu 61 socos na namorada dentro de um elevador em Natal. Ele alegou um surto claustrofóbico como causa para a agressão. A proposta, que busca tornar mais rígido o processo de declaração de insanidade mental de acusados por crimes, já pode seguir para a análise do Senado, a menos que haja recurso para votação antes pelo plenário da Câmara. Da Rádio Câmara, de Brasília, Paula Bittar.
4: Economia.
5: A Câmara aprovou recentemente projeto que cria a Política Nacional de Minerais Críticos e Estratégicos. Autor da iniciativa, Zé Silva, do União de Minas Gerais, explica que a ideia é incentivar a industrialização desses minerais no Brasil, ampliar a produção de energia limpa e atrair investimentos para o setor.
9: Essa política é importante para interromper as mudanças climáticas, para garantir a produção de energias limpas e também, um ponto que é fundamental, combater a fome. Então, nessa política, nós criamos mecanismos para as pessoas virem investir no Brasil, numa mineração que preserve a vida, não seja um risco à vida, preserve o meio ambiente, não seja um risco ao meio ambiente e, ao mesmo tempo, traga riquezas. Por isso que é fundamental aprovar essa política nacional no Senado e para a sanção do presidente.
6: Zé Silva afirma que a proposta

0: proposta cria incentivos para empresas que processarem e industrializarem os minerais estratégicos em território nacional, agregando valor à produção brasileira. Ele ressalta que a medida fortalece o agronegócio, amplia a segurança jurídica e estimula novos investimentos.
1: Votação.
2: O plenário pode votar em breve projeto que inclui os esteticistas e cosmetólogos entre os profissionais da área da saúde. A ideia é tornar mais clara a lei que já regulamenta o setor. A reportagem é de Antônio Vital.
3: A Câmara dos Deputados pode votar projeto que enquadre as profissões de esteticista, cosmetólogo e técnico em estética como da área da saúde para todos os efeitos legais. Hoje, isso não está claro na lei que regulamenta essas profissões, aprovada em 2018. O projeto, assinado por 5 deputados de diversos partidos, tem como justificativa a existência de lacunas legais que têm provocado a suspensão de estabelecimentos e autuação de profissionais pela Agência Nacional de Vigilância Sanitária, a Anvisa. A proposta é resultado dos trabalhos de uma subcomissão da Comissão de Trabalho da Câmara. O texto também trata da formação desses profissionais, com exigência de estágio, tanto para os técnicos quanto para os esteticistas e cosmetólogos de nível superior. Esteticista é o profissional de nível superior encarregado de procedimentos práticos de cuidados corporais e faciais, como o peeling. Já o cosmetólogo, também de nível superior, é aquele que estuda a formulação e a química dos produtos de beleza, como cosméticos. E o técnico em estética é o profissional de nível médio que realiza tratamentos faciais, corporais e capilares não invasivos, como limpeza de pele, hidratação, drenagem linfática e depilação. De acordo com a proposta, a exigência de formação mínima vai valer até que o Ministério da Educação defina currículos específicos para essas profissões. Para prevenir autuações da Anvisa, o projeto estabelece que os técnicos em estética, bem como os esteticistas e cosmetólogos, poderão utilizar produtos, técnicas e equipamentos com registro no órgão. O texto também prevê punições para fiscais que interditarem estabelecimentos ou apreenderem equipamentos de maneira abusiva, o que pode acarretar pena de até 2 anos de detenção e multas. Estima-se que o setor movimente cerca de 50 bilhões de reais por ano no Brasil. De acordo com a deputada Soraya Santos, do PL do Rio de Janeiro, uma das autoras da proposta, o texto deixa mais claras as responsabilidades dessas profissões e o enquadramento na área de saúde previne abusos. Soraya também é autora da proposta que deu origem à regulamentação atual da profissão de esteticista, cosmetólogo e técnico em estética.
4: E óbvio que é como atividade da saúde. Você faz uma cirurgia, você tem que fazer um pós e você tem que saber como você vai se qualificar, como você vai ampliar. Infelizmente, nós começamos a ter problemas sérios, onde a Anvisa, ela começou a fechar a clínica, impedir compra de insumo, é como se eu tivesse feito direito e não tivesse direito a comprar código civil, código processual.
3: O projeto que enquadra as profissões de esteticista, cosmetólogo e técnico em estética como da área de saúde ganhou um regime de urgência e pode ser votado diretamente no plenário da Câmara, sem passar pela análise das comissões permanentes da Casa. Da Rádio Câmara, de Brasília, Antônio Vital.
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1: Trabalho.
0: Sérgio Brito, do PSD da Bahia, apoia a proposta que põe fim à escala de trabalho 6x1. O congressista avalia que a medida representa uma grande vitória para milhões de trabalhadores brasileiros que constroem o país todos os dias com o próprio esforço.
6: Estamos falando de uma medida que garante mais dignidade, mais qualidade de vida e mais equilíbrio entre o trabalho e a vida em família. A proposta reduz a jornada semanal de trabalho, sem reduzir os salários, e assegura 2 dias de descanso por semana. Isso significa mais tempo para cuidar da saúde, conviver com os filhos, estudar e descansar. Um trabalhador valorizado produz mais, adoece menos e vive melhor.
2: Para Sérgio Brito, a mudança demonstra a possibilidade de conciliar desenvolvimento econômico e valorização do trabalhador. O parlamentar espera que o Senado dê continuidade à proposta para que o avanço se consolide como política pública no país.
1: Saúde.
0: O projeto que institui um símbolo de identificação para pessoas com Alzheimer já pode seguir para o Senado. A repórter Maria Neves tem os detalhes da aprovação.
7: Aprovado na Comissão de Constituição e Justiça da Câmara, projeto da deputada Laura Carneiro, do PSD do Rio de Janeiro, que institui a fita roxa como símbolo para identificar pessoas com Alzheimer, pode seguir para análise do Senado. De acordo com a autora, o objetivo da medida é facilitar a identificação de pacientes em espaços públicos para evitar situações de conflito ou constrangimento. Laura Carneiro afirma que a identificação é importante em diferentes situações, como no caso do paciente se perder, por exemplo.
8: É muito importante que a gente tenha esse cordão da fita roxa para que as pessoas acometidas pelo Alzheimer possam ser localizadas. Eventualmente elas saem nas ruas e ninguém sabe que elas têm Alzheimer, muito menos que estão perdidas. Então essa fita pode evitar transtornos graves e ao mesmo tempo proteger essas pessoas que são acometidas pelo mal de Alzheimer.
7: A deputada explica também que entre os sintomas comportamentais da doença de Alzheimer estão alterações de julgamento, perda de filtros sociais e redução da capacidade de autocontrole. Devido a isso, muitas vezes o paciente pode proferir falas inadequadas ou agressões verbais e voluntárias. Como as outras pessoas não sabem sobre a doença, podem interpretar mal esses comportamentos e reagir também de forma agressiva, o que aumenta o sofrimento do paciente e dos cuidadores. O texto aprovado estabelece que o uso do cordão será facultativo e a utilização do símbolo não substitui a apresentação de laudos médicos quando a comprovação do diagnóstico for exigida por lei. Laura Carneiro afirma ainda que a iniciativa se inspira em outros modelos de identificação visual, como o cordão de girassol utilizado para sinalizar deficiências ocultas. Da Rádio Câmara de Brasília, Maria Neves.
1: Previdência.
2: Projeto de doutor Flávio, do PL do Rio de Janeiro, prevê a concessão automática do salário maternidade. Hoje, mães que acabaram de dar à luz precisam enfrentar filas e burocracia para acessar o benefício, um processo que, segundo o parlamentar, pode levar até 4 meses.
9: Todo mundo sabe que quando uma pessoa falece, a informação chega rápida ao INSS e o benefício é encerrado. Mas quando nasce uma criança, a mãe que acabou de dar à luz precisa enfrentar filas, documentos e burocracia para receber um direito que já é dela. Isso não é justo. Se o Estado consegue agir rápido para retirar um benefício, também precisa agir rápido para garantir um direito. E o que a gente quer é desburocratizar.
0: Pelo texto de Dr. Flávio, o pagamento seria liberado logo após o pedido de licença maternidade, sem a necessidade de apresentação imediata de documentos. A análise e a comprovação do nascimento ficariam a cargo do INSS em um momento posterior.
1: Justiça.
2: Nova lei regulamenta o chamado filtro de relevância em recursos especiais ao Superior Tribunal de Justiça. Somente no primeiro semestre deste ano, mais de 260 mil processos chegaram ao STJ, como informa o repórter Luiz Cláudio Canuto.
10: Processos com relevância social e ampla terão atenção especial em julgamentos do Superior Tribunal de Justiça. Nova lei regulamenta o chamado filtro de relevância em recursos especiais ao STJ. A lei exige que esse tipo de recurso deva demonstrar que o caso tem relevância jurídica, política, social ou econômica que ultrapasse o interesse individual das partes. O recurso especial é usado quando uma das partes no processo pede ao STJ que examine se uma decisão judicial aplicou corretamente uma lei federal. O texto muda o Código de Processo Civil e prevê que o relator do recurso no STJ suspenda por 6 meses, total ou parcialmente, todos os processos individuais ou coletivos pendentes sobre o assunto relevante. Se forem necessárias audiências públicas ou a participação de terceiros, a suspensão pode ser prorrogada uma única vez, também por 6 meses. Mas o interessado na análise do caso deve demonstrar no pedido ao STJ a relevância do recurso. Para que um recurso especial seja rejeitado por falta de relevância, será necessário o entendimento de pelo menos 2/3 dos ministros da Corte. O projeto que deu origem à lei foi aprovado pela Câmara dos Deputados e pelo Senado, e depois sancionado pelo presidente da República sem vetos. Na Câmara, o relator de plenário foi o deputado Ranieri Paulino, do Republicanos da Paraíba. Ele afirma que o filtro de relevância permite um melhor fluxo aos processos no STJ.
11: Rui Barbosa deixou como ensinamento que justiça tardia não é justiça. Né? E é justamente isso, é buscar que os jurisdicionados tenham, além do acesso garantido, mas que tenha mais celeridade nos processos que ali tramitam. Então, compreendemos essa matéria vai ao encontro de uma demanda importante, mas, sobretudo, garantir um fluxo melhor para os jurisdicionados, para o povo brasileiro.
10: Apenas as decisões judiciais publicadas após 30 dias da publicação da lei vão ter exigência para que o recurso apresente relevância perante o STJ. O presidente da Câmara, Hugo Mota, participou da cerimônia de sanção da lei no Palácio do Planalto, nesta terça-feira, e ressaltou a importância das novas regras.
12: Com esta lei, o STJ deixa de ser empurrado para uma atuação semelhante à de uma terceira instância, como um mero órgão de revisão, e passa a dedicar suas energias ao cumprimento de sua missão constitucional. Depois de anos de impasse, o Congresso Nacional agiu com extraordinária celeridade. O novo projeto foi apresentado no Senado em 12 de junho, chegou à Câmara dos Deputados em 9 de julho e em apenas 5 dias. Já estava aprovado pelo plenário e encaminhado à sanção.
10: Segundo o presidente do STJ, ministro Herman Benjamin, o número de processos no tribunal chegou a 260 mil no primeiro semestre do ano. No ano passado foram 235 mil casos. O STJ analisa causas de direito federal que não são constitucionais. As causas relativas à Constituição são julgadas no STF, Supremo Tribunal Federal. Da Rádio Câmara de Brasília, Luiz Cláudio Canuto.
1: Segurança Pública.
0: Delegado Palumbo, do Podemos de São Paulo, defende a aprovação de projeto que proíbe condenados por crimes hediondos e equiparados de criar, administrar e utilizar redes sociais quando o crime tiver sido cometido por meio dessas plataformas ou estiver diretamente relacionado ao ambiente digital.
2: Ele explica que a medida busca impedir que plataformas sejam usadas para aplicar golpes e aliciar vítimas.
13: Nós sabemos que os criminosos hoje não estão só no semáforo de 38, pistola, fuzil, atirando nas pessoas. Estão também na internet, cooptando criminosos, fazendo golpes, aplicando golpes, principalmente em idosos, e principalmente pegando as nossas crianças, induzindo as nossas crianças e cometendo um crime gravíssimo, que é a pedofilia. Criminoso não tem que usar rede social, eles têm que ser banidos. E não é censura. Nós temos que dar liberdade para o cidadão de bem e não para criminoso.
0: Delegado Palumbo observa que a restrição só poderia ser aplicada após condenação definitiva durante o cumprimento da pena, com possibilidade de manutenção por até 20 anos. O parlamentar ressalta que o projeto também prevê sanções para quem descumprir a decisão judicial.
2: Kim Kataguiri, do Missão de São Paulo, defende proposta que endurece a punição contra pessoas que cometem crimes de forma reiterada. O texto cria a figura do reincidente crônico, aplicada a quem pratica 3 crimes dolosos em até 15 anos.
14: Hoje, a gente tem bandidos aí que têm 10, 15 passagens pela polícia e não ficam presos porque eles não são considerados reincidentes. Ele só é reincidente depois que ele é condenado e a condenação transita em julgado. Mas quando tem várias passagens pela polícia, ele não é considerado. Então, o crime em flagrante é um crime que você não precisa gerar muitas provas, que o processo não é complexo, porque o sujeito ele foi pego cometendo o crime. Não precisa de uma investigação complexa.
0: Kim Kataguiri acrescenta que a proposta busca impedir que autores habituais de crimes sejam tratados como réus primários. Ele ressalta que a matéria prevê regime inicial fechado, pena em patamar máximo e restrições a benefícios como transação penal e livramento condicional.
2: Felipe Beccari, do Podemos de São Paulo, defende projeto que torna hediondo o crime de maus tratos aos animais quando a ação criminosa provocar a morte do animal. Ele avalia que a proposta representa uma resposta mais rigorosa do Estado a casos de extrema crueldade.
15: O crime hediondo, para quem não sabe, é um crime de maior repulsa, de maior ranço da sociedade, de maior gravidade, ou seja, o Estado ele tem que ter uma resposta mais firme, né, rápida, firme e contundente com relação a esse crime. É um exemplo, o estupro, estupro de vulnerável, homicídio. Então a gente prevê que aquele que cometa um maus tratos contra as demais e ele faleça, ou seja, foi até o limite e provocou a morte desse animal, como por exemplo o cão-orelha e outros animais aí que repercutem em alguns casos, a pessoa se enquadre nesse rol.
0: Felipe Beccari explica que a pena permanece a mesma, mas o enquadramento como crime hediondo muda o regime de cumprimento. O condenado começa em regime fechado e enfrenta regras mais rígidas para a progressão da pena.
2: Termina agora o Jornal Câmara dos Deputados, produzido pela Rádio Câmara, com trabalhos técnicos de Wellington Teles e a apresentação de Luciana Vieira e Val Monteiro. Boa noite.
0: A Voz do Brasil volta amanhã. Uma boa noite para você.
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6: Boa noite, amigos da Rádio Cultura. 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

Nosso abraço hoje vai para o Bruno lá em Mantiqueira, o Miguel da Ponte Preta, Lúcia do Bairro Santo Antônio, Ilza do Forró da Biquinha no Córrego do Ouro, Georgette no Bairro de Fátima, Tião do Açude, Walter Cascavel, Maria das Dores do Bairro Santo Antônio e Valdete na Rocinha,

Nelson Praxedes, Cecília Maria de Jesus e São José dos Campos, Keila e o esposo José no Córrego do Ouro, Magda e Celso na Rua da Feira, Zé Caraca Carroceiro, Maria Filomena do bairro Nossa Senhora Aparecida, Elaine Faria, filha da nossa saudosa Dona Amélia Vasconcelos, Pedinei no Campestre 2, Fausto, que trabalhou na Caixa Econômica Federal,

abraço de hoje vai para a Lúcia e o Tião, no sítio da Isabel do Posto, Beatriz, da Machado de Assis, e Pedrinho Paiva, Tiana, do Forró da Biquinha, e Neuza Maria, Cida, a Marialva de Jesus, no Córrego do Ouro, Nando Preto, em O Banque da Câmara.

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1: 8:23.
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abraço também pra Kiboa no bairro de Fátima, Lurdinha no bairro da Glória, Marilei, irmã da Lucilei do supermercado BH, Maria das Graças Dornelas no Córrego do Ouro, senhor José no quarto depósito, senhor Tuninho, cobrador da APAE, Pedro Tambu, Cecília que trabalha na APAE.

0: Dona Maura no bairro de Fátima e sua filha Selma.
1: Bahia, funcionário da prefeitura botafoguense, senhor Marcelino e sua esposa, Dona Maria de Lourdes em Dores. Helena Dias do Forró da Biquinha, na Travessa Madre Dolores. O Pisca, meu grande amigo, José Felipe das Delícias da Padaria, Rogério, Gessi e Heloísa.

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2: 8:38.
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abraço para Almerinda da Francesa, Nair, lá em Mantiqueira, Ronaldo e Jaqueline, do restaurante Rojac de Mantiqueira, Vilmar e sua esposa, Ângela em Mantiqueira, Simone no bairro da Glória e seus filhos, Érica, o Wellington e o neto João Lucas, professora Cláudia e o seu esposo Hamilton Flamenguista, Davi Lucas, o garotinho botafoguense, filho da Gagal.

abraço para todos que estão ligadinhos comigo, como Orlando, o 10, né? Maria de Lourdes Lucas, Geraldinho Campos da Usina dos Cantarinos, Aracitaba, Zequinha e Mantiqueira, Dona Raimunda do Peduce, Antônio da Denise no Córrego do Ouro,

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abraços também para o Toninho Pimenta e sua esposa Marlene, que está lá ligadinha comigo. Domingos, a Vicentina na Vila, Helena no bairro da Glória e o botafoguense Marcos Henrique, ligadinho comigo. Nelson Carvalho no bairro Nossa Senhora Aparecida.